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2: Um homem julgado em Porto Alegre foi detido no Porto para cumprir uma pena de 5 anos e meio de prisão por crimes de pornografia de menores, abuso sexual de crianças e aliciamento para fins sexuais. A detenção ocorreu depois de o Supremo Tribunal de Justiça ter confirmado, em maio de 2026, a condenação aplicada pelo Tribunal de Porto Alegre, tornando a decisão definitiva e permitindo às autoridades proceder ao cumprimento da pena. O arguido de 29 anos foi localizado no último sábado na Avenida Sidónio Paes, na zona do Bessa, onde se encontrava em situação de sem-abrigo, tendo sido interceptado pela PSP e conduzido à esquadra de Aldoar durante a madrugada. O processo descreve que entre 2020 e 2022 o homem estabeleceu contacto com adolescentes de 14 e 15 anos através da internet, recorrendo a videochamadas e mensagens para criar uma relação de confiança que simulava envolvimento afetivo. Segundo a investigação, convencia as vítimas a realizar atos de natureza sexual, gravava essas interações e utilizava posteriormente as imagens para as chantagear, exigindo nova exposição sob ameaça de divulgação. A atuação é repetida, o número de vítimas e o recurso à manipulação emocional foram considerados elementos agravantes tanto pelo Tribunal de Primeira Instância como pelo Supremo, que rejeitou os

0: documentos apresentados pelo condenado no recurso. Ora, com a decisão transitada em julgado, a PSP deu cumprimento ao mandado de detenção e o homem foi encaminhado para um estabelecimento prisional onde iniciará o cumprimento da pena. O secretário-geral do Partido Socialista, José Luís Carreiro, defendeu esta quarta-feira no Crato que o potencial económico e social da região reiana deve ser integrado na equação do desenvolvimento nacional, sublinhando que o Alto Alentejo dispõe de recursos, identidade e projetos estruturantes capazes de gerar novas oportunidades de futuro. As declarações foram feitas à margem de um jantar com militantes e simpatizantes do PS na Feira de Artesanato e Gastronomia do Crato, na véspera da iniciativa Rota pelo Interior e Cooperação Transfronteiriça, que decorre esta quinta-feira no distrito de Porto Alegre. Carneiro destacou que o roteiro pelo território fronteiriço pretende evidenciar a capacidade da região para afirmar projetos estratégicos, entre eles a barragem do Pisão, investimento superior a 200 milhões de euros que o PS considera determinante para diversificar a economia local, criar emprego e fixar população. O líder socialista recordou que o partido lançou as bases do projeto quando estava no governo e reafirmou que está disponível na Assembleia da República para viabilizar soluções legislativas que permitam ultrapassar a previdência cautelar que atualmente se impede o avanço da obra.
1: Este roteiro pela região de fronteira com Espanha tem em vista mostrar como há um potencial imenso que deve ser integrado na nossa equação do desenvolvimento económico, social e do desenvolvimento dos territórios, criando mais e melhores oportunidades em relação ao futuro. Há particularmente um projeto nesta região que contará com todo o apoio dos socialistas, porque fomos nós que no governo lançamos as bases para esse mesmo projeto. Trata-se do investimento na barragem do Pisão, com um investimento superior a 200 milhões de euros e que, do nosso ponto de vista, constituirá uma âncora do desenvolvimento económico desta região, quer na diversificação da sua economia e, portanto, a criação de oportunidades de emprego e de projetos de vida futuros. E aquilo que eu já transmiti ao Governo foi que o PS está disponível na Assembleia da República para encontrar as opções legislativas, tendo em vista garantir que esse projeto avança e que não fica bloqueado pela providência cautelar que hoje se encontra a limitar o avanço desse investimento.
0: Ora, o secretário-geral do PS apontou ainda a importância da mobilidade e das ligações transfronteiriças, referindo que a ponte internacional sobre o Rio Sever é vista pelos socialistas como uma infraestrutura essencial para a vitalidade económica e para a coesão territorial do Alto Alentejo. Entre os projetos considerados estruturantes, Carneiro voltou a destacar a eletrificação da linha do Leste, que deverá integrar o contrato territorial de desenvolvimento que o PS defende para a região. Esta quinta-feira, José Luís Carneiro cumpre um programa que inclui uma reunião na Câmara Municipal de Nisa sobre a ponte internacional do Rio Sever, uma visita à fábrica de queijos Santiago, em Porto Alegre, e uma viagem na linha do Leste entre Porto Alegre e Elvas, dedicada à importância da ferrovia para a coesão territorial. O Ministro dos Negócios Estrangeiros, Paulo Rangel, deixou terça-feira em Castelo de Vide críticas contundentes aos líderes do Chega e do PS durante a Universidade de Verão do PSD, afirmando que André Ventura e José Luís Carneiro não revelam preparação para governar o país. Rangel transmitiu a ideia de que, num contexto internacional marcado pela guerra, não vê credibilidade na forma como Ventura se apresenta como potencial líder nacional, considerando que o país não pode ser conduzido por quem recorre à demagogia ou centra a ação política na exposição mediática com o objetivo de multiplicar presenças televisivas semanais. Sobre José Luís Carneiro, o ministro recordou o período em que o socialista assumiu a pasta da administração interna, sublinhando que não antecipou a crise migratória e avançou com o desmantelamento do SEF sem demonstrar preocupação pelas consequências. Para Rangel, esse percurso evidencia falta de preparação para assumir responsabilidade.

0: responsabilidades de governação.
1: Alguém acha que o líder do Chega, numa conjuntura de guerra, seria a pessoa certa para liderar o país como ele próprio se auto-intitulou? Isto tem alguma credibilidade? Não pode ser governada por demagogos, por pessoas cujo grande objetivo é dar 3 entrevistas por semana na televisão. Isto não pode ser. Nem pode ser uma pessoa que há 3 anos era ministro da Administração Interna e não foi capaz de antecipar a crise migratória e desmantelou o SEF sem nenhum problema de consciência. Essa pessoa não está preparada para governar.
0: A Universidade de Verão do PSD decorre até domingo em Castelo de Vide, dia em que o primeiro-ministro Luís Montenegro encerrará a iniciativa numa sessão marcada para as 12 horas. Os Serviços Municipalizados de Água e Transportes de Porto Alegre lançaram uma empreitada para remodelar a conduta de distribuição de água em várias ruas do centro histórico da cidade. O concurso público publicado esta semana tem um preço base de 281 mil euros e um prazo de execução até 180 dias. A intervenção abrange a Rua Doutora José Maria Grande, Rua do Carmo e Largo Serpa Pinto, estendendo-se ainda a arruamentos adjacentes como a Travessa de São Bento, Travessa de São Tiago, Largo de São Tiago, Rua dos Muros de Cima, Rua dos Muros de Baixo e Travessa Doutor José Maria Grande. Segundo o anúncio, trata-se de uma obra de remodelação da conduta de abastecimento e ramais numa zona onde as infraestruturas apresentam desgaste significativo. O procedimento está a decorrer na plataforma eletrónica Vortal, com submissão de propostas até ao dia 26 de setembro. O lançamento do gelado de Tecolameco tornou-se um dos pontos altos da 40ª Feira de Artesanato e Gastronomia do Crato, afirmando-se como a aposta mais ousada desta edição ao transformar o doce mais emblemático do concelho numa versão gelada pensada para chegar a novos públicos. A vereadora Sandra Cardoso encontrou esta novidade como um passo natural na valorização da doçaria local, sublinhando que o Tecolameco, conhecida em toda a região, ganha agora uma leitura contemporânea sem perder a identidade que o caracteriza. O autarca referiu que o gelado pode ser provado tanto no recinto da feira, onde foi apresentado durante a inauguração, como nas lojas Artisani, que passam a integrar esta nova oferta.
2: O Tecolameco é um doce tradicional do Crato, amplamente conhecido em toda a região, e nesta edição da Feira de Artesanato e Gastronomia quisemos lançar esta inovação, um gelado feito à base do Tecolameco.
3: E onde é que as pessoas vão poder provar?
2: Nas lojas da Artisani, porque é a marca que está associada e que concebeu este gelado nas lojas, e pensamos no futuro, obviamente, lançar iniciativas e alargar esta oferta do gelado Tecolameco, uma inovação lançada nesta 40ª edição da Feira de Artesanato e Gastronomia.
3: E aqui também, na feira?
2: Aqui na feira, foi lançado ontem, durante a inauguração.
0: Ora, com a estreia do gelado de Tecolameco, o município reforça a ligação entre tradição e criatividade, renovando um símbolo gastronómico e afirmando a feira como espaço de experimentação e promoção territorial.
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0: a todos, muito boa noite. Bem-vindos à primeira edição do Festival Espacial Música. Uma grande, grande, grande salva de palmas para o nosso apresentador, Carlos Ribeiro.
1: Boa noite e parabéns especial!

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5: Um homem julgado em Porto Alegre foi detido no Porto para cumprir uma pena de 5 anos e meio de prisão por crimes de pornografia de menores, abuso sexual de crianças e aliciamento para fins sexuais. A detenção ocorreu depois de o Supremo Tribunal de Justiça ter confirmado, em maio de 2026, a condenação aplicada pelo Tribunal de Porto Alegre, tornando a decisão definitiva e permitindo às autoridades proceder ao cumprimento da pena. O arguido de 29 anos foi localizado no último sábado na Avenida Sidónio Paes, na zona do Bessa, onde se encontrava em situação de sem-abrigo, tendo sido interceptado pela PSP e conduzido à esquadra de Aldoar durante a madrugada. O processo descreve que entre 2020 e 2022 o homem estabeleceu contacto com adolescentes de 14 e 15 anos através da internet, recorrendo a videochamadas e mensagens para criar uma relação de confiança que simulava envolvimento afetivo. Segundo a investigação, convencia as vítimas a realizar atos de natureza sexual, gravava essas interações e utilizava posteriormente as imagens para as chantagear, exigindo nova exposição sob ameaça de divulgação. A atuação é repetida, o número de vítimas e o recurso à manipulação emocional foram considerados elementos agravantes tanto pelo Tribunal de Primeira Instância como pelo Supremo, que rejeitou os argumentos apresentados pelo condenado no recurso. Ora, com a decisão transitada em julgado, a PSP deu cumprimento ao mandado de detenção e o homem foi encaminhado para um estabelecimento prisional onde iniciará o cumprimento da pena. O secretário-geral do Partido Socialista, José Luís Carreiro, defendeu esta quarta-feira num crato que o potencial económico e social da região raiana deve ser integrado na equação do desenvolvimento nacional, sublinhando que o Alto Alentejo dispõe de recursos, identidade e projetos estruturantes capazes de gerar novas oportunidades de futuro. As declarações foram feitas à margem de um jantar com militantes e simpatizantes do PS na Feira de Artesanato e Economia do Crato, na véspera da iniciativa Rota pelo Interior e Cooperação Transfronteiriça, que decorre esta quinta-feira no distrito de Porto Alegre. Carneiro destacou que o roteiro pelo território fronteiriço pretende evidenciar a capacidade da região para afirmar projetos estratégicos, entre eles a barragem do Pisão, investimento superior a 200 milhões.

0: milhões de euros que o PS considera determinante para diversificar a economia local, criar emprego e fixar população. O líder socialista recordou que o partido lançou as bases do projeto quando estava no governo e reafirmou que está disponível na Assembleia da República para viabilizar soluções legislativas que permitam ultrapassar a previdência cautelar que atualmente impede o avanço da obra.
1: Este roteiro pela região de fronteira com Espanha tem em vista mostrar como há um potencial imenso que deve ser integrado na nossa equação do desenvolvimento económico, social e do desenvolvimento dos territórios, criando mais e melhores oportunidades em relação ao futuro. Há particularmente um projeto nesta região que contará com todo o apoio dos socialistas, porque fomos nós que no governo lançamos as bases para esse mesmo projeto. Trata-se do investimento na barragem do Pisão, com um investimento superior a 200 milhões de euros e que, do nosso ponto de vista, constituirá uma âncora do desenvolvimento económico desta região, quer na diversificação da sua economia e, portanto, na criação de oportunidades de emprego e de projetos de vida futuros. E aquilo que eu já transmiti ao Governo foi que o PS está disponível na Assembleia da República para encontrar as opções legislativas, tendo em vista garantir que esse projeto avança e que não fica bloqueado pela providência cautelar que hoje se encontra a limitar o avanço desse investimento.
0: Ora, o secretário-geral do PS apontou ainda a importância da mobilidade e das ligações transfronteiriças, referindo que a ponte internacional sobre o Rio Sever é vista pelos socialistas como uma infraestrutura essencial para a vitalidade económica e para a coesão territorial do Alto Alentejo. Entre os projetos considerados estruturantes, Carneiro voltou a destacar a eletrificação da linha do Leste, que deverá integrar o contrato territorial de desenvolvimento que o PS defende para a região. Esta quinta-feira, José Luís Carneiro cumpre um programa que inclui uma reunião na Câmara Municipal de Nisa sobre a ponte internacional do Rio Sever, uma visita à fábrica de queijos Santiago, em Porto Alegre, e uma viagem na linha do Leste entre Porto Alegre e Elvas, dedicada à importância da ferrovia para a coesão territorial. O Ministro dos Negócios Estrangeiros, Paulo Rangel, deixou terça-feira em Castelo de Vide críticas contundentes aos líderes do Chega e do PS durante a Universidade de Verão do PSD, afirmando que André Ventura e José Luís Carneiro não revelam preparação para governar o país. Rangel transmitiu a ideia de que, num contexto internacional marcado pela guerra, não vê credibilidade na forma como Ventura se apresenta como potencial líder nacional, considerando que o país não pode ser conduzido por quem recorre à demagogia ou centra a ação política na exposição mediática com o objetivo de multiplicar presenças televisivas semanais. Sobre José Luís Carneiro, o ministro recordou o período em que o socialista assumiu a pasta da administração interna, sublinhando que não antecipou a crise migratória e avançou com o desmantelamento do SEF sem demonstrar preocupação pelas consequências. Para Rangel, esse percurso evidencia falta de preparação para assumir responsabilidades de governação.
2: Alguém acha que o líder do Chega, numa conjuntura de guerra, seria a pessoa certa para liderar o país, como ele próprio se auto-intitulou? Isto tem alguma credibilidade? Não pode ser governada por demagogos, por pessoas cujo grande objetivo é dar 3 entrevistas por semana na televisão. Isto não pode ser. Nem pode ser uma pessoa que há 3 anos era ministro da Administração Interna e não foi capaz de antecipar a crise migratória e desmantelou o SEF sem nenhum problema de consciência. Essa pessoa não está preparada para governar.
0: A Universidade de Verão do PSD decorre até domingo em Castelo de Vide, dia em que o primeiro-ministro Luís Montenegro encerrará a iniciativa numa sessão marcada para as 12 horas. Os serviços municipalizados de água e transportes de Porto Alegre lançaram uma empreitada para remodelar a conduta de distribuição de água em várias ruas do centro histórico da cidade. O concurso público publicado esta semana tem um preço base de 281 mil euros e um prazo de execução até

0: 180 dias. A intervenção abrange a Rua Doutora José Maria Grande, Rua do Carmo e Largo Serpa Pinto, estendendo-se ainda a arruamentos adjacentes, como a Travessa de São Bento, Travessa de São Tiago, Largo de São Tiago, Rua dos Muros de Cima, Rua dos Muros de Baixo e Travessa Doutora José Maria Grande. Segundo o anúncio, trata-se de uma obra de remodelação da conduta de abastecimento e ramais, numa zona onde as infraestruturas apresentam desgaste significativo. O procedimento está a decorrer na plataforma eletrónica Vortal, com submissão de propostas até ao dia 26 de setembro. O lançamento do gelado de Tecolameco tornou-se um dos pontos altos da 40ª Feira de Artesanato e Gastronomia do Crato, afirmando-se como a aposta mais ousada desta edição ao transformar o doce mais emblemático do concelho numa versão gelada pensada para chegar a novos públicos. A vereadora Sandra Cardoso encontrou esta novidade como um passo natural na valorização da doçaria local, sublinhando que o Tecolameco, conhecido em toda a região, ganha agora uma leitura contemporânea sem perder a identidade que o caracteriza. O autarca referiu que o gelado pode ser provado tanto no recinto da feira, onde foi apresentado durante a inauguração, como nas lojas Artisani, que passam a integrar esta nova oferta.
1: O Tecolameco é um doce tradicional do Crato, amplamente conhecido em toda a região, e nesta edição da Feira de Artesanato e Gastronomia quisemos lançar esta inovação, um gelado feito à base do Tecolameco.
2: E onde é que as pessoas vão poder provar?
1: Nas lojas da Artisani, porque é a marca que está associada e que concebeu este gelado nas lojas, e pensamos no futuro, obviamente, lançar iniciativas e alargar esta oferta do gelado Tecolameco, uma inovação lançada nesta 40ª edição da Feira de Artesanato e Gastronomia.
2: E aqui também, na feira?
1: Aqui na feira, foi lançado ontem, durante a inauguração.
0: Ora, com a estreia do gelado de Tecolameco, o município reforça a ligação entre tradição e criatividade, renovando um símbolo gastronómico e afirmando a feira como espaço de experimentação e promoção territorial.
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2: Um homem julgado em Porto Alegre foi detido no Porto para cumprir uma pena de 5 anos e meio de prisão por crimes de pornografia de menores, abuso sexual de crianças e aliciamento para fins sexuais. A detenção ocorreu depois de o Supremo Tribunal de Justiça ter confirmado, em maio de 2026, a condenação aplicada pelo Tribunal de Porto Alegre, tornando a decisão definitiva e permitindo às autoridades proceder ao cumprimento da pena. O arguido de 29 anos foi localizado no último sábado na Avenida Sidónio Paes, na zona do Bessa, onde se encontrava em situação de sem-abrigo, tendo sido interceptado pela PSP e conduzido à esquadra de Aldoar durante a madrugada. O processo descreve que entre 2020 e 2022 o homem estabeleceu contacto com adolescentes de 14 e 15 anos através da internet, recorrendo a videochamadas e mensagens para criar uma relação de confiança que simulava envolvimento afetivo. Segundo a investigação, convencia as vítimas a realizar atos de natureza sexual, gravava essas interações e utilizava posteriormente as imagens para as chantagear, exigindo nova exposição sob ameaça de divulgação. A atuação é repetida, o número de vítimas e o recurso à manipulação emocional foram considerados elementos agravantes tanto pelo Tribunal de Primeira Instância como pelo Supremo, que rejeitou os argumentos apresentados pelo condenado no recurso. Ora, com a decisão transitada em julgado, a PSP deu cumprimento ao mandado de detenção e o homem foi encaminhado para um estabelecimento prisional onde iniciará o cumprimento da pena. O secretário-geral do Partido Socialista, José Luís Carreiro, defendeu esta quarta-feira no Crato que o potencial económico e social da região reiana deve ser integrado na equação do desenvolvimento nacional, sublinhando que o Alto Alentejo dispõe de recursos, identidade e projetos estruturantes capazes de gerar novas oportunidades de futuro. As declarações foram feitas à margem de um jantar com militantes e simpatizantes do PS na Feira de Artesanato e Gastronomia do Crato, na véspera da iniciativa Rota pelo Interior e Cooperação Transfronteiriça, que decorre esta quinta-feira no distrito de Porto Alegre. Carneiro destacou que o roteiro pelo território fronteiriço pretende evidenciar a capacidade da região para afirmar projetos estratégicos, entre eles a barragem do Pisão, investimento superior a 200 milhões de euros que o PS considera determinante para diversificar a economia local, criar emprego e fixar população. O líder socialista recordou que o partido lançou as bases do projeto quando estava no governo e reafirmou que está disponível na Assembleia da República para viabilizar soluções legislativas que permitam ultrapassar a previdência cautelar que atualmente impede o avanço da obra.
3: Este roteiro pela região de fronteira com Espanha tem em vista mostrar como há um potencial imenso que deve ser integrado na nossa equação do desenvolvimento económico, social e do desenvolvimento dos territórios, criando mais e melhores oportunidades em relação ao futuro. Há particularmente um projeto nesta região que contará com todo o apoio dos socialistas, porque fomos nós que no governo lançamos as bases para esse mesmo projeto. Trata-se do investimento na barragem do Pisão, com um investimento superior a 200 milhões de euros e que, do nosso ponto de vista, constituirá uma âncora do desenvolvimento económico desta região, quer na diversificação da sua economia e, portanto, a criação de oportunidades de emprego e de projetos de vida futuros. E aquilo que eu já transmiti

0: e ao Governo foi que o PS está disponível na Assembleia da República para encontrar as opções legislativas, tendo em vista garantir que esse projeto avança e que não fique bloqueado pela providência cautelar que hoje se encontra a limitar o avanço desse investimento.
1: Ora, o secretário-geral do PS apontou ainda a importância da mobilidade e das ligações transfronteiriças, referindo que a ponte internacional sobre o Rio Sever é vista pelos socialistas como uma infraestrutura essencial para a vitalidade económica e para a coesão territorial do Alto Alentejo. Entre os projetos considerados estruturantes, Carneiro voltou a destacar a eletrificação da linha do Leste, que deverá integrar o contrato territorial de desenvolvimento que o PS defende para a região. Esta quinta-feira, José Luís Carneiro cumpre um programa que inclui uma reunião na Câmara Municipal de Nisa sobre a ponte internacional do Rio Sever, uma visita à fábrica de queijos Santiago, em Porto Alegre, e uma viagem na linha do Leste, entre Porto Alegre e Elvas, dedicada à importância da ferrovia para a coesão territorial. O Ministro dos Negócios Estrangeiros, Paulo Rangel, deixou terça-feira em Castelo de Vide críticas contundentes aos líderes do Chega e do PS durante a Universidade de Verão do PSD, afirmando que André Ventura e José Luís Carneiro não revelam preparação para governar o país. Rangel transmitiu a ideia de que, num contexto internacional marcado pela guerra, não vê credibilidade na forma como Ventura se apresenta como potencial líder nacional, considerando que o país não pode ser conduzido por quem recorre à demagogia ou centra a ação política na exposição mediática com o objetivo de multiplicar presenças televisivas semanais. Sobre José Luís Carneiro, o ministro recordou o período em que o socialista assumiu a pasta da administração interna, sublinhando que não antecipou a crise migratória e avançou com o desmantelamento do SEF sem demonstrar preocupação pelas consequências. Para Rangel, esse percurso evidencia falta de preparação para assumir responsabilidades de governação.
2: Alguém acha que o líder do Chega, numa conjuntura de guerra, seria a pessoa certa para liderar o país, como ele próprio se auto-intitulou? Isto tem alguma credibilidade? Não pode ser governada por demagogos. Por pessoas cujo grande objetivo é dar 3 entrevistas por semana na televisão. Isto não pode ser. Nem pode ser uma pessoa que há 3 anos era ministro da Administração Interna e não foi capaz de antecipar a crise migratória e desmantelou o SEF sem nenhum problema de consciência. Essa pessoa não está preparada para governar.
1: A Universidade de Verão do PSD decorre até domingo em Castelo de Vide, dia em que o primeiro-ministro Luís Montenegro encerrará a iniciativa numa sessão marcada para as 12 horas. Os Serviços Municipalizados de Água e Transportes de Porto Alegre lançaram uma empreitada para remodelar a conduta de distribuição de água em várias ruas do centro histórico da cidade. O concurso público publicado esta semana tem um preço base de 281 mil euros e um prazo de execução até 180 dias. A intervenção abrange a Rua Doutora José Maria Grande, Rua do Carmo e Largo Serpa Pinto, estendendo-se ainda a arruamentos adjacentes como a Travessa de São Bento, Travessa de São Tiago, Largo de São Tiago, Rua dos Muros de Cima, Rua dos Muros de Baixo e Travessa Doutor José Maria Grande. Segundo o anúncio, trata-se de uma obra de remodelação da conduta de abastecimento e ramais numa zona onde as infraestruturas apresentam desgaste significativo. O procedimento está a decorrer na plataforma eletrónica Vortal, com submissão de propostas até ao dia 26 de setembro. O lançamento do gelado de Tecolameco tornou-se um dos pontos altos da 40ª Feira de Artesanato e Gastronomia do Crato, afirmando-se como a aposta mais ousada desta edição ao transformar o doce mais emblemático do concelho numa versão gelada pensada para chegar a novos públicos. A vereadora Sandra Cardoso enquadrou esta novidade como um passo natural na valorização da doçaria local, sublinhando que o Tecolameco conhecido em toda a região, ganha agora uma

0: A cultura contemporânea sem perder a identidade que o caracteriza. O autarca referiu que o gelado pode ser provado tanto no recinto da feira, onde foi apresentado durante a inauguração, como nas lojas Artisani, que passam a integrar esta nova oferta.
1: O teclameco é um doce tradicional do Crato, amplamente conhecido em toda a região, e nesta edição da Feira de Artesanato e Gastronomia quisemos lançar esta inovação, um gelado feito à base do teclameco.
2: E onde é que as pessoas vão poder provar?
1: Nas lojas da Artisani, porque é a marca que está associada e que concebeu este gelado nas lojas, e pensamos no futuro, obviamente, lançar iniciativas e alargar esta oferta do gelado teclameco, uma inovação lançada nesta 40ª edição da Feira de Artesanato e Gastronomia do
2: Crato. E aqui também, na feira?
1: Aqui na feira foi lançada ontem, durante a inauguração.
0: Ora, com a estreia do gelado de teclameco, o município reforça a ligação entre tradição e criatividade, renovando um símbolo gastronómico e afirmando a feira como espaço de experimentação e promoção territorial.
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0: Muito bom dia, amanhã de quinta-feira, 27 de agosto, ano 2026. Ora, hoje o dia aponta para aguaceiros fracos no Alto Alentejo. O vento sopra moderado de oeste. Temperaturas máximas: Lisboa, a cidade de Castelo Branco, com 23 graus. No Porto, a máxima vai ser hoje de 19. 25 a temperatura máxima que Faro vai registar nesta quinta-feira. As cidades de Évora, de Beja e de Santarém, com 24 graus. Porto Alegre, com 22 graus de máxima, a mínima de 13 graus. Mas as temperaturas vão subir agora no decorrer dos próximos dias, é o que verificamos na previsão do Instituto Português do Mar e da Atmosfera, tendo também essa informação de que na próxima semana vai estar muito mais calor, porque vão subindo as temperaturas, as máximas vão ser outras no decorrer também da próxima semana. 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
0: 7:02, um bom dia, continuação de boa semana e na nossa programação, o programa da manhã arranca dentro de instantes, ficam até já e já agora o convite para acompanhar a nossa emissão e acordar com a Rádio Porto Alegre. Bom dia.
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2: Bom dia. Quinta-feira, 27 de agosto.

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0: 7 horas com 7 minutos.

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1: Ora, hoje é o Dia Mundial dos Lagos. O dia é celebrado sempre neste 27 de agosto e serve para consciencializar sobre a preservação dos corpos de água doce parados, fundamentais para a biodiversidade e o abastecimento global. A data chama a atenção para a degradação acelerada desses ecossistemas. A degradação ou o desaparecimento de um lago pode trazer muitas consequências. A perda da biodiversidade, o colapso de espécies aquáticas, aves migratórias, a crise de abastecimento, a redução da disponibilidade de água potável para o consumo e irrigação agrícola, o desequilíbrio climático local, menos regulação de temperatura e alteração nos regimes de chuva regionais, aumento de aridez do solo e tempestades de poeira tóxica são algumas das consequências e por isso é importante hoje chamar a atenção dos lagos. Em todo o mundo é falado este tema e por isso, como é habitual, também nós gostamos de deixar aqui informações e ferramentas para nos ajudarem a entender melhor o mundo e até o nosso dia-a-dia. E agora vamos chamar os ouvintes para a

0: Qual saudação, os ouvintes fazem também o programa, podem em tempo real chegar até nós, há uma linha de telefone, pode já começar a ligar o 245-300-556, está neste momento já disponível a nossa linha de telefone. Sejam todos bem-vindos à nossa emissão. Vamos então saber quem está já do outro lado da nossa linha. Olá, viva, muito bom dia.
1: Quem está deste lado foi quem a rádio acordou logo de madrugada.
0: Que maravilha, não é? É Ana, não é? Gouveia, como é que está a nossa amiga?
1: A gente chegar a casa às 3 da manhã
0: é
1: e
0: bom.
1: Depois, claro,
0: é bom.
1: Ouvir a rádio às 7 da manhã logo.
0: Pois, então isso já se sabe que faz parte do nosso dia-a-dia, não é verdade?
1: É assim mesmo.
0: Ali com o sol a começar a dar o ar da sua graça.
1: O sol a nascer no horizonte.
0: Ah, que maravilha, coisa mais linda, não é?
1: Coisa mais linda.
0: Exatamente. Então já sei que se anda a divertir imenso por aí, não é?
1: Ah, quer dizer, é assim, divertir, eu divirto-me até, sei lá, mas é muita coisa para uhum. A minha idade. Aquelas músicas esquisitas.
0: É.
1: Pois. O resto, há coisas, eu adoro música, eu adoro ouvir, sei lá, mas é que nós de antes tínhamos o twist, tínhamos essas coisas, tínhamos as valsas, tínhamos isto, tínhamos aquilo, ula, ula, não sei quanto mais, tínhamos divertido-se com todos, agora é aqueles barulhos assim de escrever.
0: Então, o twist agora é outro, não é?
1: Agora o twist é outro para a juventude que existe agora.
0: Claro, claro, é, exato.
1: Os nossos tempos já
0: passaram. Parte, não propriamente, temos que nos ir adaptando e
1: claro.
0: Temos que ir escolhendo o que gostamos realmente, não é verdade?
1: É verdade mesmo.
0: Outra parte, não gostas, mete na borda do prato.
1: Nem mais.
0: Pronto, é isso mesmo. Ana Gouveia, toda contente. Eu ontem passou por mim tudo ali mesmo ao lado, nem sequer me viu.
1: Ah, onde? É, ah, que pena. Não vi, não.
0: Meu Deus. Mas passou, só que nós andamos em trabalho. Nós andamos em trabalho e andamos concentrados também, mas foi mesmo ali, tipo, ombro a ombro.
1: Oh, que chatice, olha,
0: não faz
1: tenho
0: mal.
1: Que ter os olhos de trabalhar todos.
0: Ai, ai, é falta de visão. Então, e hoje Dia Mundial dos Lagos, não é?
1: Não é, pô?
0: É verdade, hoje Dia dos Lagos, não é? Isto temos que ir chamando a atenção em todos os cenários, aqui no nosso programa, não é? Porque isto está tudo ameaçado.
1: Claro, tempo para falar de tudo, e é assim, está tudo ameaçado, mas os lagos fazem muita falta. Porque os lagos, para mim, é um depósito de água.
0: Uhum.
1: É, a água está ali e olha, quem dera a nós, temos aqui muitos lagos. Temos
0: verdade.
1: Muitos lagos, não temos?
0: Uhum.
1: Depois quando chove, olha, não há onde pôr água, a água vai-se e ficamos sem água, pronto. Portanto, estes dias nem água temos.
0: Pois. É isso mesmo, Ana Gouveia. Então vamos lá e com toda a pujança dar esse bom dia a quem nos ouve a esta hora.
1: Então não é, dou uns bons dias para todos os meus amigos. Olha, se estiverem a dormir, acordem, porque isto é muito importante.
0: Muito, muito.
1: Muito, tudo é muito importante na vida. Há umas coisas melhor do que outras, não é? Pronto. E também os meus bons dias para todos os nossos ouvintes. Que os possam estar a ouvir e não participem. E para o meu amigo Bruno, bom dia. Para o meu amigo professor Ribeirinho Leal e para o pai dele, beijinhos, bom dia. E para a Sofia, muitos beijinhos também, bom trabalho. E para o César Azeitona, tudo do melhor, e espero que hoje a gente passe ombro a ombro e você faça o sinal.
0: Obrigado então, um bom dia.
1: Um bom programa.
0: Boa quinta-feira, obrigado, bom dia. Agora são 7 horas com 14 minutos, quinta-feira, 27 de agosto, ano 2026. Hoje é o Dia Mundial dos Lagos, temos outra participação connosco, bom dia.
2: Bom dia.
0: Viva, bom dia, Amália. Está bem dispostinha nesta quinta-feira?
2: Bem disposta, graças
0: Pronto,
2: a Deus e o Senhor.
0: Está bem, está tudo bem, obrigado, com a graça do Senhor. Ora, hoje Dia Mundial dos Lagos, bom, os lagos que fazem sempre falta, não é?
2: Fazem muita falta.

0: essa acumulação da água.
1: Claro. E temos que chamar a atenção a tudo, porque pois, tudo está assim também um bocado tudo mais para o adoentado, não é?
0: É verdade, César.
1: É sim. Muito bem.
0: Há muita poluição também, muita...
1: E as alterações climáticas,
0: e a falta de água, não é? Essas coisas todas fazem com que cada vez haja menos lagos.
1: É verdade, é uma grande verdade. Certíssimo. Amália, vamos aí mandar os bons dias, as saudações.
0: Então, o meu bom dia vai já com um beijinho de parabéns. Se alguém fizer anos hoje, fica o meu beijinho de parabéns. E vai com um beijinho para a Rosa da Fraria, para a minha grande amiga Jaquina Jacó, para a família Margarido e para um beijinho para o João, para a prima Conceição do Sabogueiro, para o Clareio, para a Patronilha, para o João Maltês, para o professor Ribeirinho Leal, para o primo Mendes e Emília, para o Justino, para o Alcides e para todos os amigos que estejam na escuta, para toda a equipa da Rádio Porto Alegre, para si, para a Sofia, para o António e para a Leonor, um grande beijinho, tudo de bom e até amanhã, se Deus quiser.
1: Muito obrigado, Amália. Boa quinta-feira. Bom dia.
0: Obrigado, igualmente.
1: Adeus, obrigado. Agora são 7 horas com 16 minutos. Nós já deixámos uma imagem muito bonita sobre um lago que está já visível no Facebook, no programa da manhã da Rádio Porto Alegre, sobre o tema de hoje, Dia Mundial do Mar. Outra participação. Bom dia.
2: Olá, bom dia, César.
1: Olá, viva. Estou bem. A nossa amiga Conceição, como está?
2: Olá, César, eu vou fazer a minha identificação.
1: Faça lá, para tudo.
2: As pessoas não me conhecem.
1: Ah, pois não.
2: Sou Maria da Conceição, do Sabogueiro, do Conselho de Reolos e do Distrito de Débora.
1: Ei, meu Deus.
2: Já está a identificação feita. Porque nem toda a gente me conhece.
1: Pois, claro.
2: Então não é, César?
1: Sim, é verdade.
2: Muito obrigada, César.
1: Muito bem. Está a correr bem a sua semana?
2: Está sim, César, está.
1: Sim, correndo. Tudo tranquilo aí na sua aldeia?
2: Tudo tranquilo,
1: aldeia.
2: Tudo aqui. Oh, César, a minha aldeia é muito sugadinha.
1: Ainda bem, é bom sinal.
2: É, muito sugadinha. Está tudo muito caladinho. Olha, nem os bichinhos se ouvem.
3: Estão a fazer o uau uau a esta hora,
2: pois,
3: não é?
2: Pois, calhar, os bichinhos, é tão sugadinha que nem os bichos se ouvem aqui.
1: Parece até o galo a cantar aí o da vizinha, não é?
2: É isso. É o meu galo, que tem lá um galo.
1: Ah,
2: também.
1: Tem também um
2: galarão. Lá em cima, quem mora aqui embaixo tem outra casa lá em cima.
1: Certo.
2: Pois, onde muito é o bem. Quintal e onde é isso. Esta minha casa aqui não tem quintal.
1: Certíssimo.
2: Era no meu pai que tinha o comércio.
1: Muito bem. Ora, hoje Dia Mundial dos Lagos, os lagos que são sempre uma mais-valia, nem que seja só para o nosso
2: pois
1: olhar,
2: é,
1: não é?
2: César. Mas, ó César, isto é uma pena, é que está tudo poluído. É uma pena.
1: É
2: deitam tudo por dentro da água, não querem saber. Então não é, César,
1: não,
2: é realmente...
1: Uma falta de respeito, não é?
2: Claro, realmente é de lamentar, não
1: e,
2: é, César?
1: E muita gente que gosta de ver os lagos e depois estão a fumar
2: pois,
1: e deixam
2: é
1: lá as deixam cair as beatas para o chão,
2: tudo,
1: não é?
2: Tudo, não querem saber, é tudo.
1: Nada, uma falta
2: olha,
1: de respeito.
2: Olha, aqui na minha porta, da minha casa, do meu prédio, está aqui um café aqui perto. Olha, está tudo cheio de pontas de cigarro, tudo, eu ando a varrer aquilo.
1: Meu Deus, meu Deus.
2: As pessoas não querem saber, tentam tudo para o chão.
1: Não, se calhar lá em casa deve ser igual também, não é?
2: Se calhar, não sei.
1: Calhar, não é?
2: Ainda sei quem é, que ainda vejo.
1: Pois,
2: quando vou
1: calhar...
2: varrer a rua, é que vejo aquilo ali tudo. Digo, olha, estas pessoas, a ideia que eles têm.
1: Falta de consciência. Falta de consciência. Devem fazer o mesmo lá em casa. Então, Conceição, vamos deixar aí o bom dia.
2: Olha, o meu bom dia é para a minha prima Amália, para o meu primo Clareio, para a Petronilha, olha, e para o Justino também, e é para todas as pessoas que estão em sintonia com esta belíssima rádio Porto Alegre. Tudo bom para todos, para o César e sua família, tudo bom. Um beijinho para São Neto e até à próxima. Obrigada. César.
1: Muito obrigado, um grande beijinho, Conceição.
2: Obrigada,
1: tudo
2: César.
1: De bom. Obrigado. Boa quinta-feira.
2: Senhor.
1: Agora são 7 horas com 19 minutos. Hoje é quinta-feira, 27 de agosto, ano 2026. Não esqueça logo, também a partir das 19, a emissão especial desde o Festival do Crato. Mais movimentações, mais argumentos, mais... pontos de interesse na Rádio Porto Alegre deste grande evento que está a acontecer até ao dia de sábado. Emissão especial em direto desde do Crato, logo aqui na Rádio Porto Alegre, a partir das 19. Ora, hoje, Dia Mundial dos Lagos. Este dia acontece sempre nesta data, neste 27 de agosto. Serve para consciencializar sobre a preservação dos corpos de água doce parados, fundamentais para a biodiversidade e o abastecimento global. Depois há aqui outra curiosidade também sobre um desastre ambiental do Mar de Aral e as suas consequências. A seca desse mar é amplamente considerada como uma das maiores catástrofes ambientais da história da humanidade. Este Mar de Aral, localizado na Ásia Central, entre o Cazaquistão e o Uzbequistão, o Mar de Aral era, até à data de 1960, o quarto maior lago do mundo em área de superfície. E o lago mantinha-se estável graças ao fluxo contínuo de dois grandes rios. A partir da década de 1950, sob a liderança do governo da União Soviética, foi implementado um plano massivo de engenharia agrícola para transformar aquela região árida num grande centro produtor de algodão, conhecido na altura como ouro branco e arroz. Para irrigação, para irrigar, aliás, as plantações no deserto, os caudais desses rios dariam também ali argumentos para manter a atividade, mas sem entrada da água doce para compensar a taxa natural de evaporação, o clima desértico, a água do lago começou a recuar rapidamente. Em cerca de 4 décadas, este mar perdeu cerca de 90% do seu volume original de água e dividiu-se em vários corpos de água isolados e com esta intervenção da humanidade, este mar secou, este grande lago que enquadra aqui hoje neste nosso programa da manhã. Por isso é importante ter consciência da gravidade que pode acontecer com estas alterações climáticas, mas também se gosta de olhar os lagos, atenção, preserve o espaço, vai desfrutar dessa imagem, desse lugar, então vai deixar as beatas do chão, os lixos, não fica bem. É o que queremos também aqui deixar no nosso programa da manhã, assim que está a acordar-se nesta nossa emissão, nesta nossa manhã de quinta-feira, 27 de agosto, ano 2026. São agora 7:23. Continua disponível a nossa linha de telefone. É só ligar e marcar presença. Olá, bom dia.
4: Olá, bom dia.
1: Olá, viva, bom dia, António Clarel. Como estamos também?
4: Estamos nós deste lado.
1: Então, e vamos na caminhada ou nem por isso?
4: Não, agora há 2 dias, não.
1: Então, anda preguiçoso ou aqui, o que é que se passa?
4: Não, temos de folga.
1: Há de folga? Então, mas não, o corpinho tem que estar sempre em ação, não é, António Clarel?
4: Não, temos tido outra, é que diz outra, outros a fazer.
1: Ai, ai.
4: Mas já de vontade há para aí uma hora.
1: Pois, mas tem que manter aí o ritmo, não é? Bem da sua saúde.
4: Não, mas...
1: Há outras coisas para fazer.
4: Não, olha lá. Eu tenho aqui uma pedra que ela nem todos os dias quer andar.
1: Pois, também pode acontecer, não é?
4: Não, nem todos os dias. Eu ando, mas parece que quanto mais ando, mais inflamo um nervo.
1: Então, mas, António, fale com a outra perna que está boa, que é para falar com a outra que está feita preguiçosa, que é para seguir
4: a
1: caminho.
4: Uma vez uma mulherzinha, já velhota, foi ao médico, diz o médico assim: então, a senhora queixa-se do quê, doutor? Queixa-se muito de uma perna, dói-me tanto uma perna. Diz ele assim: faça caso que isso é da idade. Tem a perna da mesma idade e não me dói.
1: Pois é. Está tudo, pronto, mas está dentro do normal, está, vai andando, não é?
4: Não, isto já não é, é como diz o outro, isto já não é de agora.
1: Pois
4: isto
1: é.
4: Isto já é antigo.
1: Pois é. Bom, então que a caminhada continue.
4: Às vezes tenho que dar descanso, porque o nervo começa a inflamar aqui no cóccix.
1: Pois.
4: E depois, pronto, e depois ela não quer.
1: Pois não quer.

0: Não quer sopas, não é?
1: Ora, olha, temos que ir andando.
0: Tem que ser.
1: Também é que diz o outro, é já o teatro começa a ter goteiras.
0: Ah, meu Deus, tanta coisa. Bom.
1: Então, o que é que a gente vai fazer? Mas enfim, vamos indo.
0: E também gosta de olhar assim, de vez em quando, assim para um lago, também é inspirador, não é? Para a poesia gosto, também
1: gosto,
0: é bom,
1: gosto,
0: não é?
1: Gosto. Gosto muito de água, principalmente para beber.
0: Pois, exatamente.
1: Não, mas gosto mesmo, não, eu gosto de água, gosto, sim senhor. Gosto de ver um lago, assim, coisa, gosto.
0: Claro. Está muito bem, António. Então vamos aí deixar o bom dia.
1: Olha, bom dia. Então, hoje estou em casa, tenho aqui um, às vezes escrevo aqui um nomezinho. Vá para a minha prima Conceição Sabogueiro, para a amiga Amália, para a amiga Ana Gouveia, para a família Margarida, para o João Maltese, para o Miguel Cid, para o Silveira, e aí para o César vai um abraço e para a família e um bom dia e tudo corre bem para todos.
0: Obrigado, amigo. Um grande abraço, uma boa quinta-feira.
1: Um grande abraço.
0: Adeus, obrigado e bom dia. Tudo de bom. Agora já são 7 horas com 26 minutos, quinta-feira, 27 de agosto, ano 2026. Outra participação. Olá, viva, bom dia.
2: Cá estou, é meu grande amigo.
0: Ah, já queres? Bom dia.
2: Firme.
0: Então, como é que está o João Maltês?
2: Bem, graças a Deus. Tem o César.
0: Vamos andando. Está tudo dentro do normal. Obrigado.
2: Cá andamos, meu grande
0: tem que
2: amigo.
0: Ser, tem que ser. E então, hoje falamos aqui deste tema dos lagos, não é? Os lagos que também sabem, são sempre agradáveis de visualizar e às vezes até mergulhar, não é?
2: Pois são, é medo. Bem amigo, e a Conto Calha também gosto bem amigo.
0: Pois, é isso. Temos é que os preservar, não é?
2: Pois, mas às vezes o pior é isso. A consciência de cada um às vezes é muito pouca.
0: É verdade, infelizmente às vezes custa-me a perceber o comportamento das pessoas, mas bom, enfim.
2: Eu vou ali ao café porque está lá os cinzeiros e mesmo assim inventam as pontas a chegar para o chão, mas isto é o quê, filho?
0: Pois é.
2: É aquilo que a gente sabe, pronto.
0: Sim, exatamente, que não se pode agora dizer em rádio, não é?
2: Não, é a consciência de cada um.
0: É, pois, é isso mesmo.
2: Eu não sei se lá em casa fazem a mesma coisa também.
0: Se calhar não.
2: Pois, se calhar.
0: Se calhar fazem também.
2: Pois.
0: Aqueles são alguns,
2: de casa. Olha, alguns que vejo lá aventar a coisa, parece-me que sim. Uhum.
0: Então se calhar é, também acho que sim. Bom João, vamos deixar aí o bom dia.
2: Olha, o meu bom dia já passei para toda a sua famíliazinha. É para a minha famíliazinha também em Porto Alegre, que está sempre a ver a Porto Alegre. É para o Clarel, um grande abraço também para a Petronila. É para a Joaquina Jacó, é para a Rosa da Ferreira, é para a Maria de Estremoz, é para a Joaquina Serra, é para o Manuel Mendes e para a tia Emília. É para o João Margarido também, para a família Margarido. Um grande abraço ao professor Ribeirinho. Um grande abraço aqui ao primo Ricardo. E aí é para a Conceição também, do Sabogueiro e da Ponte Soura. E para hoje está tudo meio grande amigo.
0: Um grande abraço, João Maltejo. Bom dia, boa quinta-feira.
2: Firme, haja Deus.
0: Adeus, obrigado por ter vindo. Tudo de bom. Quinta-feira, 27 de agosto, hoje é o Dia Mundial dos Lagos. E o que é um lago? Já analisámos? Um lago é uma depressão na superfície terrestre preenchida por água, sem comunicação direta com o oceano. A constituição de um lago divide-se em zonas ecossistemáticas, a zona litoral, a rasa perto da margem, com luz e vegetação, depois a outra zona com água aberta, com luz solar, e depois a outra zona mais profunda, o fundo escuro onde ocorre a decomposição. Há curiosidades impressionantes sobre o tema de hoje. A maior reserva do planeta, o Lago Baikal, contém cerca de 20% de toda a água doce líquida superficial da Terra e é o mais profundo. Também o Mar Cáspio é tecnicamente o maior lago do mundo em extensão. E o mais baixo é o Mar Morto, fica a 430 metros abaixo do nível do mar. Há ainda o Lago Rosa, na Austrália. Tem, curiosamente, cor rosa choque devido à presença também de algas que lhe dão aquela tonalidade.

0: Agora são 7:30 da manhã, muito bom dia. Ora, hoje vamos contar com um dia com aguaceiros fracos. Há essa informação, previsão do Instituto Português do Mar e da Atmosfera, com uma probabilidade de precipitação de 100%. As máximas hoje vão ser de 23 graus para Lisboa e para Castelo Branco, o Porto com 19, 25 a máxima para Faro, as cidades de Évora, Beja e Santarém com 24 graus, Porto Alegre com 22. Amanhã começam a subir as temperaturas, depois no sábado já vamos contar ali com uma espécie de dia de primavera barra verão. No decorrer da próxima semana, subida das temperaturas, vai estar muito mais calor, é o que podemos verificar na previsão do Instituto Português do Mar e da Atmosfera.
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0: Às 8 horas vão chegar as notícias à Rádio Porto Alegre. Hoje temos o Léo do 8º B. O Léo hoje coloca a pergunta: e se a internet desaparecesse? O que é que será que poderia acontecer, na opinião deste jovem de 14 anos, que vai na próxima hora também colocar essa questão e vai argumentar-se como é que seria a nossa vida sem a internet? Temos o regresso do Eu Ainda Sou do Tempo. A Liliana Pego hoje traz os relatos de futebol ao domingo. Maravilha, recorda-se, não é verdade? Ainda hoje assim acontece, mas nos anos 80 os relatos da bola faziam as delícias desta também jovem dos anos 80 que conta essas aventuras e essas realidades nessa grande década do século 20. Destacamos o pulsar económico depois das 9 da manhã, a carga fiscal superior a 42% asfixia os salários em Portugal. Estamos juntos neste novo dia, até às 10 horas, o programa da manhã. Agora vamos fazer uma pausa, já voltamos a falar sobre os lagos.
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Queremos então mais bons dias aqui em direto na nossa emissão 245-300-556. A linha já está ao seu inteiro dispor. Pode ligar.

0: Dia Mundial dos Lagos. Outra participação. Viva, bom dia.
1: Olá, César, bom dia.
0: Como é que está a Gracinda Palmira?
1: Tudo
0: está
1: bem, muito obrigada.
0: Bem disposta aí para a quinta-feira,
1: sim,
0: não é?
1: Estou bem disposta.
0: Ótimo.
1: Assim, o tempo mais fresquinho.
0: Sim.
1: Pronto, está-se bem.
0: Ontem também choveu aí à sua porta, não?
1: Ora, se ele choveu, César.
0: Pois é.
1: Por um caiu lado, assim com uma vontade.
0: É verdade. Por um lado é bom, por outro, olha.
1: Pois.
0: O que é que a gente
1: assim,
0: está a fazer?
1: Mais fresquinha é agradável. Tanta chuva não, mas não é como nós queremos.
0: Mas ela vem assim de repente, não é?
1: É verdade. É, sim, senhor.
0: Quase que dá para encher e para ter um lago aí à porta, não é?
1: Pois. Olha, não tenho agora, mas em tempos, assim, sei lá, há 50 anos, era eu, assim, miúda, do tempo escolar.
0: Sim.
1: E então tinham os meus avós paternos, e depois passou o arrendamento ao meu pai.
0: Sim.
1: Era um pequenino lago, pois, mas se pode dizer que era um lago. Antes até se chamava uma represa, mas tudo assim feito só em terra.
0: Sim, sim.
1: Mais tarde, já eu era assim, uma senhorita, pronto, talvez com os meus 20 e tal anos, é que fizeram, era à renda, mas mesmo assim acharam por bem fazer umas paredes em cimento e então passou um tanque.
0: Ah, sim, sim.
1: Era um pequenino lago.
0: Certo.
1: E então, ali na quinta, numa quinta aqui pertinho de nós, está mesmo lá um lago, embora seja todo feito. Não desses que o César fala, pois, aí para o mundo fora,
0: sim,
1: há
0: sim.
1: Aqueles grandes lagos que armazenam muita água.
0: Uhum.
1: Mas estava um lago onde ainda brinquei bastante com as filhotas da senhora que lá morava, que era a caseira, eram os caseiros, pronto,
0: da
1: quinta. E então o lago é enorme e ainda lá tomei belas banhocas e brincámos muito naquele pátio com aquele belo lago.
0: Olha que maravilha, boa recordação, não é?
1: Uma boa recordação, César,
0: bem,
1: é verdade.
0: É isso, é sempre uma mais-valia. E é sempre giro ter um lago, não é?
1: Sim, é.
0: A água transforma depois tudo à volta, não é?
1: Exatamente, é verdade.
0: É mesmo. Muito bem, Gracinda, então vamos aí mandar essas suas saudações aos amigos.
1: É para todo o auditório Rádio Porto Alegre, que sejam todos o melhor possível, para quem já falou, para quem há de falar. Obrigada aí por quem envia cumprimentos para a família Margarida, grata por tudo isso e retribuo, desejando também um bom dia a todos, a toda a minha família incluída, com um beijinho para cada um dos membros da minha família, tudo bom para si e para todos os seus e até amanhã se Deus quiser.
0: Muito obrigado, Gracinda.
1: Um grande beijinho também. Claro.
0: Obrigado, boa quinta-feira.
1: Obrigada
0: um
1: e
0: dia.
1: Eu, com licença.
0: Tudo de bom, obrigado. Agora estamos a 16 minutos das 8 da manhã. Hoje é, de facto, o Dia Mundial dos Lagos e até podemos aqui, assim, rapidamente dar uma ideia para ser feito um lago artificial. Por exemplo, é escolher, se está a pensar, é escolher um local com sol e escavar em degraus, zonas rasas de 20 a 30 centímetros para plantas e fundos de 60 a 80 centímetros para os peixes. Depois o forramento é remover pedras pontiagudas, colocar uma camada de areia ou manta geotéxtil e cobrir em lona EPDM ou PVC própria para lagos. Depois é a fixação e decoração que pode acontecer. Prenda as bordas da lona com pedras naturais e depois distribua seixos no fundo. Depois temos a questão da filtragem e circulação. Instalar uma bomba submersa conectada, um filtro biológico e UV para manter a água limpa e depois, por fim, a ciclagem e as plantas. Encha com água, sem cloro, claro, e introduza plantas aquáticas e aguarde 2 a 3 semanas antes de colocar peixes para o sistema biológico estabilizar. E basicamente, assim em traços gerais, falando aqui na rádio, é assim que se pode também fazer um lago artificial, porque...

dá logo vida à volta e ao seu espaço, ao seu habitat, e é também uma ideia, já que hoje falamos neste tema. Em todo o mundo, o Dia Mundial dos Lagos é celebrado sempre a 27 de agosto, serve para consciencializar sobre a preservação dos corpos de água doce parados.

0: É tão bom. Também pode ser bom estar junto ao lago, porque chega agora a informação do eclipse lunar parcial, que vai ser visível também nesta madrugada de sexta-feira. Há motivos para voltar a olhar para o céu. Portugal vai ser palco de um eclipse lunar parcial na madrugada desta sexta-feira, no dia 28 de agosto, e não é necessário nenhuma proteção para visualizar o fenómeno, que pode ser também visto a olho nu em todo o território nacional. Vamos a caminho das 8 da manhã, faltam agora 10 minutos e meio, quinta-feira, 27 de agosto. Ora, hoje o dia conta com a indicação de aguaceiros fracos no Alto Alentejo. As máximas hoje, 23 graus para Lisboa e Castelo Branco, 24 de máxima para Évora, Beja e Santarém. O Porto com 19, Porto Alegre com 22 graus de máxima. As temperaturas essas vão subir no dia de sábado. Já vamos sentir ali um dia de primavera barra verão. Na próxima semana vai estar mais calor, porque as máximas vão ser outras. Não esqueça que às 8 pode escutar as notícias aqui na Rádio Porto Alegre. 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
6: Estamos a 6 minutos das notícias e depois das 8 temos o Léo do 8º AB, este jovem comentador de 14 anos que coloca a questão e depois vai argumentar também o tema de hoje. E se a internet desaparecesse? Um ótimo dia de quinta-feira. Programa da manhã consigo até às 10 horas. Bom dia.

0: Esta é a voz de Will Souto, Quem Tem Fé. Estamos a fechar a hora, estamos a 3 minutos das notícias na Rádio Porto Alegre. Hoje, quinta-feira, 27 de agosto, ano 2026. Bom dia, boa viagem para si que nos dá essa boleia. Bom dia para si que está agora a acordar para o novo dia. Aquele abraço para todos. Programa da manhã até às 10 horas. Bom dia.
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6: Um homem julgado em Porto Alegre foi detido no Porto para cumprir uma pena de 5 anos e meio de prisão por crimes de pornografia de menores, abuso sexual de crianças e aliciamento para fins sexuais. A detenção ocorreu depois de o Supremo Tribunal de Justiça ter confirmado, em maio de 2026, a condenação aplicada pelo Tribunal de Porto Alegre, tornando a decisão definitiva e permitindo às autoridades proceder ao cumprimento da pena. O arguido de 29 anos foi localizado no último sábado na Avenida

0: Sidónio Paes, na zona do Bessa, onde se encontrava em situação de sem-abrigo, tendo sido interceptado pela PSP e conduzido à esquadra de Aldoar durante a madrugada. O processo descreve que entre 2020 e 2022 o homem estabeleceu contacto com adolescentes de 14 e 15 anos através da internet, recorrendo a videochamadas e mensagens para criar uma relação de confiança que simulava envolvimento afetivo. Segundo a investigação, convencia as vítimas a realizar atos de natureza sexual, gravava essas interações e utilizava posteriormente as imagens para as chantagear, exigindo nova exposição sob ameaça de divulgação. A atuação é repetida, o número de vítimas e o recurso à manipulação emocional foram considerados elementos agravantes tanto pelo Tribunal de Primeira Instância como pelo Supremo, que rejeitou os argumentos apresentados pelo condenado no recurso. Ora, com a decisão transitada em julgado, a PSP deu cumprimento ao mandado de detenção e o homem foi encaminhado para um estabelecimento prisional onde iniciará o cumprimento da pena. O secretário-geral do Partido Socialista, José Luís Carreiro, defendeu esta quarta-feira no Crato que o potencial económico e social da região reiana deve ser integrado na equação do desenvolvimento nacional, sublinhando que o Alto Alentejo dispõe de recursos, identidade e projetos estruturantes capazes de gerar novas oportunidades de futuro. As declarações foram feitas à margem de um jantar com militantes e simpatizantes do PS na Feira de Artesanato e Gastronomia do Crato, na véspera da iniciativa Rota pelo Interior e Cooperação Transfronteiriça, que decorre esta quinta-feira no distrito de Porto Alegre. Carneiro destacou que o roteiro pelo território fronteiriço pretende evidenciar a capacidade da região para afirmar projetos estratégicos, entre eles a barragem do Pisão, investimento superior a 200 milhões de euros, que o PS considera determinante para diversificar a economia local, criar emprego e fixar população. O líder socialista recordou que o partido lançou as bases do projeto quando estava no governo e reafirmou que está disponível na Assembleia da República para viabilizar soluções legislativas que permitam ultrapassar a previdência cautelar que atualmente impede o avanço da obra.
1: Este roteiro pela região de fronteira com Espanha tem em vista mostrar como há um potencial imenso que deve ser integrado na nossa equação do desenvolvimento económico, social e do desenvolvimento dos territórios, criando mais e melhores oportunidades em relação ao futuro. Há particularmente um projeto nesta região que contará com todo o apoio dos socialistas, porque fomos nós que no governo lançamos as bases para esse mesmo projeto. Trata-se do investimento na barragem do Pisão, com um investimento superior a 200 milhões de euros e que, do nosso ponto de vista, constituirá uma âncora do desenvolvimento económico desta região, quer na diversificação da sua economia e, portanto, a criação de oportunidades de emprego e de projetos de vida futuros. E aquilo que eu já transmiti ao Governo foi que o PS está disponível na Assembleia da República para encontrar as opções legislativas, tendo em vista garantir que esse projeto avança e que não fica bloqueado pela providência cautelar que hoje se encontra limitada o avanço desse investimento.
0: Ora, o secretário-geral do PS apontou ainda a importância da mobilidade e das ligações transfronteiriças, referindo que a ponte internacional sobre o Rio Sever é vista pelos socialistas como uma infraestrutura essencial para a vitalidade económica e para a coesão territorial do Alto Alentejo. Entre os projetos considerados estruturantes, Carneiro voltou a destacar a eletrificação da linha do Leste, que deverá integrar o contrato territorial de desenvolvimento que o PS defende para a região. Esta quinta-feira, José Luís Carneiro cumpre um programa que inclui uma reunião na Câmara Municipal de Nisa sobre a ponte internacional do Rio Sever, uma visita à fábrica de queijos Santiago em Porto Alegre e uma viagem na linha do Leste entre Porto Alegre e Elvas, dedicada à importância da ferrovia para a coesão territorial. O ministro dos Negócios Estrangeiros, Paulo Rangel,

0: Céu deixou, terça-feira em Castelo Devido, críticas contundentes aos líderes do Chega e do PS durante a Universidade de Verão do PSD, afirmando que André Ventura e José Luís Carneiro não revelam preparação para governar o país. Rangel transmitiu a ideia de que, num contexto internacional marcado pela guerra, não vê credibilidade na forma como Ventura se apresenta como potencial líder nacional, considerando que o país não pode ser conduzido por quem recorre à demagogia ou centra a ação política na exposição mediática com o objetivo de multiplicar presenças televisivas semanais. Sobre José Luís Carneiro, o ministro recordou o período em que o socialista assumiu a pasta da administração interna, sublinhando que não antecipou a crise migratória e avançou com o desmantelamento do SEF sem demonstrar preocupação pelas consequências. Para Rangel, esse percurso evidencia falta de preparação para assumir responsabilidades de governação.
1: Alguém acha que o líder do Chega, numa conjuntura de guerra, seria a pessoa certa para liderar o país como ele próprio se auto-intitulou? Isto tem alguma credibilidade? Não pode ser governada por demagogos, por pessoas cujo grande objetivo é dar 3 entrevistas por semana na televisão. Isto não pode ser. Nem pode ser uma pessoa que há 3 anos era ministro da Administração Interna e não foi capaz de antecipar a crise migratória e desmantelou o SEF sem nenhum problema de consciência. Essa pessoa não está preparada para governar.
0: A Universidade de Verão do PSD decorre até domingo em Castelo Devido, dia em que o primeiro-ministro Luís Montenegro encerrará a iniciativa numa sessão marcada para as 12 horas. Os Serviços Municipalizados de Água e Transportes de Porto Alegre lançaram uma empreitada para remodelar a conduta de distribuição de água em várias ruas do centro histórico da cidade. O concurso público publicado esta semana tem um preço base de 281 mil euros e um prazo de execução até 180 dias. A intervenção abrange a Rua Doutora José Maria Grande, Rua do Carmo e Largo Serpa Pinto, estendendo-se ainda a arruamentos adjacentes como a Travessa de São Bento, Travessa de São Tiago, Largo de São Tiago, Rua dos Muros de Cima, Rua dos Muros de Baixo e Travessa Doutor José Maria Grande. Segundo o anúncio, trata-se de uma obra de remodelação da conduta de abastecimento e ramais numa zona onde as infraestruturas apresentam desgaste significativo. O procedimento está a decorrer na plataforma eletrónica Vortal, com submissão de propostas até ao dia 26 de setembro. O lançamento do gelado de Tecolameco tornou-se um dos pontos altos da 40ª Feira de Artesanato e Gastronomia do Crato, afirmando-se como a aposta mais ousada desta edição ao transformar o doce mais emblemático do concelho numa versão gelada pensada para chegar a novos públicos. A vereadora Sandra Cardoso encontrou esta novidade como um passo natural na valorização da doçaria local, sublinhando que o Tecolameco, conhecido em toda a região, ganha agora uma leitura contemporânea sem perder a identidade que o caracteriza. O autarca referiu que o gelado pode ser provado tanto no recinto da feira, onde foi apresentado durante a inauguração, como nas lojas Artisani, que passam a integrar esta nova oferta.
2: O Tecolameco é um doce tradicional do Crato, amplamente conhecido em toda a região, e nesta edição da Feira de Artesanato e Gastronomia quisemos lançar esta inovação, um gelado feito à base do Tecolameco.
3: E onde é que as pessoas vão poder provar?
2: Nas lojas da Artisani, porque é a marca que está associada e que concebeu este gelado nas lojas, e pensamos no futuro, obviamente, lançar iniciativas e alargar esta oferta do gelado Tecolameco, uma inovação lançada nesta 40ª edição da Feira de Artesanato e Gastronomia.
3: E aqui também, na feira?
2: Aqui na feira, foi lançado ontem, durante a inauguração.
0: Ora, com a estreia do gelado de Tecolameco, o município reforça a ligação entre tradição e criatividade, renovando um símbolo gastronómico e afirmando a feira como espaço de experimentação e promoção territorial.
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6: Muito bom dia, 8 horas com 15 minutos, hoje quinta-feira, 27 de agosto, ano 2026. Ora, hoje temos previsão de aguaceiros fracos no Alto Alentejo. Aviso amarelo no norte e centro de Portugal continental, ainda algumas regiões, alguns distritos com aviso laranja. No distrito de Porto Alegre, contamos com o cenário de precipitação, com o vento que sopra moderado de oeste, as máximas Lisboa e Castelo Branco, 23 graus, 24 a máxima para Évora, para Beja e para Santarém, no Algarve, Faro com 25 graus. Porto Alegre hoje com

0: 22 graus de máxima, mas as temperaturas vão subir, vai estar mais calor, em especial no decorrer da próxima semana, já com temperaturas a espreitar quase ali as máximas de 40 graus. 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
0: Estamos então já com a segunda hora da nossa emissão, do nosso programa da manhã. Habitualmente neste dia da semana temos um jovem comentador, 14 aninhos, a falar do que é que gira à sua volta, e hoje o Léo, do 8º B, coloca a questão, então e se a internet desaparecesse? É a questão, ele vai argumentar se deixasse o mundo, a civilização, de ter esta ligação de que é a internet, e então coloca já a seguir no episódio 2 os seus argumentos. O Léo do 8º B está de regresso.
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2: Estamos de regresso com o Léo do 8º AB, este jovem de 14 anos que continua a mostrar e a dar a ouvir aqui na Rádio a Porto Alegre os seus conhecimentos e a surpreender muitos adultos todas as semanas na Rádio a Porto Alegre. Para viva Léo, então, como é que está o nosso amigo? Está bem disposto? Essas férias estão a correr bem?
3: Olá, tudo bem? Sim, estou a correr bem, mas já estou a terminar, é menos de um mês.
2: E há aqui um cenário que colocaste anteriormente à minha pessoa e que nós agora aproveitamos para colocar e expandir para o restante auditório, que é imaginar que estamos a acordar numa manhã, estamos a pegar no telemóvel e nada. Não há TikTok, não há o Instagram, não há YouTube, não há WhatsApp, não há absolutamente nada. E o pânico se calhar vai acontecer a muito boa gente, que é a internet simplesmente desapareceu. Conta-nos tudo.
3: Sim, na minha opinião, eu acho que se a internet simplesmente desaparecesse, seria mais ou menos como um apagão, só que menos pior, mas seria igualmente mau. Agora imaginem se fosse mais de um dia. O apagão foi só um dia, agora a internet. É que, vamos imaginar que foi uma semana. Eu acho que no primeiro dia iria causar um caos, porque sem internet, sem as empresas não conseguem trabalhar, não há redes sociais, ou seja, não há WhatsApp, não dá para comunicar com as pessoas de todo o mundo, não há portais de notícias. E a internet, estamos a contar isso para todo mundo, não é só para três países, como

0: O apagão foi.
1: Sim, Léo, o facto de teres colocado esta situação, este cenário, o que é que tu queres demonstrar aqui neste teu espaço, sem internet no mundo?
0: O que eu queria dizer é que sem nós somos tão dependentes da internet que isso iria causar um pânico em todo o mundo. Mas acho que em 2 ou 3 dias iríamos nos acostumar e começar a ver as coisas como eram antigamente, ou seja, não ficar tão apegados à internet, ou seja, as crianças a irem para a rua brincar quando há bom tempo e depois, na hora da noite, vão para casa e a correr para ver a televisão.
1: Mas esta situação, este cenário de não termos internet, faria com que a humanidade desse um passo atrás? O que é que se ganhava com o facto de não existir esta ligação?
0: Eu acho que nós iríamos dar um passo atrás temporariamente, mas quando voltasse a internet íamos dar 2 passos à frente, porque espero eu que quando houvesse internet algumas pessoas conseguissem ver, olha, não precisava de estar estas tantas horas na internet, posso aproveitar para fazer coisas mais produtivas. Ou seja, pessoas que passam-se 10 horas na internet por dia podiam passar 5 horas, 2, 3.
1: Já nasceste neste século XXI. Tens relatos familiares, de amigos, de pessoas com mais idade de terem relatado como é que era aquele tempo onde não existia, nem sequer se imaginava que um dia surgisse esse nome e essa realidade de seu nome, internet?
0: Sim, tenho relatos, por exemplo, dos anos 90 e 80, que era, já havia internet, mas não era assim tão comum cá em Portugal. Era ir para a rua, brincar, voltar para casa para ver, a correr para ver os desenhos animados como o Goku. E mais antigamente, que ainda me lembro da minha avó contar que ela e os seus irmãos ficavam numa casa e a mãe deles ficava a contar histórias que aconteceu com ela.
1: Tempos e relatos que muitos jovens da tua idade nem sequer às vezes acreditam, mas era mesmo assim aquele tempo. Na tua opinião, Léo, será que nós alguma vez vamos conseguir desligar-nos da internet? Será que este cenário algum dia vai acontecer? O que é que será da humanidade?
0: Eu acho que se a internet ficar para sempre desligada, eu acho que isso iria causar um pânico no primeiro ano, mas pouco a pouco íamos reconstruindo. Consideramos o que estamos a perder lá fora e não o que está a acontecer na internet. Eu sei que a internet é importante, tem notícias, tem coisas, mas lá fora ainda é mais.
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2: 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Muito bom dia, 8 horas com 25 minutos, hoje quinta-feira, 27 de agosto, ano 2026, programa da manhã consigo na Rádio Porto Alegre.

Karol G, 8 horas com 27 minutos, onde quer que esteja, aquele abraço e um ótimo dia. Mas também quero enviar aqui uma saudação especial desde o estúdio Rádio Porto Alegre para Macau, aqui para o nosso ouvinte António Coutão, que escreve: sou natural do Jardim, que fica localizado entre a Portagem e Marvão. Estou a ouvi-los do outro lado do mundo, no sul da China, em Macau. Um bem-aja para todos vós. Aqui estamos num fuso horário de mais 7 horas que em Portugal. Então, amigo António Coutão, é sempre uma honra, é sempre uma grande satisfação saber dos nossos ouvintes, os nossos emigrantes, aqueles naturais do nosso Alto Alentejo e, neste caso, do concelho de Marvão. Um grande abraço desde Porto Alegre, desde o estúdio da Rádio Porto Alegre, o António Coutão, que é natural de Jardim, no concelho de Marvão. Um grande abraço, há muitas saudades, não é verdade, meu amigo? Nós sabemos, por isso é que a Rádio Porto Alegre tem essa missão de aliviar as saudades e que pode sempre ser utilizada para fazer o tal triângulo entre a Rádio Porto Alegre, entre quem está longe e aqueles que residem no nosso Alto Alentejo. Um grande abraço em nome da Rádio Porto Alegre para o António Coutão. São agora 8:30 da manhã, chove em Porto Alegre neste preciso momento e coincide com a previsão do Instituto Português do Mar e da Atmosfera, que indica precisamente a precipitação com essa probabilidade de 100%. É o cenário para o dia de hoje, para este 27 de agosto, este Dia Mundial dos Lagos. As máximas: 23 graus para Lisboa e Castelo Branco, 24 para Santarém, Évora e Beja, Porto Alegre com 22 graus de máxima. Temos como destaque Eu Ainda Sou do Tempo os relatos da bola ao domingo. A Liliana Pego vai levar os nossos ouvintes até aos anos 80 para essa viagem e para aquelas maravilhosas e incríveis tardes de domingo, onde o relato da bola é que fazia todo o sentido. Fazia e ainda hoje faz, não é verdade? Por isso é outro momento para escutar-se outro conteúdo na programação antes das 9 na Rádio Porto Alegre. Daqui a instantes...

0: Depois do nosso intervalo, temos a revista da imprensa, os destaques dos principais jornais nacionais. Hoje é notícia: Portugal na rota de gangues contribuinte, mais 3.063 euros. 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
0: Quinta-feira, 27 de agosto, ano 2026. Hoje é notícia: Portugal na rota dos gangues sul-americanos que roubam relógios de luxo aos turistas. Técnicos da escola chamados a devolver milhares de euros ao Estado. 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

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Carla Aguiar, muito bom dia. Segue agora a

0: desaparecidos. No Jornal de Notícias, Portugal na rota de gangues sul-americanos que roubam relógios de luxo a turistas. Associações de pais contestam férias de verão demasiado longas. No Diário de Notícias, famílias veem salários a fraquejar e pedem ao BCE travão nos juros. Himalaias, rasto de morte e destruição após enxurrada no Nepal e Tibete. No Negócios, júri propõe vitória de Sacri no segundo troço do TGV. E no Jornal Económico, cada contribuinte paga mais 3.063 euros em 10 anos. Nos desportivos, no jogo, destaque para o Futebol Clube do Porto, sempre quis regressar. Fofana chega através de um empréstimo, sem custos, e aceitou reduzir o salário para concretizar a vontade. Na bola, quero celebrar títulos junto da família. Palhinha explica a escolha pelo Benfica. E no Record, a mesma declaração. Quero celebrar títulos com os meus filhos. Palhinha apresenta-se na Luz para deixar-se marca.
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2: Agora só já faltam 16 minutos para as 9 da manhã. Daqui a pouco eu ainda sou do tempo dos relatos de futebol ao domingo com a Liliana Pego.
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3: Atenção, prazo para pagamento do IRS está a chegar ao fim. É um dos destaques do Pulsar Económico, depois das 9, na Rádio Porto Alegre. Daqui a pouco, eu ainda sou do tempo dos relatos da bola ao domingo. Até lá, acredita no amor, é a banda de Tomás, Quinta do Bill. Bom dia.

Agora estamos a 8 minutos das notícias, vão acontecer às 9, mas surge mais um episódio de Eu Ainda Sou do Tempo.

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1: Eu ainda sou do tempo os anos 80, recordados por uma nascida em 81. Eu ainda sou do tempo em que o domingo tinha um som inconfundível dos relatos de futebol na rádio, porque nos anos 80, pronto, nem toda a gente podia ir ao estádio, nem todos os jogos passavam na televisão e por norma davam todos ao mesmo tempo ao domingo à tarde, portanto era difícil acompanhar todos ao mesmo tempo. Como é que isso se fazia? No relato, através da rádio, não é? Ao domingo à tarde ligávamos o rádio. Lembro-me em particular que, no nosso caso, deixávamos o rádio do carro ligado enquanto brincávamos na rua. Pronto, era a família toda de volta de um carro a ouvir o relato e pronto, e nós andávamos na rua. No inverno, era na telefonia da sala, juntávamos-nos lá todos, íamos ouvindo o relato e são as maiores memórias que eu tenho dos domingos à tarde. Milhares de portugueses faziam exatamente o mesmo, não é? Ouviam então os relatos na rádio, e os relatadores, pronto, também tinham aquele dom especial de transformar aquilo que nós não conseguíamos ver no estádio em palavras. Ainda hoje têm, não é? Ainda hoje os relatos de futebol são, claro, incríveis.
0: É magia.
1: Mas a vantagem
0: rádio
1: na altura é que eles iam acompanhando vários jogos e nós tínhamos que ouvir a emissão completa para ficar a par de todos os jogos que aconteciam naquele domingo. Imaginávamos mesmo o avançado a correr para a baliza, o guarda redes a voar para defender. Haviam mesmo algumas expressões que ficavam para a história. Até eu com a minha barriguinha marcava esse golo, lembro-me perfeitamente. São tempos muito saudosos, algumas expressões que ficaram mesmo para a história. Quando era golo, pronto, era uma alegria, já sabíamos, não é? Era uma festa, todos ouvíamos, depois o relatador fazia um golo muito prolongado e era mesmo espetacular. Naturalmente que o entusiasmo depois das pessoas quando ouviam um golo diferenciava conforme a equipa que estavam a apoiar marcasse ou não, não é? Claro. Portanto, eu lembro-me que nós estávamos em qualquer ponto do país, íamos sempre acompanhando o relato e era de facto uma viagem muito importante pelo mundo do futebol e foi daí também que nasceu um bocadinho o meu gosto pelo futebol, porque o meu pai ouvia sempre o relato e então estávamos sempre por dentro do que ia acontecendo no campeonato português. A rádio tem também um efeito muito importante para quem? Para os portugueses que estão emigrados. Pois é, não se esqueçam que quem está emigrado queria também saber como é que estava a sua equipa, como é que estavam as equipas do seu país e, portanto, também eles tinham a oportunidade de ouvir os relatos através da rádio e ficar a saber tudo o que se passava. Hoje, naturalmente, pronto, temos transmissões assim em alta definição, não é? Temos aplicações no telemóvel, estatísticas em tempo real. Na altura não, não é? Apenas a imaginação que nos percorria na cabeça através da informação que recebíamos através do relatador do jogo e dos comentários, não era? Através da rádio. Era esta a magia dos domingos à tarde. Fazia de conta que estávamos no estádio e o certo é que às vezes, mesmo quem estava no estádio, estava a ouvir o relato de futebol na rádio. É esta a importância que a rádio realmente tem na vida das pessoas e que tornou os anos 80 também eles tão especiais. Na próxima edição, seguimos pelos anos 80 fora. Eu ainda sou do tempo em que levávamos a música connosco numa cassete e dentro do bolso.
0: E é assim que vamos viajando. Agora, Paracetamol São Pedro, a fechar-se esta segunda hora do nosso programa da manhã. As notícias são às 9.
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0: E chegamos assim ao fim desta hora com o paracetamol de São Pedro. Vamos acertar os ponteiros do relógio. As notícias são às 9. Bom dia.
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7: O secretário-geral do Partido Socialista, José Luís Carreiro, defendeu esta quarta-feira no Crato que o potencial económico e social da região reiana deve ser integrado na equação do desenvolvimento nacional, sublinhando que o Alto Alentejo dispõe de recursos, identidade e projetos estruturantes capazes de gerar novas oportunidades de futuro. As declarações foram feitas à margem de um jantar com militantes e simpatizantes do PS na Feira de Artesanato e Gastronomia do Crato, na véspera da iniciativa Rota pelo Interior e Cooperação Transfronteiriça, que decorre esta quinta-feira no distrito de Porto Alegre. Carneiro destacou que o roteiro pelo território fronteiriço pretende evidenciar a capacidade da região para afirmar projetos estratégicos, entre eles a barragem do Pisão, investimento superior a 200 milhões de euros, que o PS considera determinante para diversificar a economia local, criar emprego e fixar população. O líder socialista recordou que o partido lançou as bases do projeto quando estava no governo e reafirmou que está disponível na Assembleia da República para viabilizar soluções

0: legislativas que permitam ultrapassar a providência cautelar que atualmente impede o avanço da obra.
1: Este roteiro pela região de fronteira com Espanha tem em vista mostrar como há um potencial imenso que deve ser integrado na nossa equação do desenvolvimento económico, social e do desenvolvimento dos territórios, criando mais e melhores oportunidades em relação ao futuro. Há particularmente um projeto nesta região que contará com todo o apoio dos socialistas, porque fomos nós que no governo lançamos as bases para esse mesmo projeto. Trata-se do investimento na barragem do Pisão, com um investimento superior a 200 milhões de euros e que, do nosso ponto de vista, constituirá uma âncora do desenvolvimento económico desta região, quer na diversificação da sua economia e, portanto, na criação de oportunidades de emprego e de projetos de vida futuros. E aquilo que eu já transmiti ao Governo foi que o PS está disponível na Assembleia da República para encontrar as opções legislativas, tendo em vista garantir que esse projeto avança e que não fica bloqueado pela providência cautelar que hoje se encontra a limitar o avanço desse investimento.
0: Ora, o secretário-geral do PS apontou ainda a importância da mobilidade e das ligações transfronteiriças, referindo que a ponte internacional sobre o Rio Sever é vista pelos socialistas como uma infraestrutura essencial para a vitalidade económica e para a coesão territorial do Alto Alentejo. Entre os projetos considerados estruturantes, Carneiro voltou a destacar a eletrificação da linha do Leste, que deverá integrar o contrato territorial de desenvolvimento que o PS defende para a região. Esta quinta-feira, José Luís Carneiro cumpre um programa que inclui uma reunião na Câmara Municipal de Nisa sobre a ponte internacional do Rio Sever, uma visita à fábrica de queijos Santiago, em Porto Alegre, e uma viagem na linha do Leste, entre Porto Alegre e Elvas, dedicada à importância da ferrovia para a coesão territorial. Um homem julgado em Porto Alegre foi detido no Porto para cumprir uma pena de 5 anos e meio de prisão por crimes de pornografia de menores, abuso sexual de crianças e aliciamento para fins sexuais. A detenção ocorreu depois de o Supremo Tribunal de Justiça ter confirmado, em maio de 2026, a condenação aplicada pelo Tribunal de Porto Alegre, tornando a decisão definitiva e permitindo às autoridades proceder ao cumprimento da pena. O arguido de 29 anos foi localizado no último sábado na Avenida Sidónio Paes, na zona do Bessa, onde se encontrava em situação de sem-abrigo, tendo sido interceptado pela PSP e conduzido à esquadra de Aldoar durante a madrugada. O processo descreve que entre 2020 e 2022 o homem estabeleceu contacto com adolescentes de 14 e 15 anos através da internet, recorrendo a videochamadas e mensagens para criar uma relação de confiança que simulava envolvimento afetivo. Segundo a investigação, convencia as vítimas a realizar atos de natureza sexual, gravava essas interações e utilizava posteriormente as imagens para as chantagear, exigindo nova exposição sob ameaça de divulgação. A atuação é repetida, o número de vítimas e o recurso à manipulação emocional foram considerados elementos agravantes tanto pelo Tribunal de Primeira Instância como pelo Supremo, que rejeitou os argumentos apresentados pelo condenado no recurso. Ora, com a decisão transitada em julgado, a PSP deu cumprimento ao mandado de detenção e o homem foi encaminhado para um estabelecimento prisional onde iniciará o cumprimento da pena. O ministro dos Negócios Estrangeiros, Paulo Rangel, deixou terça-feira em Castelo de Vide críticas contundentes aos líderes do Chega e do PS durante a Universidade de Verão do PSD, afirmando que André Ventura e José Luís Carneiro não revelam preparação para governar o país. Rangel transmitiu a ideia de que, num contexto internacional marcado pela guerra, não vê credibilidade na forma como Ventura se apresenta como potencial líder nacional, considerando que o país não pode ser conduzido por quem recorre à demagogia ou centra a ação política na exposição mediática com a

0: objetivo de multiplicar presenças televisivas semanais. Sobre José Luís Carneiro, o ministro recordou o período em que o socialista assumiu a pasta da administração interna, sublinhando que não antecipou a crise migratória e avançou com o desmantelamento do SEF sem demonstrar preocupação pelas consequências. Para Rangel, esse percurso evidencia falta de preparação para assumir responsabilidades de governação.
1: Alguém acha que o líder do Chega, numa conjuntura de guerra, seria a pessoa certa para liderar o país, como ele próprio se auto-intitulou? Isto tem alguma credibilidade? Não pode ser governada por demagogos, por pessoas cujo grande objetivo é dar 3 entrevistas por semana na televisão. Isto não pode ser. Nem pode ser uma pessoa que há 3 anos era ministro da Administração Interna e não foi capaz de antecipar a crise migratória e desmantelou o SEF sem nenhum problema de consciência. Essa pessoa não está preparada para governar.
0: A Universidade de Verão do PSD decorre até domingo em Castelo de Vide, dia em que o primeiro-ministro Luís Montenegro encerrará a iniciativa numa sessão marcada para as 12 horas. Os Serviços Municipalizados de Água e Transportes de Porto Alegre lançaram uma empreitada para remodelar a conduta de distribuição de água em várias ruas do centro histórico da cidade. O concurso público publicado esta semana tem um preço base de 281 mil euros e um prazo de execução até 180 dias. A intervenção abrange a Rua Doutora José Maria Grande, Rua do Carmo e Largo Serpa Pinto, estendendo-se ainda a arruamentos adjacentes como a Travessa de São Bento, Travessa de São Tiago, Largo de São Tiago, Rua dos Muros de Cima, Rua dos Muros de Baixo e Travessa Doutor José Maria Grande. Segundo o anúncio, trata-se de uma obra de remodelação da conduta de abastecimento e ramais numa zona onde as infraestruturas apresentam desgaste significativo. O procedimento está a decorrer na plataforma eletrónica Vortal, com submissão de propostas até ao dia 26 de setembro. O lançamento do gelado de Tecolameco tornou-se um dos pontos altos da 40ª Feira de Artesanato e Gastronomia do Crato, afirmando-se como a aposta mais ousada desta edição, ao transformar o doce mais emblemático do concelho numa versão gelada pensada para chegar a novos públicos. A vereadora Sandra Cardoso enquadrou esta novidade como um passo natural na valorização da doçaria local, sublinhando que o Tecolameco, conhecida em toda a região, ganha agora uma leitura contemporânea sem perder a identidade que o caracteriza. A autarca referiu que o gelado pode ser provado tanto no recinto da feira, onde foi apresentado durante a inauguração, como nas lojas Artisani, que passam a integrar esta nova oferta.
2: O Tecolameco é um doce tradicional do Crato, amplamente conhecido em toda a região, e nesta edição da Feira de Artesanato e Gastronomia quisemos lançar esta inovação, um gelado feito à base do Tecolameco.
3: E onde é que as pessoas vão poder provar?
2: Nas lojas da Artisani, porque é a marca que está associada e que concebeu este gelado nas lojas, e pensamos no futuro, obviamente, lançar iniciativas e alargar esta oferta do gelado Tecolameco, uma inovação lançada nesta 40ª edição da Feira de Artesanato e Gastronomia.
3: E aqui também, na feira?
2: Aqui na feira, foi lançado ontem, durante a inauguração.
0: Ora, com a estreia do gelado de Tecolameco, o município reforça a ligação entre tradição e criatividade, renovando um símbolo gastronómico e afirmando a feira como espaço de experimentação e promoção territorial.
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2: Bom dia, 9 horas com 15 minutos.

Hoje, um dia marcado pelos aguaceiros, que neste momento estão a cair em Porto Alegre. Aguaceiros fracos no dia de hoje, neste 27 de agosto, o vento sopra moderado de oeste, as temperaturas agora atualizadas, 23 graus para Lisboa e Castelo Branco, a cidade de Faro com 25 graus, as cidades de Évora, Beja e Santarém 24, Porto Alegre com 22 graus de máxima. Mas as temperaturas vão subir, amanhã há uma ligeira subida, depois no sábado nova alteração. Isto quer dizer que no decorrer da próxima semana vai estar mais calor, porque as máximas vão subir e as altas temperaturas

0: vão marcar presença nos próximos dias. 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
0: Daqui a mais alguns minutos vamos escutar o relato da quinta etapa do Pedalar pela Vida. Seis voluntários saíram de Porto Alegre, estão a angariar apoios, fundos para os doentes oncológicos e respectivas famílias. Liga Portuguesa contra o Cancro, também aqui na Rádio Porto Alegre, somos movidos por boas causas e dentro de instantes vamos ter essa oportunidade de voltar a escutar como é que está essa trajetória e a quinta etapa que foi no dia de ontem. Será que foi difícil? Será que alguns dos voluntários teve que beber água do tal garrafão? Fica o convite dentro de instantes, é para escutar aqui na Rádio Porto Alegre.
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0: Quinta-feira, 27 de agosto, ano 2026. Hoje é notícia: Portugal na rota dos gangues sul-americanos que roubam relógios de luxo aos turistas. Técnicos da escola chamados a devolver milhares de euros ao Estado. 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Carla Aguiar, muito bom dia. Segue agora a Revista da Imprensa.
3: Olá César, bom dia. Ladrão morto com relógios de luxo, empresário do Minho recupera objetos, gangue brasileiro em assalto de 100 mil euros. E ainda, atropelou 16 pessoas em Albufeira, PJ passa a pente fino, vida de condutor. Temas em destaque no Correio da Manhã. No Público, técnicos das escolas chamados a devolver milhares de euros ao Estado, cheias no Nepal, há mais de 150 mortos e centenas de desaparecidos. No Jornal de Notícias, Portugal na rota de gangues sul-americanos que roubam relógios de luxo a turistas. Associações de pais contestam férias de verão demasiado longas. No Diário de Notícias, famílias veem salários a fraquejar e pedem ao BCE travão nos juros. Himalaias, rasto de morte e destruição após enxurrada no Nepal e Tibete. No Negócios, júri propõe vitória de Sacri no segundo troço do TGV. E no Jornal Económico, cada contribuinte paga mais 3.063 euros em 10 anos. Nos desportivos, no jogo, destaque para o Futebol Clube do Porto, sempre quis regressar. Fofana chega através de um empréstimo sem custos e aceitou reduzir o salário para concretizar a vontade. Na bola,

0: quero celebrar títulos junto da família. Palhinha explica a escolha pelo Benfica. E no Record, a mesma declaração, quero celebrar títulos com os meus filhos. Palhinha apresenta-se na Luz para deixar-se marca.
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3,4% face ao mesmo período do ano passado e confirma um contexto económico exigente, segundo o estudo da Allianz Trade. As microempresas continuam a ser as mais penalizadas, com um total de 892 processos, 67,2% do total e uma subida de 7,5%, enquanto as médias empresas registaram uma subida de 6,9% nas insolvências e as pequenas uma queda de 5,5%. Em termos setoriais, os serviços e a construção concentram cerca de 45% do total de empresas insolventes, ao passo que áreas como o retalho, as atividades agrícolas e os têxteis registaram reduções. A nível regional, o Porto manteve o maior número absoluto de processos, com um total de 312, apesar de ter registado uma descida de 12,4%, enquanto Lisboa destacou-se pelo maior aumento, com um acréscimo de 20,3%, seguida por Setúbal, com mais 14,9%. Em sentido oposto, Braga permaneceu estável e distritos como Santarém, Coimbra e Castelo Branco assinalaram descidas relevantes. De acordo com um estudo sobre salários e impostos na União Europeia, a carga fiscal e contributiva sobre o trabalho em Portugal ultrapassa os 42%. A análise que avalia o rendimento que resta entre o salário bruto e o valor líquido efetivamente recebido pelo trabalhador coloca Portugal no 22º lugar entre os países da União Europeia, ficando atrás da França, Áustria, Bélgica e Alemanha, que lideram com taxas mais elevadas. O impacto da tributação é igualmente ilustrado pelo Dia da Libertação Fiscal, que em Portugal ocorreu a 3 de junho, indicando que foram necessários mais de 5 meses de trabalho para liquidar as obrigações fiscais e contributivas do ano. Contudo, apesar deste valor, o país destacou-se por ser um dos poucos Estados-membros da União Europeia onde a carga fiscal diminuiu durante 2 anos consecutivos. O Instituto da Segurança Social alargou a lista de documentos oficiais disponíveis na sua aplicação móvel, permitindo que os cidadãos obtenham declarações diretamente no telemóvel, sem necessidade de aceder à versão do portal para computador ou de se deslocarem ao atendimento presencial. As novas certidões digitais incluem o comprovativo de doença profissional certificada, a declaração de rendimentos de pensões por doença certificada e o documento relativo a rendimentos de pensões por morte. Para emitir estes comprovativos, os utilizadores devem aceder na aplicação a menu Declarações, consultar e obter declarações. Paralelamente, os beneficiários do regime geral com doença profissional certificada passaram a poder solicitar no portal da Segurança Social o reembolso de despesas com cuidados de saúde, evitando deslocações aos serviços de atendimento. O pedido abrange encargos com assistência médica e medicamentosa, exames de diagnóstico, tratamentos, próteses, ortóteses e deslocações necessárias para diagnóstico ou tratamento. Durante o processo digital, os utentes podem anexar e substituir a documentação comprovativa através do carregamento de ficheiros. O prazo para o pagamento do IRS relativo a 2025 termina já na próxima segunda-feira, 31 de agosto. Os contribuintes notificados com imposto a pagar podem solicitar a liquidação da dívida em prestações diretamente no Portal das Finanças. O pedido deve ser submetido até 15 dias após o termo do prazo de pagamento voluntário, permitindo a divisão do montante em até 36 prestações mensais, desde que cada parcela tenha o valor mínimo de 25,5€, correspondente a um quarto da unidade de conta. Paralelamente, a Autoridade Tributária e Aduaneira emitiu um aviso sobre esquemas fraudulentos em seu nome, nomeadamente chamadas telefónicas, designado por phishing, mensagens de texto, SMS, e e-mails que pedem a validação de dados ou a correção de falsas divergências na declaração de rendimentos. A Autoridade Tributária recomenda que estes contactos sejam totalmente ignorados, assinalando que esta vaga de tentativas de fraude coincide com o fim da entrega das declarações e a fase de liquidação do imposto, enquadrando-se num aumento geral dos ataques de engenharia social, reportado pelo Centro Nacional de Cibersegurança. O sistema Volta esclarece que cabe a cada retalhista definir as modalidades de reembolso do depósito de 10 cêntimos pago pelas embalagens, razão pela qual nem todas as máquinas devolvem o valor para o cartão bancário, podendo optar por vales, numerário ou outras soluções. Relativamente aos montantes não reclamados referentes a vales fora da validade ou a embalagens não reembolsadas até ao final de 3 anos, o valor é reinvestido na inovação e na infraestrutura do próprio programa, desde que as metas de recolha

0: fixadas, de 40% em 2026 até 90% em 2029, sejam cumpridas. Se o incumprimento das metas ultrapassar determinados limites, a verba correspondente ao desvio reverte em partes iguais para o Fundo Ambiental e para o Fundo para a Promoção dos Direitos dos Consumidores. Desde o arranque, a 10 de abril, e concluído o período de transição, o sistema de depósito reembolso recuperou mais de 150 milhões de embalagens de bebidas. A infraestrutura conta já com mais de 3 mil pontos automáticos de recolha instalados em superfícies comerciais, além da vertente de recolha manual e do plano de implementação de 50 quiosques de volta em 38 municípios, com unidades já operacionais em locais como Albufeira, Barcelos, Vila Nova de Famalicão, Funchal e Ponta Delgada.
1: Foi o Pulsar Económico desta quinta-feira, 27 de agosto. Daqui a pouco, pedalar pela vida.
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4: Agora estamos a 16 minutos do sinal horário das 10 da manhã. Está aí a iniciativa Pedalar pela Vida, que está a unir o desporto à solidariedade. 6 voluntários saíram de Porto Alegre para uma viagem de superação física e para uma grande missão: apoiar os doentes oncológicos e as suas famílias através do Núcleo Regional do Sul da Liga Portuguesa contra o Cancro. Temos vindo a acompanhar as etapas diárias aqui através da Rádio Porto Alegre. São 7 etapas. O objetivo é mesmo fazer essa ligação, essa travessia da Cordilheira dos Pirineus, ligando o Oceano Atlântico ao Mar Mediterrâneo, e por isso hoje temos a etapa 5, a etapa de hoje, com destaque para João Alves Buquerque, que vai também falar aqui na nossa emissão Pedalar pela Vida. Também a Rádio Porto Alegre tem esta missão e por isso estamos todos juntos, estamos todos ligados aqui na Voz do Alto Alentejo. Vamos então escutar a etapa de ontem, a 5ª etapa. Vamos ouvir? Aguardar também essa comunicação.
5: Olá, boa tarde a todos. Estamos aqui para vos dizer que terminamos agora a etapa número 5. Faltam 2 etapas para conseguirmos chegar ao Mediterrâneo, já faltam mais. E vou passar a palavra aqui ao João Albuquerque, que o ano passado e nos outros anos viu toda esta questão um bocadinho por fora, e este ano está aqui connosco a pedalar. E eu pedi que ele falasse um bocadinho sobre como foi a etapa de hoje e o que é que estás a achar até agora desta iniciativa.
6: Ok, obrigado, João. Boa tarde a todos. Esta etapa era uma etapa supostamente mais tranquila, mais fácil, mais leve, por ser mais curta, mas com o acumulado de nível positivo que tivemos, acabou por ser mais uma etapa dura como as outras, a contar com o desgaste que vamos ganhando ao longo deste tempo. Se os primeiros dias parecia algo simples de fazer, neste momento é evidente o desafio que é conseguir fazer esta travessia nestes 7 dias. Seria fácil e seria um passeio de entre amigos com o dobro do tempo, ao triplo do tempo. Estamos a conseguir fazer aquilo que queríamos, acho eu, que é despertar

0: o espírito de quem está na luta pela vida, de quem está na luta por não desistir a cada momento de fazer o melhor e de conseguir o melhor, com as circunstâncias que tiverem presentes. Todos já estamos com dores aqui ou dores ali, com mais desgaste nas pernas de um lado ou do outro, mas não desistimos, continuamos e é inspirados por aquilo que estamos a fazer, que é divulgar o trabalho da Liga Portuguesa contra o Cancro. Isso é que é o mais importante, que continuamos a avançar até o Mediterrâneo.
1: E pronto, acho que o João resumiu bem como é que está o nosso espírito. Esta era a etapa mais curta e era a que tinha menos acumulado também, mas como o Alca disse, aqui não há facilidades e isto é sempre a semar, as montanhas sucedem-se, não há montanhas fáceis, mas também as paisagens ainda nos motivam mais, porque são paisagens lindíssimas e a causa porque aqui estamos, esse é o nosso foco e não nos vai desviar nem um milímetro do nosso objetivo. De Rafão continua intacto e amanhã partimos para a etapa.
2: Foi então o som possível que chegou desta quinta etapa, pedalar pela vida. Os interessados, os ouvintes que pretendam ajudar quem necessita, os doentes oncológicos, as suas famílias, podem passar no site pedalarpelavida.pt. Lá vão encontrar garantidamente todas as informações de apoio.
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2: Já na reta final do nosso programa da manhã, faltam agora 9 minutos para as 10.

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E chegamos ao fim do nosso programa da manhã, nesta quinta-feira, neste 27 de agosto. Faltam 5 minutos para as 10, amanhã já sabe, a partir das 7 acordamos na Rádio a Porto Alegre com o nosso programa da manhã. Aquele abraço, despede-se César Azeitona, um ótimo dia para si.

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5: Um homem julgado em Porto Alegre foi detido no Porto para cumprir uma pena de 5 anos e meio de prisão por crimes de pornografia de menores, abuso sexual de crianças e aliciamento para fins sexuais. A detenção ocorreu depois de o Supremo Tribunal de Justiça ter confirmado, em maio de 2026, a condenação aplicada pelo Tribunal de Porto Alegre, tornando a decisão definitiva e permitindo às autoridades proceder ao cumprimento da pena. O arguido de 29 anos foi localizado no último sábado na Avenida Sidónio Paes, na zona do Bessa, onde se encontrava em situação de sem-abrigo, tendo sido interceptado pela PSP e conduzido à esquadra de Aldoar durante a madrugada. O processo descreve que entre 2020 e 2022 o homem estabeleceu contacto com adolescentes de 14 e 15 anos através da internet, recorrendo a videochamadas e mensagens para criar uma relação de confiança que simulava envolvimento afetivo. Segundo a investigação, convencia as vítimas a realizar atos de natureza sexual, gravava essas interações e utilizava posteriormente as imagens para as chantagear, exigindo nova exposição sob ameaça de divulgação. A atuação é repetida, o número de vítimas e o recurso à manipulação emocional foram considerados elementos agravantes tanto pelo Tribunal de Primeira Instância como pelo Supremo, que rejeitou os argumentos apresentados pelo condenado no recurso. Ora, com a decisão transitada em julgado, a PSP deu cumprimento ao mandado de detenção e o homem foi encaminhado para um

0: estabelecimento prisional onde iniciará o cumprimento da pena. O secretário-geral do Partido Socialista, José Luís Carreiro, defendeu esta quarta-feira num crato que o potencial económico e social da região raiana deve ser integrado na equação do desenvolvimento nacional, sublinhando que o Alto Alentejo dispõe de recursos, identidade e projetos estruturantes capazes de gerar novas oportunidades de futuro. As declarações foram feitas à margem de um jantar com militantes e simpatizantes do PS na Feira de Artesanato e Gastronomia do Crato, na véspera da iniciativa Rota pelo Interior e Cooperação Transfronteiriça, que decorre esta quinta-feira no distrito de Porto Alegre. Carneiro destacou que o roteiro pelo território fronteiriço pretende evidenciar a capacidade da região para afirmar projetos estratégicos, entre eles a barragem do Pisão, investimento superior a 200 milhões de euros, que o PS considera determinante para diversificar a economia local, criar emprego e fixar população. O líder socialista recordou que o partido lançou as bases do projeto quando estava no governo e reafirmou que está disponível na Assembleia da República para viabilizar soluções legislativas que permitam ultrapassar a previdência cautelar que atualmente impede o avanço da obra.
1: Este roteiro pela região de fronteira com Espanha tem em vista mostrar como há um potencial imenso que deve ser integrado na nossa equação do desenvolvimento económico, social e do desenvolvimento dos territórios, criando mais e melhores oportunidades em relação ao futuro. Há particularmente um projeto nesta região que contará com todo o apoio dos socialistas, porque fomos nós que no governo lançamos as bases para esse mesmo projeto. Trata-se do investimento na barragem do Pisão, com um investimento superior a 200 milhões de euros e que, do nosso ponto de vista, esta constituirá uma âncora do desenvolvimento económico desta região, quer na diversificação da sua economia e, portanto, a criação de oportunidades de emprego e de projetos de vida futuros. E aquilo que eu já transmiti ao Governo foi que o PS está disponível na Assembleia da República para encontrar as opções legislativas, tendo em vista garantir que esse projeto avança e que não fica bloqueado pela providência cautelar que hoje se encontra limitada o avanço desse investimento.
0: Ora, o secretário-geral do PS apontou ainda a importância da mobilidade e das ligações transfronteiriças, referindo que a ponte internacional sobre o Rio Sever é vista pelos socialistas como uma infraestrutura essencial para a vitalidade económica e para a coesão territorial do Alto Alentejo. Entre os projetos considerados estruturantes, Carneiro voltou a destacar a eletrificação da linha do Leste, que deverá integrar o contrato territorial de desenvolvimento que o PS defende para a região. Esta quinta-feira, José Luís Carneiro cumpre um programa que inclui uma reunião na Câmara Municipal de Nisa sobre a ponte internacional do Rio Sever, uma visita à fábrica de queijos Santiago em Porto Alegre e uma viagem na linha do Leste entre Porto Alegre e Elvas, dedicada à importância da ferrovia para a coesão territorial. O Ministro dos Negócios Estrangeiros, Paulo Rangel, deixou terça-feira em Castelo de Vide críticas contundentes aos líderes do Chega e do PS durante a Universidade de Verão do PSD, afirmando que André Ventura e José Luís Carneiro não revelam preparação para governar o país. Rangel transmitiu a ideia de que, num contexto internacional marcado pela guerra, não vê credibilidade na forma como Ventura se apresenta como potencial líder nacional, considerando que o país não pode ser conduzido por quem recorre à demagogia ou centra a ação política na exposição mediática com o objetivo de multiplicar presenças televisivas semanais. Sobre José Luís Carneiro, o ministro recordou o período em que o socialista assumiu a pasta da administração interna, sublinhando que não antecipou a crise migratória e avançou com o desmantelamento do SEF sem demonstrar preocupação pelas consequências. Para Rangel, esse percurso evidencia falta de preparação para assumir responsabilidades de governação.
2: Alguém acha que o líder do Chega, numa conjuntura de guerra, seria a pessoa certa para liderar o país

0: como ele próprio se auto-intitulou, isto tem alguma credibilidade? Não pode ser governada por demagogos, por pessoas cujo grande objetivo é dar 3 entrevistas por semana na televisão. Isto não pode ser. Nem pode ser uma pessoa que há 3 anos era ministro da Administração Interna e não foi capaz de antecipar a crise migratória e desmantelou o CEF sem nenhum problema de consciência. Essa pessoa não está preparada para governar.
1: A Universidade de Verão do PSD decorre até domingo em Castelo de Vide, dia em que o primeiro-ministro Luís Montenegro encerrará a iniciativa numa sessão marcada para as 12 horas. Os Serviços Municipalizados de Água e Transportes de Porto Alegre lançaram uma empreitada para remodelar a conduta de distribuição de água em várias ruas do centro histórico da cidade. O concurso público publicado esta semana tem um preço base de 281 mil euros e um prazo de execução até 180 dias. A intervenção abrange a Rua Doutora José Maria Grande, Rua do Carmo e Largo Serpa Pinto, estendendo-se ainda a arruamentos adjacentes como a Travessa de São Bento, Travessa de São Tiago, Largo de São Tiago, Rua dos Muros de Cima, Rua dos Muros de Baixo e Travessa Doutor José Maria Grande. Segundo o anúncio, trata-se de uma obra de remodelação da conduta de abastecimento e ramais numa zona onde as infraestruturas apresentam desgaste significativo. O procedimento está a decorrer na plataforma eletrónica Vortal, com submissão de propostas até ao dia 26 de setembro. O lançamento do gelado de Tecolameco tornou-se um dos pontos altos da 40ª Feira de Artesanato e Gastronomia do Crato, afirmando-se como a aposta mais ousada desta edição ao transformar o doce mais emblemático do concelho numa versão gelada pensada para chegar a novos públicos. A vereadora Sandra Cardoso encontrou esta novidade como um passo natural na valorização da doçaria local, sublinhando que o Tecolameco, conhecido em toda a região, ganha agora uma leitura contemporânea sem perder a identidade que o caracteriza. A autarca referiu que o gelado pode ser provado tanto no recinto da feira, onde foi apresentado durante a inauguração, como nas lojas Artisani, que passam a integrar esta nova oferta.
2: O Tecolameco é um doce tradicional do Crato, amplamente conhecido em toda a região, e nesta edição da Feira de Artesanato e Gastronomia quisemos lançar esta inovação, um gelado feito à base do Tecolameco.
3: E onde é que as pessoas vão poder provar?
2: Nas lojas da Artisani, porque é a marca que está associada e que concebeu este gelado nas lojas, e pensamos no futuro, obviamente, lançar iniciativas e alargar esta oferta do gelado Tecolameco, uma inovação lançada nesta 40ª edição da Feira de Artesanato e Gastronomia.
3: E aqui também, na feira?
2: Aqui na feira, foi lançado ontem, durante a inauguração.
1: Ora, com a estreia do gelado de Tecolameco, o município reforça a ligação entre tradição e criatividade, renovando um símbolo gastronómico e afirmando a feira como espaço de experimentação e promoção territorial.
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2: Ora então, viva para todos. Muito bom dia. Bem-vindos a mais uma edição do Bom Dia Alentejo.
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2: E quanto à previsão do estado do tempo para esta quinta-feira, 27 de agosto, segundo o Instituto Português do Mar e da Atmosfera, temos então para esta quinta-feira céu em geral muito nublado, diminuindo de nebulosidade na região sul. Há previsão também de períodos de chuva ou aguaceiros por vezes fortes nas regiões do norte e centro, podendo ser sob a forma de granizo e acompanhados de trovoada, isto até ao meio da tarde. Vento fraco a moderado, temos também uma pequena descida das temperaturas. Máximas previstas 20 graus para o Porto, Castelo Branco 21, Santarém 24, Lisboa 23, 24 graus também para Évora e Beja, Faro 25, Porto Alegre contou-os com uma máxima de 21 graus. 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
1: É assim, mais uma edição do Bom Dia Alentejo. Temos música, não se esqueça também no final desta hora. Vamos ter receita para o nosso almoço e hoje, quinta-feira, na próxima hora, a partir das 11, é mais uma edição. Temos mais uma edição do Espaço Academia Win com Pedro Candeias. 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
1: 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São 10h21, tenho uma excelente quinta-feira na companhia da Rádio Porto Alegre. Hoje, 27 de agosto, é Dia Internacional dos Lagos. A ONU celebra a data pela primeira vez, ressaltando a utilização excessiva, a poluição e alterações climáticas que afetam esses ecossistemas. As causas da poluição são fluxos de fertilizantes, contaminantes e resíduos sólidos despejados diretamente nos lagos ou através dos rios. Quanto ao aquecimento global, o quadro pode levar a inundações mais frequentes e intensas, como tem vindo a acontecer, não é? Por todo o mundo, mudando drasticamente os níveis de água dos lagos. O aumento das temperaturas e as alterações na cobertura de nuvens podem diminuir as camadas de gelo e aumentar a taxa de evaporação da água e não só. É verdade. São 10h22, agora temos música. Ricardo Nunes com o tema Só Queria. São as manhãs aqui na sua rádio. Bom dia para si.

0: que o está a dar hoje em dia é, sem dúvida, a IA. Só quer IA. A voz de Ricardo Nunes. Está com a Rádio Porto Alegre, mais uma edição do Bom Dia Alentejo. E não se esqueça, a viola no fado é o batimento, é a pulsação, é a segurança, é a âncora dos fadistas e do fado. Miguel Monteiro vai estar no programa Entre Fados na Rádio Porto Alegre, apresentado por Dina Valério. Não esqueça que Dina Valério também vai estar à conversa comigo, isto para setembro, no dia 7 de setembro, nas segundas de fado, a partir das 22 horas, entre as 22 e as 23. Ora bem, esta amanhã, sexta-feira, onde irá partilhar o seu percurso, claro, isto Miguel Monteiro com Dina Valério, na música e no ensino, destacando a sensibilidade e a cumplicidade necessárias para acompanhar um fadista em palco. Entre fados, às sextas-feiras, entre as 21 e as 23, e também as segundas de fado, às segundas-feiras, entre as 22 e as 23. 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A música continua nesta manhã de quinta-feira, com alguma chuva e mais frio, mais fresquinho. Vírgula e Maninho, não está fácil, claro que não. Augusto Canário, temos também Noninho Navarro e muito mais. 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
2: Estamos agora a 22 minutos das 11. Vamos para intervalo. Volto a seguir com a receita para o nosso almoço. Até já.
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1: Bom dia, eu sou a Sou Neto e hoje, claro, como sempre, trago-lhe mais uma receita para o nosso almoço. Hoje vou falar-lhe de bacalhau espiritual com azeite São Mamete. Esta é uma receita portuguesa ideal para uma refeição familiar. Agora vamos aos ingredientes. 800 gramas de bacalhau, uma folha de louro, sal a gosto, 150 ml de azeite São Mamede, 2 cebolas, 4 dentes de alho, 200 gramas de cenoura, 500 ml de bechamel, 200 gramas de queijo ralado, pão 1 unidade e 250 ml de leite. Vamos à preparação. Primeiro, coza o bacalhau e depois de cozido, desfie e retire as espinhas. Ponha o pão no leite. Num tacho, refogue o azeite, São Mamede, as cebolas cortadas, o alho picado, o louro e a cenoura ralada. Depois adicione as lascas de bacalhau e deixe refogar um pouco. Junte o pão, embebido em leite, e acrescente um molho bechamel. Deite o preparado num tabuleiro de ir ao forno, polvilhe com o queijo ralado e deixe gratinar por 10 minutos. É só servir com uma saladinha e bom apetite para o seu almoço.
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1: Estamos então a fechar esta primeira parte do Bom Dia Alentejo. Fechamos com o Emanuel e quando fui ao Alentejo. Na próxima hora, e porque hoje é quinta-feira, temos mais um Espaço Academia Win com Pedro Candeias, mais música e boa disposição.

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7: Na Rádio Porto Alegre, vamos então em frente com a segunda e última hora do Bom Dia Alentejo.
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7: E para já vamos então à previsão do estado do tempo para esta quinta-feira. Hoje é 27 de agosto. Temos céu em geral muito nublado, diminuindo de nebulosidade na região sul. Há previsão também de períodos de chuva, aguaceiros por vezes fortes nas regiões do norte e centro, podendo ser sob a forma de granizo e acompanhados de trovoada até ao meio da tarde. Vento fraco a moderado, temos descida das temperaturas máximas para hoje, 20 graus para o Porto, Castelo Branco 21, Santarém 24, Lisboa 23, 24 também para Évora e Beja, Faro 25, Porto Alegre conta hoje com a máxima de 21 graus. 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
7: Agora temos um pouco de música. Não esqueceram, hoje quinta-feira temos mais um Espaço Academia Wind com Pedro Candeias. Para já é o Toy, logo a seguir Dinis Brites. Bom dia para si.

sorriso é X. Muito boa esta música, sem dúvida, de Inês Brites com XPTO. Novo trabalho. São 11 e 14, bom dia para si, está com a Rádio Porto Alegre, assim mais uma edição do Bom Dia Alentejo, já a seguir, e porque hoje é quinta-feira, vamos ter o Espaço Academia UEN com Pedro Candeias. A música volta logo depois.

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1: O problema é que os ginásios atualmente seguem um modelo que prejudica toda a gente, porque um ginásio tem que ser um local onde as pessoas se sintam bem acolhidas e tenham acompanhamento permanente por parte de profissionais qualificados. Olá a todos, sou Pedro Candeias da Academia WIN e este espaço é dedicado a responder a perguntas que me surgem regularmente por parte de clientes, pais e profissionais que procuram melhorar a sua qualidade de vida e a sua saúde, ou dos seus praticantes ou dos seus filhos, através do exercício.
2: Tem mais de 60 anos e já sentiu, aqui ou ali, ou com mais ou menor frequência, que realmente houve certas situações do seu dia-a-dia que se viram afetadas, porque começou a falhar um joelho, porque faltou força para se agachar, ou faltou mobilidade no ombro para chegar a algo mais longe, como pegar numa coisa de um armário, ou vai à excursão com os seus amigos e de repente não pôde fazer o passadiço, não sei de onde, porque não aguentou e a mãe teve que parar e ficou à espera que os amigos com mais condição física voltassem. Então isto é muito fácil de resolver, porque a não ser que tenha uma condição clínica gravíssima, e aí obviamente estamos a falar de um foro mais médico, obviamente que sim, e se isso acontece e nunca procurou, pode ser sempre uma questão a verificar, mas a verdade é que mesmo que já tenha uma situação clínica verificada como a doença pulmonar obstrutiva crónica, por exemplo, nos afeta muito o nosso nível de cansaço e predisposição física no nosso dia-a-dia, que é uma situação grave, estamos aqui já num extremo, mesmo essas pessoas conseguem melhorar muito a sua autonomia durante o dia-a-dia, por terem mais força muscular, por desenvolverem mais resistência com trabalho específico no ginásio, porque ganham mais confiança em si próprios, porque percebem que afinal ainda é possível reverter alguns dos efeitos, alguns dos sintomas dessa doença, como um cansaço extremo, às vezes do nada, ou por pequenas tarefas. Então, claro que alguém que não tem uma condição clínica identificada e que só sente que é a idade que está a diminuir essa autonomia, então não há razão nenhuma para não se inscrever no ginásio, começar a fazer um programa de atividade física devidamente acompanhado e prescrito, e em 3 meses, 6 meses, 1 ano, estar aos 65 ou aos 70 anos a sentir-se tão autónomo ou mais do que há 10 ou 15 ou até 20 anos atrás. Porque se eu, quando tinha 50 anos, era completamente sedentário, tinha hábitos de vida que não eram os mais saudáveis, se calhar até fumava um cigarrinho, se calhar até bebia umas cervejas a mais, e era completamente sedentário e parado e não fazia nenhum tipo de atividade física,

eu, isto, nós fomos pela nossa, não é não apenas por evidência científica, mas pela nossa prática diária, que nós temos muita gente com 70 anos a testemunhar quando vai para o ginásio, que de facto começaram a sentir-se melhor fisicamente e com muito mais predisposição para realizar tarefas até de jardinagem, de carregar pesos em casa, de se pôr em cima de um escadote com confiança, que aos 55 já faziam com algum cuidado porque sentiam que o corpo podia falhar a qualquer momento. Então, como é que nós resolvemos isto? Primeiro, ganhar força. Isso é o principal. A força resolve muita coisa, direto ou indiretamente. Não só por razões óbvias, consigo carregar uma carga com menos esforço, consigo carregar mais carga que seja necessária no meu dia-a-dia, consigo suportar o peso do meu corpo com mais facilidade, consigo baixar-me com menos dificuldade porque consigo voltar a levantar-me e não é o joelho que falha ou o músculo que falha, simplesmente tenho a força necessária para fazer um movimento com mais amplitude, coisa que já não se calhar não faço há anos e só faço esporadicamente e naturalmente o corpo não está habituado àquele nível de esforço, é como eu só conseguir levantar 50 quilos no agachamento, se eu tentar levantar 75, se calhar não vai correr bem, ou se calhar levanto aquilo uma vez e fica-me a doer as costas. Mas se eu progressivamente for aumentando a carga, eu vou chegar aos 75 quilos, vou estar tão confortável com essa carga daqui a um ano como estaria com os 50 quilos neste momento. A força afeta automaticamente questões como o equilíbrio. Eu não preciso necessariamente fazer treino de equilíbrio, que também é importante, para automaticamente ganhar níveis de controle corporal completamente diferentes. A densidade mineral óssea vai ser melhorada, quem já está num processo de osteoporose, por exemplo. Mas mesmo que não esteja ainda, alguém mais novo, por exemplo, uma pessoa com 40 anos, que não tenha entrado ainda num processo de degeneração óssea. Mas se aumentar a densidade mineral óssea aí, isso vai ter resultados a longo prazo. Aquele osso vai ser mais resiliente e mais resistente a longo prazo na mesma. A questão da mobilidade. A mobilidade é uma questão de flexibilidade, sim, é verdade, mas também é uma questão do corpo se sentir confiante a ir para amplitudes se não está habituado a ir. Por exemplo, os nossos ombros estão fechados numa caixa o dia inteiro na maior parte dos nossos hábitos diários. No computador, no carro, a cozinhar, os nossos ombros não saem muito deste ângulo, certo? Então, a partir do momento em que eu, de repente, há um dia que tenho que vestir a camisa e levar o braço de repente lá para trás, ainda para mais a uma velocidade que normalmente é rápida. Eu não vou vestir a camisa em câmara lenta, ninguém faz isso, não é? Eu quero chegar a algo que está acima da minha cabeça e sempre consegui, e de repente faço isso numa amplitude que não é habitual e rápido. Claro que o cérebro e o sistema neuromuscular vão ligar todo um sistema de alertas, dizer assim, espera aí que isso pode ser perigoso. E às vezes uma dor que a pessoa sente ou desconforto não foi uma lesão estrutural num músculo ou num tendão, seja o que for. Pode ser apenas uma hipersensibilidade do nosso sistema nervoso que identificou algo que não está habituado a fazer há muitos anos e cria uma espécie de... Vê lá que isso pode ser perigoso. E nós temos que lhe mostrar, com um trabalho regular, no ginásio, bem adaptado a nós, progressivamente, etc, etc, que afinal não é perigoso levar o ombro a uma amplitude maior. E quem diz um ombro diz um joelho, quando eu me agacho, ou outra coisa qualquer. Ou seja, esse trabalho é muito importante. E eu sei que já resumi um bocadinho isto no que estava a dizer, mas... O principal fator que impede as pessoas de serem mais autónomas no seu dia-a-dia é perderem confiança nelas próprias e no seu movimento e nas suas capacidades físicas. Se eu começo a ter medo de levantar uma determinada carga, porque já não o faço há muito tempo, quando até poderia conseguir fazê-lo na mesma, mesmo sem estar treinado, quando eu começo a pensar que já não ando mais do que 100 metros seguidos há 15 anos e levam-me para um passadiço que se calhar tem 3 quilómetros... Só essa falta de confiança em que é possível executar aquela tarefa já vai ser um fator limitador da minha autonomia, tanto do lazer, como trabalho, como na minha vida familiar ou doméstica, ok? Portanto, esta perda de confiança, porque é que as pessoas muitas vezes têm resultados tão rápidos? Às vezes não é porque ganharam logo muita força ou muita mobilidade, é porque perceberam que afinal... ainda são capazes de fazer certas coisas. E esta é a primeira grande mudança quando a pessoa começa a ir para o ginásio. É, acima de tudo, psicológica. E é por isso que eu, contando uma história muito rápida, com um sobrevivente da AVC que nós temos no nosso ginásio, que já não subia e descia escadas sozinho, porque achava que já não tinha força, nem equilíbrio, nem mobilidade para isso, fizemos uma vez um exercício num step, que era literalmente subir para um step de frente, como se subisse um degrau, e depois descer o step para a frente,

0: como se descesse um degrau, fez aquilo 10 ou 12 repetições e de repente disse-me na sessão que veio a seguir que já tinha conseguido baixar e subir escadas, que aquele exercício tinha sido espetacular. Como devem imaginar, nem de 10 repetições não se melhorou equilíbrio, nem força, nem nada. O que melhorou, o que é que foi? A confiança. A pessoa percebeu que afinal conseguia subir e baixar um degrau sem cair. E de repente começou a subir e a baixar escadas. Agora digam-me se isto não é importante. Tão ou mais do que a própria força em si, a mobilidade em si, que isso já vai ter um resultado mais a longo prazo.
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2: São 11h24, agora de regresso à música com Agatha, logo a seguir Rita e Daniela.

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1: E depois de Augusto Canário, temos também Tony Carreira e tudo por vocês. Bom dia. Estamos a 13 minutos do meio-dia. Estamos quase a terminar mais uma edição do Bom Dia Alentejo. Por isso, em especial, uma ótima quinta-feira.
2: Então, essas mãozinhas e meia.

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2: Ora bem, para fecharmos, hoje temos 12 pontos com a Mãe Preta. A seguir temos o Jornal do Meio-Dia. Marque encontro consigo para mais logo a partir das 2 com discos pedidos por telefone. Claro, uma tarde cheia de música até às 6 e não só. Boa disposição para si, uma ótima quinta-feira. Até mais logo.

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O Bispo de Porto Alegre, Castelo Branco, abriu o curso de Missiologia em Fátima com um alerta sobre o crescimento de movimentos ligados ao etnocentrismo, à xenofobia e à agressividade contra minorias e imigrantes. Um homem julgado em Porto Alegre foi detido no Porto para cumprir uma pena de 5 anos e meio de prisão por crimes de pornografia de menores, abuso sexual de crianças e aliciamento para fins sexuais. O secretário-geral do PS, José Luís Carneiro, defendeu esta quarta-feira, no Crato, que o potencial económico e social da região raiana deve ser integrado na equação do desenvolvimento nacional, sublinhando que o Alto Alentejo dispõe de recursos, identidade e projetos estruturantes capazes de gerar novas oportunidades de futuro. Na Universidade de Verão do PSD, a decorrer em Castelo de Vide, Luís Marques Mendes defendeu a criação do Prémio Balsemão Liberdade de Imprensa.

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2: O Bispo de Porto Alegre, Castelo Branco, abriu o curso de Missiologia em Fátima com um alerta sobre o crescimento de movimentos ligados ao etnocentrismo, à xenofobia e à agressividade contra minorias imigrantes. Pedro Fernandes considerou que estas posições correspondem a atitudes profundamente anticristãs e que é importante reconhecer esse facto, Gabriel Nunes.
3: O prelado sublinhou que estes movimentos são incompatíveis com o Evangelho, com a tradição católica e com o cristianismo e enquadrou-os num contexto de medo da desestruturação social, da desorientação cultural e das mudanças profundas que deixam as pessoas sem referências. Segundo o Bispo, esse cenário leva muitos a procurar segurança em lógicas de preservação e fechamento, alimentando o receio do outro. Perante seminaristas, religiosos e laicos de várias nacionalidades, Pedro Fernandes afirmou que as sociedades contemporâneas atravessam processos de disrupção que empurram para o isolamento. No contexto da formação missionária, destacou que a missão pode ser um sinal de integração da diferença pela capacidade de caminhar com a diversidade e na diversidade. A diversidade dos participantes foi apontada como exemplo visível dessa realidade.
2: O curso de Missiologia, realizado desde 1992, decorre até 29 de agosto nas instalações dos missionários da Consulata, em Fátima. Um homem julgado em Porto Alegre foi detido no Porto para cumprir uma pena de 5 anos e meio de prisão por crimes de pornografia de menores, abuso sexual de crianças e aliciamento para fins sexuais. A detenção ocorreu depois do Supremo Tribunal de Justiça ter confirmado, em maio de 2026, a condenação aplicada pelo Tribunal de Porto Alegre, tornando a decisão definitiva e permitindo às autoridades proceder ao cumprimento da pena. O secretário-geral do PS, José Luís Carneiro, defendeu esta quarta-feira no Crato que o potencial económico e social da região raiana deve ser integrado na equação do desenvolvimento nacional, sublinhando que o Alto Alentejo dispõe de recursos, identidade e projetos estruturantes capazes de gerar novas oportunidades de futuro. As declarações foram feitas à margem de um jantar com militantes e simpatizantes do PS na Feira de Artesanato e Gastronomia do Crato, na véspera da iniciativa Rota pelo Interior e Cooperação Transfronteiriça, que decorre esta quinta-feira no Alto Alentejo.
4: Este roteiro pela região de fronteira com Espanha tem em vista mostrar como há um potencial imenso que deve ser integrado na nossa equação do desenvolvimento económico, social e do desenvolvimento dos territórios, criando mais e melhores oportunidades em relação ao futuro. Há particularmente um projeto nesta região que contará com todo o apoio dos socialistas, porque fomos nós que no governo lançamos as bases para esse mesmo projeto. Trata-se do investimento na barragem do Pisão, com um investimento superior a 200 milhões de euros e que, do nosso ponto de vista, constituirá uma âncora do desenvolvimento económico desta região, quer na diversificação da sua economia e, portanto, a criação de oportunidades de emprego e de projetos de vida futuros. E aquilo que eu já transmiti ao Governo foi que o PS está disponível na Assembleia da República para encontrar as opções legislativas, tendo em vista garantir que esse projeto avança e que não fica bloqueado pela providência cautelar que hoje se encontra a limitar o avanço.

0: nosso desinvestimento.
1: José Luís Carneiro apontou ainda a importância da mobilidade e das ligações transfronteiriças, referindo que a ponte internacional sobre o Rio Sever é vista pelos socialistas como uma infraestrutura essencial para a vitalidade económica e para a coesão territorial do Alto Alentejo.
0: Teremos uma visita precisamente à ponte, no sentido em que queremos também mostrar que estamos solidários com essa opção que é fundamental para a vitalidade e para a coesão territorial. Além disso, há um projeto muito importante que tem que ver com a eletrificação da linha do leste, que é um projeto de toda esta região que contará com todo o nosso apoio e que virá a integrar o nosso contrato territorial de desenvolvimento. Nós estamos a defender para esta região um contrato territorial de desenvolvimento que incorpore o investimento nos serviços públicos, na saúde, na educação, nos equipamentos sociais, mas que depois seja também capaz de integrar a mobilidade, os transportes, as comunicações e o desenvolvimento dos fatores de valorização económica desta região.
1: No distrito de Porto Alegre, a rota pelo interior de José Luís Carneiro termina com uma viagem na linha do leste entre Porto Alegre e Elvas, dedicada à importância da ferrovia para a coesão territorial. O lamento do gelado de Teclamec tornou-se um dos pontos altos da 40ª Feira de Artesanato e Gastronomia do Crato, afirmando-se como a aposta mais ousada desta edição, ao transformar o doce mais emblemático do concelho numa versão gelada pensada para chegar a novos públicos. A vereadora Sandra Cardoso enquadrou esta novidade como um passo natural na valorização da doçaria local.
2: O Teclamec é um doce tradicional do Crato, amplamente conhecido em toda a região, e nesta edição da Feira de Artesanato e Gastronomia quisemos lançar esta inovação, um gelado feito à base do Teclamec.
3: E onde é que as pessoas vão poder provar?
2: Nas lojas da Artisani, porque é a marca que está associada e que concebeu este gelado nas lojas, e pensamos no futuro, obviamente, lançar iniciativas e alargar esta oferta do gelado Teclamec, como inovação lançada nesta 40ª edição da Feira de Artesanato e Gastronomia do
3: Crato. E aqui também, na feira?
2: Aqui na feira, foi lançado ontem, durante a inauguração.
1: Com esta estreia, o município reforça a ligação entre tradição e criatividade, renovando um símbolo gastronómico e afirmando a feira como espaço de experimentação e promoção territorial. E a par da Feira de Artesanato e Gastronomia, decorre o Festival do Crato, que já faz parte do roteiro dos jovens que querem fechar o mês de agosto com o Festival de Verão. Na edição de 2026, a chuva surpreendeu, sobretudo, os campistas, mas não impediu a diversão dos festivaleiros que se deslocam ao Alto Alentejo, vindos de várias zonas do país. Às questões sobre o artista preferido, na quarta-feira, o rapper português Bispo foi unânime, com muitos a marcar presença horas antes do concerto junto ao palco. Para esta quinta-feira, o rapper brasileiro Veig está no topo da lista.
4: Inês.
5: São as das Inês?
4: Sim, sim, sim.
5: Digam-me, de onde vem?
4: Eu sou de Lisboa.
6: Eu sou de Abrantes.
5: É a primeira vez no Crato?
4: Não. Vim já há 3 anos.
5: Estou cá. 3 anos?
6: Eu só não vim, tipo, 2 anos, 2 edições.
5: E digam-me, qual é o artista que vos traz ao Crato este ano? Veig?
4: Claro.
6: Veig.
5: E estão cá a acampar?
4: Estamos cá a acampar.
5: Quantos são?
4: Somos 8, com 5 tendas, uma é só para a comida e o resto é tendas para nós.
5: E como é que tem sido agora com este tempo? É a primeira vez que temos este tempo, pelo menos
4: não
5: no Crato,
4: não é? Piscina. Tem sido, esse é um ponto fraco, só fomos ontem, e acho que de resto tem corrido bem.
5: E gostam da experiência?
4: Sim, aconselho, recomendo.
5: Okay. Qual é o teu nome?
7: Érica.
5: De onde vens?
7: Da Gugam. Assim, para estes próximos dias acho que vão ser melhores, têm assim, os músicos que eu mais gosto e acho que vai ser incrível. É diferente, mas divertido ao mesmo tempo.
5: Estão cá há quantos dias?
7: Estamos cá desde terça-feira. Nós estávamos à espera, tipo, mais diversão, porque estava a meter chuva, nós acabamos de ficar mais tempo na tenda, mas divertimos na mesma e fazemos a festa na mesma.
5: E qual é o artista que estão à espera, ou que vos trouxe ao Crato?
7: Assim, eu não vi muito pelo artista, vi mais pela experiência. Mas pronto, quase todos.
1: Para além do Veig, o palco do Festival do Crato recebe esta quinta-feira Soraya Ramos e Papillon, na sexta-feira Calema, Sara Correia e Delfins, e no sábado, no último dia do festival e da Feira de Artesanato e Gastronomia, Callum Scott, Caretos e Bubaspin. Luís Marques Mendes defendeu esta quarta-feira

0: Feira, no terceiro dia da Universidade de Verão do PSD, em Castelo de Vida, criação do prémio Balsemão Liberdade de Imprensa. Perante os participantes da iniciativa que decorre desde segunda-feira, o antigo líder social-democrata sublinhou que Francisco Pinto Balsemão foi talvez o maior defensor da liberdade de imprensa em Portugal.
1: É importante esta homenagem aqui hoje que vocês fazem a Francisco Pinto Balsemão. É importante a homenagem que ao longo destes meses tem sido feito, por exemplo, várias autarquias. Mas deixem-me dizer, Balsemão, do meu ponto de vista, voltando atrás, foi talvez até hoje em Portugal o maior defensor da liberdade de imprensa. O maior. Não o único, mas o maior. E a liberdade de imprensa é um bem inestimável para que a democracia se exerça na sua plenitude. E eu acho que falta ainda em Portugal preencher um vazio, preencher e integrar uma lacuna. Eu acho que era importante criar o prémio Balsemão Liberdade de Imprensa, para homenagear o homem, para perpetuar o exemplo e para que este legado indestrutível fique para a nossa história. Espero que me ajudem a consagrar esta ideia, seja por iniciativa pública ou por iniciativa privada. Prémio Balsemão, Liberdade de Imprensa. Perpetuar o homem, homenagear o seu legado.
0: A Universidade de Verão do PSD decorre até domingo em Castelo de Vide. Os Serviços Municipalizados de Águas e Transportes de Porto Alegre lançaram uma empreitada para remodelar a conduta de distribuição de água em várias ruas do centro histórico da cidade. O concurso público, publicado esta semana, tem um preço base de 281 mil euros e um prazo de execução até 180 dias. A intervenção abrange a Rua Doutor José Maria Grande, a Rua do Carmo e Largo Serpa Pinto, estendendo-se ainda a arruamentos adjacentes, como a Travessa de São Bento, Travessa de Santiago, Largo de Santiago, Rua dos Muros de Cima, Rua dos Muros de Baixo e Travessa Doutor José Maria Grande. Segundo o anúncio, trata-se de uma obra de remodelação da conduta, de abastecimento e ramais, numa zona onde as infraestruturas apresentam desgaste significativo. A Universidade Politécnica de Porto Alegre recebeu o Cana Portugal Global Cannabis Award 2026, pela criação do CETESP em Tecnologias de Produção e Processamento em Cannabis Sativa, lecionado na Escola Superior de Biociências em Elvas. A distinção será entregue a 17 de outubro em São Miguel, nos Açores. O prémio reconhece o trabalho da equipa, coordenada pelo professor Dr. José Telo da Gama, e a aposta pioneira. O prémio reconhece o trabalho da equipa, coordenada pelo professor José Telo da Gama, e a aposta pioneira numa formação alinhada com as novas realidades científicas, agrícolas e industriais da cannabis. A Confraria Internacional da Cannabis Portugal destaca a posição de vanguarda assumida pelo Politécnico ao antecipar necessidades e qualificar profissionais para um setor em expansão. A distinção surge no âmbito da Cana Portugal, a principal feira internacional dedicada ao cânhamo e à cannabis em Portugal. A previsão do estado do tempo para Porto Alegre aponta esta quinta-feira para mais um dia marcado pela chuva persistente, céu cinzento e temperaturas entre os 13 e os 21 graus. A probabilidade de precipitação chega aos 100%, com vento de oeste por vezes moderado. A partir de sexta-feira, o cenário muda por completo. O dia abre com um céu limpo, 0% de precipitação, mínimas de 12 graus e máximas a subir para 24. O fim de semana mantém esta tendência de tempo seco e quente. 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

0: Eu vou.
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2: Este é o 2 Minutos para os Direitos Humanos, uma rúbrica da Amnistia Internacional. O Luxemburgo, a Irlanda e os restantes Estados-membros da União Europeia devem pôr fim à venda de Israel Bonds, títulos do Tesouro do Estado de Israel. A operação financeira pode fazer com que se tornem cúmplices do genocídio contra os palestinianos na Faixa de Gaza. O vídeo nas redes sociais, confirmado pela polícia moçambicana, mostra um agente à civil a disparar contra um homem imobilizado, posteriormente identificado como Narciso Castigo Sambo. O assassinato de Sambo constitui uma violação flagrante do direito à vida consagrado na Constituição de Moçambique. É mais do que vergonhosa a recusa persistente da União Europeia em suspender o acordo de associação com Israel. A 13 de julho, falhou um entendimento no Conselho de Ministros dos Negócios Estrangeiros da UE para restringir o comércio com os colonatos ilegais israelitas. 3 ataques aéreos israelitas no sul do Líbano, em março de 2026, devem ser investigados como crimes de guerra. Os ataques mataram 24 civis, 12 dos quais crianças, e exterminaram famílias inteiras. Pelo menos outras 18 pessoas

0: ficaram feridas. Em janeiro, as forças de segurança iranianas levaram a cabo execuções em massa para reprimir os protestos que exigiam liberdade e o fim do sistema da República Islâmica. 6 meses depois, a incapacidade da comunidade internacional de tomar medidas para garantir justiça internacional é indefensável.
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0: 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Vamos até Porto Alegre, do norte até ao distrito de Porto Alegre, Alto Alentejo, vou chamar em Avis,

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1: 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Boa tarde, para já vamos então à previsão do estado do tempo esta quinta-feira. Hoje é 27 de agosto e segundo o Instituto Português do Mar e da Atmosfera temos céu em geral muito nublado, diminuindo de nubosidade na região sul, períodos de chuva ou aguaceiros por vezes fortes nas regiões do norte e centro, podendo ser sob a forma de granizo e acompanhados de trovoada até ao meio da tarde. Vento fraco a moderado, temos descida das temperaturas máximas para hoje, 20 graus para o Porto, Castelo Branco 21, 24 para Santarém e Évora e também para Beja. Lisboa 23, Faro 25, Porto Alegre contou-se com uma máxima de 21 graus. 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
1: Passa um minuto das duas, já sabe que a partir deste momento o telefone está ao seu interdispor, 245-300-556, nesta primeira parte até bem perto das três. Vamos ter discos pedidos por telefone, é você quem escolhe a música. Portanto, o telefone está disponível, aproveite para ligar agora. Volto à antena daqui a três minutos, até já.
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1: Muito boa tarde, sejam bem-vindos a mais uma edição das tardes da IRP, já a seguir, com discos pedidos por telefone.
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1: Telefone ao seu dispor, 245-300-556, já está ocupado neste momento com a primeira participação. 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
1: Muito bem, sem percas de tempo, damos início aos discos pedidos. Vou trazer à antena a primeira participação. Ora viva, boa tarde.
3: Boa tarde, São.
1: Olá, boa tarde. Eu estou a falar com quem?
3: Com a Amália de Estremoz.
1: E como é que está a Amália? Está bem disposta?
3: Bem disposta, graças a Deus e a São.
1: Também bem disposta, muito obrigada. Amália, vamos à frase?
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1: Muito bem, vamos ouvir o quê?
3: Vamos ouvir a banda Lusa, Sapato Apertado.
1: E é para dedicar?
3: E é para dedicar. Se alguém fizer anos hoje, fica o meu beijinho de parabéns. E vai com um beijinho para a Rosa da Ferraria, para a Amélia Tomé, para a minha grande amiga Joaquina Jacó, para a Joaquina Dias do Gavião, para o João Maltês, para a Magé da Igrejinha, para a Joaquina Serra, para a prima Fernanda Rosa e Francisco, para o Milka, para a prima Conceição Sabogueiro, para a Lipudina da Ponte Sol, para o primo António de Matos e família, para o primo Mendes e Emílio, e para a Julieta e para o João Maria. Vai para todos os restantes amigos da minha lista, para todos os amigos que estejam na escuta, para toda a equipa da Rádio Porto Alegre, para si e para a sua família um grande beijinho, tudo de bom, o resto um bom dia de trabalho e até amanhã, se Deus quiser.
1: Muito obrigada, tudo a correr bem consigo e volte sempre. Um ótimo dia também para si.
3: Obrigada.
1: Muito obrigada,
3: igualmente.
1: Beijinho grande. Temos então a seguir os Banda Lusa com Sapato Apertado, é o que vamos ouvir, e o telefone já está novamente ao seu dispor, aproveite, é sua vez de ligar.

0: Escutámos então os Bandaluza com Sapato Apertado. São 2 horas 11 minutos. Continuando com discos pedidos por telefone. Mais uma participação que está em linha neste momento. Boa tarde.
1: Olá, boa tarde, Sá.
0: Olá, boa tarde. Eu estou a falar com...
1: A Gracinda Margarido, que fala da Serra Porto Alegre.
0: Como é que está a Gracinda? Está bem disposta?
1: Sim, senhora, Sá. Estou bem disposta.
0: Ótimo.
1: Obrigada.
0: Maravilha. Bem? Muito bem. Gracinda, vamos agora à frase?
1: Vamos, sim. Rotunda Alegre, o seu parceiro de confiança na Zona Industrial de Porto Alegre.
0: Ora, aí está. E vamos ouvir o quê?
1: O Hermes Aquino com a Nuvem Passageira.
0: E é para dedicar?
1: Sim, só vou dedicar a todo o auditório da Rádio Porto Alegre. Estejam todos o melhor possível, com muita saúde e com tudo de bom. E é aí um grande beijinho para a Dona Amália. E se por acaso ela está com o sapato apertado, pois não tem outro remédio que ir à sapataria.
0: Exato, e comprar outros,
1: comprar,
0: não é?
1: Outros sapatinhos.
0: Exato, é que assim, faz doer os calos, não é?
1: É, que se molde ao pezinho para estar com o sapato ao Dona Amália. Grande beijinho.
0: É verdade.
1: É um grande beijinho aí para... perdão, para o tio João Maltês, e ele que esteja também bem. De saúde e tudo o resto, que se sinta bem. Também para a Dona Rosa Silva, para a Dona Lisete Flores, com um grande beijinho. E quero enviar também 2 beijinhos para a Dona Joaquina Jacó. Também lhe dedico a musicazinha assim, porque sei que gosta muito. São.
0: Claro que sim, claro que sim.
1: Também junto de um beijinho e desejo de um resto de boa tarde e até amanhã, se Deus quiser.
0: Tudo
1: a
0: correr bem
1: consigo. A
0: família
1: está toda ela incluída, claro.
0: Muito obrigada. Tudo a correr bem consigo e volto sempre a um ótimo dia também.
1: Obrigada.
0: Muito
1: também,
0: obrigada por estar aí, Gracinda.
1: Obrigada.
0: Esta excelente música, sem dúvida, Hermes Aquino, que tem história na minha vida, com Nuvem Passageira. E o telefone está disponível, aproveite para ligar agora.

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1: Passam agora 18 minutos das duas. Estamos com as tardes de IRP nesta primeira parte. 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Vamos continuar. Temos mais alguém em linha. Vamos saber quem é. Muito boa tarde.
2: Boa tarde, João. Como está?
1: Olá, eu estou bem. Muito obrigada. Eu estou a falar com quem?
2: Com a Ana Gouveia do Monte Pedra.
1: E como está a Ana? Também bem disposta?
2: Está bem disposta.
1: Ótimo. Ana, vamos à frase.
2: Ok, Rotunda Alegre, o seu parceiro de confiança, Zona Industrial de Porto Alegre.
1: Ora, aí está, e vamos ouvir o quê?
2: Vamos ouvir o Paulo Gonzo. Está tudo bem.
1: E está mesmo tudo bem com estas temperaturas bem fresquinhas, não é?
2: Pois, está mesmo tudo bem.
1: Ora, aí está, muito bem. Ana, vamos à sua dedicatória.
2: A minha dedicatória vai, em primeiro lugar, para a minha filha Susana Gouveia, para o meu genro Luís Amado, para o meu marido Manuel Gouveia, para a minha neta Carolina Amado, para a minha neta Beatriz Gouveia, para a minha sobrinha Iris, para a minha sobrinha Matilde, e para duas amiguinhas, a Beatriz e para a Diana, que estão todas no Monte da Pedra a passar os dias de férias. E passam tudo de bom e uma boa tarde e até quando for possível.
1: Muito obrigada, tudo a correr bem consigo. Tenha também

0: Conte-nos onde uma ótima quinta-feira.
1: Obrigada.
0: Temos então a seguir Paulo Gonzo e o tema Está Tudo Bem. Está tudo bem mesmo, por isso ligue 245-300-556. Aproveite, o telefone está disponível neste momento.
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0: Alguns com o tema Está Tudo Bem. São 12h24, mais uma participação em linha. Boa tarde.
1: Boa tarde, São.
0: Olá, boa tarde. Eu estou bem, muito obrigada. E eu estou a falar com?
1: A Rosa Silva da Comenda.
0: E como é que está a Rosa? Está bem disposta?
1: Está muito bem também.
0: Ótimo, eu também. É verdade, sim, com estas temperaturas, não é verdade?
1: Ótimas.
0: Oh, que maravilha. Muito bem, amanhã já sobe um bocadinho. Pouco, mas sobe. Vamos ter muito calor para o outro fim de semana.
1: Pois é.
0: Vai voltar o verão em força para o próximo, para o outro
1: já
0: fim de semana.
1: Já estava assim também.
0: Pois tu não estava. A partir da próxima, mais ou menos terça-feira, quarta-feira, ui, 30 e tais. Muito bem. Estamos de volta ao tempo quente. Temos que nos aguentar.
1: Temos.
0: Rosa, e agora vamos até à Rotunda Alegre.
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0: Ora, aí está. E vamos ouvir.

0: Ver o quê?
1: Então vamos ouvir Marisa com o tema Mãe.
0: E é para dedicar?
1: Olha, dedico já esta musiquinha tão bem assim. Obrigada. Ao meu marido, ao Pedro Miguel e à esposa Angélica, à Dona Lisete Flores, à Ana Gouveia e marido, à Fernanda Rosa e Francisco Rosa, ao Sr. Fernando Bragança, à Dona Amélia Tomé, à Dona Gracinda Margarido, à Conceição Churro e marido, à Natalina e à Dona Maria José Granja e ao Sr. António de Matos, na Alemanha, e a restante família. Para si, desejo-lhe a continuação de uma excelente tarde, bem fresquinha, e até amanhã.
0: Muito obrigada. Tudo a correr bem consigo e também uma tarde fresquinha.
1: Obrigada. Muito
0: obrigada. Beijinho grande. Temos Marisa com o tema Mãe. A seguir vamos fazer um breve intervalo, mas claro, o telefone está disponível. Aproveite, é a sua vez de ligar. Até já.

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3: Muito bem, vamos continuar. Estamos a 24 minutos das 3. Estamos com a primeira parte das tardes da RP. Já sabe que aqui é você quem escolhe a música e temos mais alguém do outro lado da linha. Vamos saber quem é. Muito boa tarde.
4: Olá, boa tarde, São.
3: Olá, boa tarde. Eu estou a falar com...
4: É o Sr. Luís, Alter do Chão.
3: É o Luís. Como é que está o Luís? Está bem disposto?
4: Bem disposto, estou sempre bem disposto.
3: Ótimo. Muito bem, Luís, vamos à frase.
4: Rotunda Alegre, o seu prazer de confiança na Zona Industrial de Porto Alegre.
3: Sim, senhores. E vamos ouvir o quê?
4: Vamos ao fado. Uhum. Luís Capão, saudades minhas.
3: Muito bem. E é para dedicar?
4: É para a Dona Lisete e para a Gouveia e seus familiares e Foz do Verão. E pronto.
3: Sim, senhor, tudo a correr bem consigo, tenha um ótimo dia.
4: E até amanhã, se quiser.
3: E até amanhã, então, tudo a correr bem. Muito obrigado.
4: Obrigado, obrigado.
3: Luís Capão, com saudades minhas, é o que vamos ouvir. E o telefone já está novamente ao seu dispor. Aproveite para ligar neste momento.

0: Escutamos então o Luís Capão, estamos a 20 minutos das 3. Temos mais alguém em linha antes do próximo intervalo, vamos saber quem é. Muito boa tarde.
1: Olá, boa tarde.
0: Olá, boa tarde, eu estou a falar com...
1: Anélia Tomé de Porto Alegre, está nos curtidos. Estou bem, estou a passar a ferro.
0: Está a passar a ferro.
1: Está bem.
0: E por isso está bem disposta, não é, verdade?
1: Pois, eu estou sempre, quer faça 40 graus, quer faça 30, estou sempre bem. Pois,
0: exatamente, assim mesmo é que é.
1: A passar a ferro, estou sempre maravilhosa.
0: Muito bem.
1: Está tudo bem?
0: Também, também.
1: Ainda bem.
0: Amélia, vamos à frase?
1: Vamos rotundar alegre, se eu posso ser de confiança, nós vamos ser em Porto Alegre. Ainda ontem lá estive a comprar umas comprinhas.
0: Uhum, é hora, ainda bem, é bom saber isso em direto, sim senhor. Muito bem, vamos ouvir?
1: Vamos ouvir os bons da minha terra, meu encanto.
0: E é para dedicar?
1: Sim, é uma pessoa que eu sei que adora esta música.
0: E eu também sei quem é.
1: Sabe, pois, Dona Joaquina Jacó, vai daqui um beijinho muito, muito especial para ela, com muita amizade e muito carinho que tenho por ela. Se a senhora quiser mandar um
0: da minha parte também, da minha parte também, claro que sim.
1: E
0: sempre.
1: Sempre, diga à Dona Joaquina Serra, também, um beijinho grande para ela e toda a família, e sem esquecer a minha grande amiga, que é tudo Joaquina, aos Joaquinas Carmeiro, que tu estás a fazer, estás a bordar, hein? Ou está a frio, deves ter o aquecedor ligado. Um beijinho muito especial à Joaquina, um beijinho ao netinho, ao João António Amariz, ao companheiro dela e toda a família dele, para os netinhos, para a mãe, para as noras, para os filhos, para todos. Um beijinho também à mãe da Joaquina, que ela às vezes está lá a ouvir, para o senhor Fernando Bragança também, com um beijinho grande, para a mãe da minha patroa, para a senhora Zalina, para o senhor João Santos, lá para a casa de repouso, também com um beijinho para ele, para todas as pessoas que eles às vezes estão a ouvir. Olha, para os meninos lá da Sérgio, que eles às vezes também estão a ouvir, um beijinho para eles.
0: Um beijinho para eles também.
1: É verdade, um beijinho muito grande para eles todos e tudo de bom. A todos os ouvintes já a participar e a todos aqueles que vêm a participar, se alguém fizeram o meu beijinho de parabéns, as melhores a todos os doentinhos, aos meus amores, manos, cunhados, sobrinhos, acolhados, ao pequeno Rodrigo, ao Tomás, à Catarina, à Mariana, ao Diogo, para todos um grande beijinho. Um beijinho ao Rui, que fez anos agora ontem, eu não consegui entrar, um beijinho para o Rui, espero que tenha passado um dia de anos feliz, um beijinho ao César, aquele beijinho muito grande para si, muito especial a todos os seus, obrigado por estar aí, até amanhã só.
0: Muito obrigada, tudo a correr bem consigo e volto sempre, um ótimo
1: obrigado,
0: dia.
1: Obrigada, um beijinho.
0: Muito obrigada, beijinho grande também. Muito bem, ficamos a seguir com os Bans, a minha terra e meu encanto. A seguir vamos ter um breve intervalo, é pequenino. Liga agora ao 245-300-556. Atendo mais uma participação logo a seguir ao intervalo. Então até já.

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3: E agora temos em linha a última participação de hoje. Muito boa tarde.
4: Boa tarde, Inação.
3: Olá, boa tarde. Eu estou a falar com...
4: O Pedro Miguel da Comenda.
3: Como é que está o Pedro? Está bem disposto?
4: Estou bem disposto, eu também.
3: Ótimo, eu também estou bem disposto. Muito obrigada. Sim, Pedro sabe sempre. Muito bem. Pedro, vamos à frase?
4: Vamos. 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
3: Muito bem, vamos ouvir o quê?
4: O som do trofo e um sonho.
3: E é para dedicar?
4: É para dedicar para a minha senhora Angélica, para a senhora Joaquina Dias de Gavião, a Rosa Silva e seu marido António Mel de Comenda, para a senhora Gracinda Margarida, porque não é que essa senhora não se pode esquecer, e seus familiares, para os meus primos Francisco Rosa, Fernanda Rosa, para a senhora Joaquina Serra de Porto Alegre, para a senhora José de Luz de Comenda, seus familiares, para a senhora Ana Gouveia, seu marido Noel Gouveia, para o meu amigo Fernando Bragancinha, com um grande abraço, tudo bom para ele, e para a senhora Julieta, e seu marido João Maria, bem na vida, e para a senhora Amélia Tomé. Francisco Neto, muito gosto de ouvi-la, muito boa tarde e até uma próxima.
3: Muito obrigada, tudo a correr bem consigo e volto sempre. Um ótimo dia também.
4: Obrigada.
3: Ora bem, estamos a fechar esta primeira parte das tardes de RP. Já sabe que na primeira parte, segunda à sexta-feira, temos sempre discos pedidos por telefone e vamos hoje fechar com Sol do Torrão, o tema Ai Foi Um Sonho. Volto a seguir, trago também mais uma edição do Pulsar Económico com o Rui Anacleto e mais tarde teremos também o Léo do 8º B, pois porque hoje é quinta-feira, e já a seguir temos as notícias. Volto depois, boa tarde, até já.

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O Bispo de Porto Alegre, Castelo Branco, abriu o curso de Missiologia em Fátima com um alerta sobre o crescimento de movimentos ligados

0: ao etnocentrismo, à xenofobia e à agressividade contra minorias imigrantes. Pedro Fernandes considerou que estas posições correspondem a atitudes profundamente anticristãs e que é importante reconhecer esse facto, Gabriel Nunes.
1: O prelado sublinhou que estes movimentos são incompatíveis com o Evangelho, com a tradição católica e com o cristianismo e enquadrou-os num contexto de medo da desestruturação social, da desorientação cultural e das mudanças profundas que deixam as pessoas sem referências. Segundo o bispo, esse cenário leva muitos a procurar segurança em lógicas de preservação e fechamento, alimentando o receio do outro. Perante seminaristas, religiosos e laicos de várias nacionalidades, Pedro Fernandes afirmou que as sociedades contemporâneas atravessam processos de disrupção que empurram para o isolamento. No contexto da formação missionária, destacou que a missão pode ser um sinal de integração da diferença pela capacidade de caminhar com a diversidade e na diversidade. A diversidade dos participantes foi apontada como exemplo visível dessa realidade.
0: O curso de Missiologia, realizado desde 1992, decorre até 29 de agosto nas instalações dos missionários da Consulata, em Fátima. Um homem julgado em Porto Alegre foi detido no Porto para cumprir uma pena de 5 anos e meio de prisão por crimes de pornografia de menores, abuso sexual de crianças e aliciamento para fins sexuais. A detenção ocorreu depois do Supremo Tribunal de Justiça ter confirmado, em maio de 2026, a condenação aplicada pelo Tribunal de Porto Alegre, tornando a decisão definitiva e permitindo às autoridades proceder ao cumprimento da pena. O secretário-geral do PS, José Luís Carneiro, defendeu esta quarta-feira no Crato que o potencial económico e social da região raiana deve ser integrado na equação do desenvolvimento nacional, sublinhando que o Alto Alentejo dispõe de recursos, identidade e projetos estruturantes capazes de gerar novas oportunidades de futuro. As declarações foram feitas à margem de um jantar com militantes e simpatizantes do PS na Feira de Artesanato e Gastronomia do Crato, na véspera da iniciativa Rota pelo Interior e Cooperação Transfronteiriça, que decorre esta quinta-feira no Alto Alentejo.
2: Este roteiro pela região de fronteira com Espanha tem em vista mostrar como há um potencial imenso que deve ser integrado na nossa equação do desenvolvimento económico, social e do desenvolvimento dos territórios, criando mais e melhores oportunidades em relação ao futuro. Há particularmente um projeto nesta região que contará com todo o apoio dos socialistas, porque fomos nós que no governo lançamos as bases para esse mesmo projeto. Trata-se do investimento na barragem do Pisão, com um investimento superior a 200 milhões de euros e que, do nosso ponto de vista, constituirá uma âncora do desenvolvimento económico desta região, quer na diversificação da sua economia e, portanto, na criação de oportunidades de emprego e de projetos de vida futuros. E aquilo que eu já transmiti ao Governo foi que o PS está disponível na Assembleia da República para encontrar as opções legislativas, tendo em vista garantir que esse projeto avança e que não fica bloqueado pela providência cautelar que hoje se encontra a limitar o avanço desse investimento.
0: No distrito de Porto Alegre, a rota pelo interior de José Luís Carneiro termina com uma viagem na linha do leste entre Porto Alegre e Elvas, dedicada à importância da ferrovia para a coesão territorial. O lançamento do gelado de Teclamec tornou-se um dos pontos altos da 40ª Feira de Artesanato e Gastronomia do Crato, afirmando-se como a aposta mais ousada desta edição, ao transformar o doce mais emblemático do concelho numa versão gelada pensada para chegar a novos públicos. A vereadora Sandra Cardoso enquadrou esta novidade como um passo natural na valorização da doçaria local.
3: O Teclamec é um doce tradicional do Crato, amplamente conhecido em toda a região, e nesta edição da Feira de Artesanato e Gastronomia quisemos lançar esta inovação, um gelado feito à base do Teclamec.
0: E onde é que as pessoas vão poder provar?
3: Nas lojas da Artisani, porque é a marca que está associada e que concebeu este gelado nas lojas, e pensamos no futuro, obviamente, lançar iniciativas e e alargar esta oferta do gelado Teclamé como inovação lançada nesta 40ª edição da Feira de Artesanato e Gastronomia do
0: Crato. E aqui também, na feira?
3: Aqui na feira, foi lançado ontem, durante a inauguração.
0: Com esta estreia, o município reforça a ligação entre tradição e criatividade, renovando um símbolo gastronómico e afirmando a feira como espaço de experimentação e promoção territorial. E a par da Feira de Artesanato e Gastronomia, decorre o Festival do Crato, que já faz parte do roteiro dos jovens que querem fechar o mês de agosto com o Festival de Verão. Na edição de 2026, a chuva surpreendeu, sobretudo os campistas, mas não impediu a diversão dos festivaleiros que se deslocam ao Alto Alentejo, vindos de várias zonas do país. Às questões sobre o artista preferido, na quarta-feira o rapper português Bispo foi unânime, com muitos a marcar presença horas antes do concerto junto ao palco. Para esta quinta-feira, o rapper brasileiro Veig está no topo da lista.
4: Inês?
5: Inês!
6: São as das Inês?
5: Sim, sim, sim.
6: Digam-me, de onde vem?
5: Eu sou de Lisboa.
7: Eu sou de Abrantes.
6: É a primeira vez no Crato?
5: Não. Vim já há 3 anos.
6: Estou cá. 3 anos?
7: Eu só não vim, tipo, 2 anos, 2 edições. Anos.
6: E digam-me, qual é o artista que vos traz ao Crato este ano?
5: Veig? Claro, sim.
6: Veig. E estão cá a acampar?
5: Estamos cá a acampar.
6: Quantos são?
5: Somos 8, com 5 tendas, uma é só para a comida e o resto é tendas para nós.
6: E como é que tem sido agora com este tempo? É a primeira vez que temos este tempo, pelo menos no Crato.
5: Não temos ido à piscina, tem sido, esse é um ponto fraco, só fomos ontem, e acho que de resto tem corrido bem.
6: E gostam da experiência?
5: Sim, aconselho, recomendo.
6: Okay. Qual é o teu nome?
8: Érica.
6: De onde vens?
8: Da Lugã. Assim, para estes próximos dias acho que vão ser melhores, têm assim os músicos que eu mais gosto e acho que vai ser incrível. É diferente, mas divertido ao mesmo tempo.
6: Estão cá há quantos dias?
8: Estamos cá desde terça-feira. Nós estávamos à espera, tipo, mais diversão, porque estava muito chuva, nós acabamos de ficar mais tempo na tenda, mas divertimos na mesma e fazemos a festa na mesma.
6: E qual é o artista que estão à espera, ou que vem, que vos trouxe ao Crato?
8: Assim, eu não vi muito pelo artista, vi mais pela experiência. Mas pronto, quase todos.
0: Para além do Veig, o palco do Festival do Crato recebe esta quinta-feira Soraya Ramos e Papillon, na sexta-feira Calema, Sara Correia e Delfins, e no sábado, no último dia do festival e da feira de artesanato e gastronomia, Callum Scott, Caretos e Buba Espinho. Luís Marques Mendes defendeu esta quarta-feira, no terceiro dia da Universidade de Verão do PSD, em Castelo de Vida, a criação do prémio Balsemão Liberdade de Imprensa. Perante os participantes da iniciativa, que decorre desde segunda-feira, o antigo líder social-democrata sublinhou que Francisco Pinto Balsemão foi talvez o maior defensor da liberdade de imprensa em Portugal.
9: É importante esta homenagem aqui hoje que vocês fazem a Francisco Pinto Balsemão. É importante a homenagem que, ao longo destes meses, tem sido feita, por exemplo, várias autarquias. Mas deixem-me dizer, Balsemão, do meu ponto de vista, voltando atrás, foi talvez até hoje em Portugal o maior defensor da liberdade de imprensa. O maior. Não o único, mas o maior. E a liberdade de imprensa é um bem inestimável para que a democracia se exerça na sua plenitude. E eu acho que falta ainda em Portugal preencher um vazio, preencher e integrar uma lacuna. Eu acho que era importante criar o prémio Balsemão Liberdade de Imprensa, para homenagear o homem, para perpetuar o exemplo e para que este legado indestrutível fique para a nossa história. Espero que me ajudem a consagrar esta ideia, seja por iniciativa pública ou por iniciativa privada. Prémio Balsemão, Liberdade de Imprensa. Perpetuar o homem, homenagear o seu legado.
0: A Universidade de Verão do PSD decorre até domingo em Castelo de Vide. A Universidade Politécnica de Porto Alegre recebeu o Cana Portugal Global Cannabis Award 2026 pela criação do CETESP em Tecnologias de Produção e Processamento em Cannabis Sativa, lecionado na Escola Superior de Biociências em Elvas. A distinção será entregue a 17 de outubro em São Miguel, nos Açores. O prémio reconhece o trabalho da equipa, coordenada pelo professor doutor José Tel da Gama, e a aposta pioneira O prémio reconhece o trabalho da equipa, coordenada pelo professor José Telo da Gama, e a aposta pioneira numa formação alinhada com as novas realidades científicas, agrícolas e industriais da cannabis. A Confraria Internacional da Cannabis Portugal destaca a posição de vanguarda assumida pelo Politécnico ao antecipar necessidades e qualidades.

0: qualificar profissionais para um setor em expansão. A distinção surge no âmbito da Cana Portugal, a principal feira internacional dedicada ao cânhamo e à cannabis em Portugal.
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8: 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Tenho uma ótima tarde de quinta-feira na companhia da Rádio Porto Alegre.
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8: Temos uma quinta-feira, 27 de agosto, e segundo o Instituto Português do Mar e da Atmosfera, com céu em geral muito nublado, diminuindo de nubosidade na região sul. Ainda há previsão de períodos de chuva, aguaceiros por vezes fortes, isto nas regiões do norte e centro, podendo ser sob a forma de granizo e acompanhada de trovoada até mais ou menos ao meio da tarde de hoje, vento fraco a moderado. Temos descida das temperaturas, são 21 graus de máxima em Porto Alegre. 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
8: 3 horas 18 minutos, temos música também, já daqui a pouco vamos ter mais uma edição do Pulsar Económico com Rui Anacleto. Fique para ouvir os destaques para o dia de hoje. Insolvências em Portugal aumentaram 3,4% até julho, carga fiscal superior a 42% asfixia os salários em Portugal, aplicação da Segurança Social permite obter novas declarações, prazo para pagamento do IRS está a chegar ao fim e saiba porque nem todas as máquinas do Volta devolvem o dinheiro diretamente para a conta bancária. Para já isto tudo, claro, no Pulsar Económico com o Rui Anacleto daqui a alguns minutos. Para já temos música com Áurea, Nothing Left. Deve tu sair. Boa tarde. Logo depois temos também Marisa Lix, Diogo Pizarra e muito mais. Uma ótima tarde. A não esquecer o Léo na próxima hora.

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2: As insolvências em Portugal aumentaram 3,4% até julho. É o destaque desta edição do Pulsar Económico.

Até julho, Portugal registou 1.328 insolvências de empresas, o que representa um aumento de 3,4% face ao mesmo período do ano passado e confirma um contexto económico exigente, segundo um estudo da Allianz Trade. As microempresas continuam a ser as mais penalizadas, com um total de 892 processos, 67,2% do total e uma subida de 7,5%, enquanto as médias empresas registaram uma subida de 6,9% nas insolvências e as pequenas uma queda de 5,5%. Em termos setoriais, os serviços e a construção concentram cerca de 45% do total de empresas insolventes, ao passo que áreas como o retalho, as atividades agrícolas e os têxteis registaram reduções. A nível regional, o Porto manteve o maior número absoluto de processos, com um total de 312, apesar de ter registado uma descida de 12,4%, enquanto Lisboa destacou-se pelo maior aumento, com um acréscimo de 20,3%, seguida por Setúbal, com mais 14,9%. Em sentido oposto, Braga permaneceu estável e distritos como Santarém, Coimbra e Castelo Branco assinalaram descidas relevantes. De acordo com um estudo sobre salários e impostos na União Europeia, a carga fiscal e contributiva sobre o trabalho em Portugal ultrapassa os 42%. A análise que avalia o rendimento que resta entre o salário bruto e o valor líquido efetivamente recebido pelo trabalhador coloca Portugal no 22º lugar entre os países da União Europeia, ficando atrás da França, Áustria, Bélgica e Alemanha, que lideram com taxas mais elevadas. O impacto da tributação é igualmente ilustrado pelo Dia da Libertação Fiscal, que em Portugal ocorreu a 3 de junho, indicando que foram necessários mais de 5 meses de trabalho para liquidar as obrigações fiscais e contributivas do ano. Contudo, apesar deste valor, o país destacou-se por ser um dos poucos Estados-membros da União Europeia onde a carga fiscal diminuiu durante 2 anos consecutivos. O Instituto da Segurança Social alargou a lista de documentos oficiais disponíveis na sua aplicação móvel, permitindo que os cidadãos obtenham declarações diretamente no telemóvel, sem necessidade de aceder à versão do portal para computador ou de se deslocarem ao atendimento presencial. As novas certidões digitais incluem o comprovativo de doença profissional certificada, a declaração de rendimentos de pensões por doença certificada e o documento relativo a rendimentos de pensões por morte. Para emitir estes comprovativos, os utilizadores devem aceder na aplicação a menu Declarações, consultar e obter declarações. Paralelamente, os beneficiários do regime geral com doença profissional certificada passaram a poder solicitar no portal da Segurança Social o reembolso de despesas com cuidados de saúde, evitando deslocações aos serviços de atendimento. O pedido abrange encargos com assistência médica e medicamentosa, exames de diagnóstico, tratamentos, próteses, ortóteses e deslocações necessárias para diagnóstico ou tratamento. Durante o processo digital, os utentes podem anexar e substituir a documentação comprovativa através do carregamento de ficheiros. O prazo para o pagamento do IRS relativo a 2025 termina já na próxima segunda-feira, 31 de agosto. Os contribuintes notificados com imposto a pagar podem solicitar a liquidação da dívida em prestações diretamente no Portal das Finanças. O pedido deve ser submetido até 15 dias após o termo do prazo de pagamento voluntário, permitindo a divisão do montante em até 36 prestações mensais, desde que cada parcela tenha o valor mínimo de 25,5 euros, correspondente a um quarto da unidade de conta. Paralelamente, a Autoridade Tributária e Aduaneira emitiu um aviso sobre esquemas fraudulentos em seu nome, nomeadamente chamadas telefónicas, designado por phishing, mensagens de texto, SMS, e e-mails que pedem a validação de dados ou a correção de falsas divergências na declaração de rendimentos. A Autoridade Tributária recomenda que estes contactos sejam totalmente ignorados, assinalando que esta vaga de tentativas de fraude coincide com o fim da entrega das declarações e a fase da liquidação do imposto, enquadrando-se num aumento geral dos ataques de engenharia social, reportado pelo Centro Nacional de Cibersegurança.
O sistema Volta esclarece que cabe a cada retalhista definir as modalidades de reembolso do depósito de 10 cêntimos pago pelas embalagens, razão pela qual nem todas as máquinas devolvem o valor para o cartão bancário, podendo optar por vales, numerário ou outras soluções. Relativamente aos montantes não reclamados referentes a vales fora da validade ou a embalagens não reembolsadas até ao final de 3 anos, o valor é reinvestido na inovação e na infraestrutura do próprio programa, desde que as metas de recolha fixadas, de 40% em 2026 até 90% em 2029, sejam cumpridas. Se o incumprimento das metas ultrapassar determinados limites, a verba correspondente ao desvio reverte em partes iguais para o Fundo Ambiental e para o Fundo para a Promoção dos Direitos dos Consumidores. Desde o arranque, a 10 de abril, e concluído o período de transição, o sistema de depósito reembolso recuperou mais de 150 milhões de embalagens de bebidas. A infraestrutura conta já com mais de 3 mil pontos automáticos de recolha instalados em superfícies comerciais, além da vertente de recolha manual e do plano de implementação de 50 quiosques Volta em 38 municípios, com unidades já operacionais em locais como Albufeira, Barcelos, Vila Nova de Famalicão, Funchal e

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1: 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E assim que estamos de volta à música, depois do Pulsar Económico, um Brisa Lis, e foi assim que aconteceu. Diogo Pissarra e também os Bandidos do Canto a Seguir, conto eu, aqui na rádio. São 3:30, boa tarde. 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

E é mesmo assim, é assim que devia de ser sempre. Tu na tua e eu na minha. Somos à toa, Luís Trigacheiro e Bubas Pinho. Continuamos ontem uma ótima tarde. Estamos a 12 minutos e meio das 4. Mas antes dos comerciais, ainda temos mais música com Tiques de Rico. Boa tarde, volto a seguir. Trato também Pedro Brunhosa, ainda nesta hora.

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6: Como diz há pouco, terminamos esta hora com Pedro Brunhosa e é o Diabo. A seguir as notícias, eu volto com mais música na próxima hora e, claro, a não perder mais um episódio do Léo do 8º B. Até já. O que hoje nos vai falar se é, seria possível estarmos sem internet. No tempo sem internet, fui muito feliz. Boa tarde, até já.

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5: O secretário-geral do PS, José Luís Carneiro, defendeu esta quarta-feira no Crato que o potencial económico e social da região raiana deve ser integrado na equação do desenvolvimento nacional, sublinhando que o Alto Alentejo dispõe de recursos, identidade e projetos estruturantes capazes de gerar novas oportunidades de futuro. As declarações foram feitas à margem de um jantar com militantes e simpatizantes do PS na Feira de Artesanato e Gastronomia do Crato, na véspera da iniciativa Rota pelo Interior e Cooperação Transfronteiriça que decorre esta quinta-feira no Alto Alentejo.
6: Este roteiro pela região de fronteira com Espanha tem em vista mostrar como

0: Há um potencial imenso que deve ser integrado na nossa equação do desenvolvimento económico, social e do desenvolvimento dos territórios, criando mais e melhores oportunidades em relação ao futuro. Há particularmente um projeto nesta região que contará com todo o apoio dos socialistas, porque fomos nós que no governo lançamos as bases para esse mesmo projeto. Trata-se do investimento na barragem do Pisão, com um investimento superior a 200 milhões de euros e que, do nosso ponto de vista, constituirá uma âncora do desenvolvimento económico desta região, quer na diversificação da sua economia e, portanto, a criação de oportunidades de emprego e de projetos de vida futuros. E aquilo que eu já transmiti ao Governo foi que o PS está disponível na Assembleia da República para encontrar as opções legislativas, tendo em vista garantir que esse projeto avança e que não fica bloqueado pela providência cautelar que hoje se encontra a limitar o avanço desse investimento.
1: No distrito de Porto Alegre, a rota pelo interior de José Luís Carneiro termina com uma viagem na linha do leste entre Porto Alegre e Elvas, dedicada à importância da ferrovia para a coesão territorial. O lançamento do gelado de Teclamec tornou-se um dos pontos altos da 40ª Feira de Artesanato e Gastronomia do Crato, afirmando-se como a aposta mais ousada desta edição, ao transformar o doce mais emblemático do concelho numa versão gelada pensada para chegar a novos públicos. A vereadora Sandra Cardoso enquadrou esta novidade como um passo natural na valorização da doçaria local.
2: O Teclamec é um doce tradicional do Crato, amplamente conhecido em toda a região, e nesta edição da Feira de Artesanato e Gastronomia quisemos lançar esta inovação, um gelado feito à base do Teclamec.
1: E onde é que as pessoas vão poder provar?
2: Nas lojas da Artisani, porque é a marca que está associada e que concebeu este gelado nas lojas, e pensamos no futuro, obviamente, lançar iniciativas e alargar esta oferta do gelado Teclamec, uma inovação lançada nesta 40ª edição da Feira de Artesanato e Gastronomia do
1: Crato. E aqui também na feira?
2: Aqui na feira, foi lançado ontem, durante a inauguração.
1: Com esta estreia, o município reforça a ligação entre tradição e criatividade, renovando um símbolo gastronómico e afirmando a feira como espaço de experimentação e promoção territorial. E a par da Feira de Artesanato e Gastronomia, decorre o Festival do Crato, que já faz parte do roteiro dos jovens que querem fechar o mês de agosto com o Festival de Verão. Na edição de 2026, a chuva surpreendeu, sobretudo os campistas, mas não impediu a diversão dos festivaleiros que se deslocam ao Alto Alentejo, vindos de várias zonas do país. Às questões sobre o artista preferido, na quarta-feira o rapper português Bispo foi unânime, com muitos a marcar presença horas antes do concerto junto ao palco. Para esta quinta-feira, o rapper brasileiro Veig está no topo da lista.
3: Inês?
4: Inês!
5: São as das Inês?
3: Sim, sim, sim.
5: Digam-me, de onde vem?
3: Eu sou de Lisboa.
4: Eu sou de Abrantes.
5: É a primeira vez no Crato?
3: Não. Vim já há 3 anos.
5: Estou cá. 3 anos?
4: Eu só não vim, tipo, 2 anos, 2 edições.
5: E digam-me, qual é o artista que vos traz ao Crato este ano?
3: Veig? Claro, sim. Veig.
5: E estão cá a acampar?
3: Estamos cá a acampar.
5: Quantos são?
3: Somos 8, com 5 tendas, uma é só para a comida e o resto é tendas para nós.
5: E como é que tem sido agora com este tempo? É a primeira vez que temos este tempo, pelo menos no Crato,
3: não é? Piscina, tem sido, esse é um ponto fraco, só fomos ontem, e acho que de resto tem corrido bem.
5: E gostam da experiência?
3: Sim, aconselho, recomendo.
5: Okay. Qual é o teu nome?
6: Érica.
5: De onde vens?
6: Da Lugam. Assim, para estes próximos dias acho que vão ser melhores, têm assim os músicos que eu mais gosto e acho que vai ser incrível. É diferente, mas divertido ao mesmo tempo.
5: Estão cá há quantos dias?
6: Estamos cá desde terça-feira. Nós estávamos à espera, tipo, mais diversão, porque estava muito chuva, nós acabamos de ficar mais tempo na tenda, mas divertimos na mesma e fazemos a festa na mesma.
5: E qual é o artista que estão à espera, ou que vem, que vos trouxe ao Crato?
6: Assim, eu não vi muito pelo artista, vi mais pela experiência. Mas pronto, quase todos.
1: Para além do Veig, o palco do Festival do Crato recebe esta quinta-feira Soraya Ramos e Papillon, na sexta-feira Calema, Sara Correia e Delfins, e no sábado, no último dia do festival e da Feira de Artesanato e Gastronomia, Callum Scott, Caretos e Buba Espinho. Um homem julgado em Porto Alegre foi detido no Porto para cumprir uma pena de 5 anos e meio de prisão por crimes de pornografia de menores, abuso sexual de crianças e aliciamento para fins sexuais. A detenção ocorreu depois do

0: O Supremo Tribunal de Justiça ter confirmado em maio de 2026 a condenação aplicada pelo Tribunal de Porto Alegre, tornando a decisão definitiva e permitindo às autoridades proceder ao cumprimento da pena. O Bispo de Porto Alegre, Castelo Branco, abriu o curso de Missiologia em Fátima com um alerta sobre o crescimento de movimentos ligados ao etnocentrismo, à xenofobia e à agressividade contra minorias imigrantes. Pedro Fernandes considerou que estas posições correspondem a atitudes profundamente anticristãs e que é importante reconhecer esse facto, Gabriel Nunes.
1: O prelado sublinhou que estes movimentos são incompatíveis com o Evangelho, com a tradição católica e com o cristianismo e enquadrou-os num contexto de medo da desestruturação social, da desorientação cultural e das mudanças profundas que deixam as pessoas sem referências. Segundo o Bispo, esse cenário leva muitos a procurar segurança em lógicas de preservação e fechamento, alimentando o receio do outro. Perante seminaristas, religiosos e laicos de várias nacionalidades, Pedro Fernandes afirmou que as sociedades contemporâneas atravessam processos de disrupção que empurram para o isolamento. No contexto da formação missionária, destacou que a missão pode ser um sinal de integração da diferença pela capacidade de caminhar com a diversidade e na diversidade. A diversidade dos participantes foi apontada como exemplo visível dessa realidade.
0: O curso de Missiologia, realizado desde 1992, decorre até 29 de agosto nas instalações dos missionários da Consulata, em Fátima. Luís Marques Mendes defendeu esta quarta-feira, no terceiro dia da Universidade de Verão do PSD, em Castelo de Vida, a criação do prémio Balsemão Liberdade de Imprensa. Perante os participantes da iniciativa que decorre desde segunda-feira, o antigo líder social-democrata sublinhou que Francisco Pinto Balsemão foi talvez o maior defensor da liberdade de imprensa em Portugal.
2: É importante esta homenagem aqui hoje que vocês fazem a Francisco Pinto Balsemão. É importante a homenagem que ao longo destes meses tem sido feita, por exemplo, várias autarquias. Mas deixem-me dizer, Balsemão, do meu ponto de vista, voltando atrás, foi talvez até hoje em Portugal o maior defensor da liberdade de imprensa. O maior. Não o único, mas o maior. E a liberdade de imprensa é um bem inestimável para que a democracia se exerça na sua plenitude. E eu acho que falta ainda em Portugal preencher um vazio. Preencher e integrar uma lacuna. Eu acho que era importante criar o prémio Balsemão Liberdade de Imprensa, para homenagear o homem, para perpetuar o exemplo e para que este legado indestrutível fique para a nossa história. Espero que me ajudem a consagrar esta ideia, seja por iniciativa pública ou por iniciativa privada. Prémio Balsemão Liberdade de Imprensa. Perpetuar o homem, homenagear o seu legado.
0: A Universidade de Verão do PSD decorre até domingo em Castelo de Vide. Os Serviços Municipalizados de Águas e Transportes de Porto Alegre lançaram uma empreitada para remodelar a conduta de distribuição de água em várias ruas do centro histórico da cidade. O concurso público, publicado esta semana, tem um preço base de 281 mil euros e um prazo de execução até 180 dias. A intervenção abrange a Rua Doutor José Maria Grande, a Rua do Carmo e Largo Serpa Pinto, estendendo-se ainda a arruamentos adjacentes, como a Travessa de São Bento, Travessa de Santiago, Largo de Santiago, Rua dos Muros de Cima, Rua dos Muros de Baixo e Travessa Doutor José Maria Grande. Segundo o anúncio, trata-se de uma obra de remodelação da conduta, de abastecimento e ramais, numa zona onde as infraestruturas apresentam desgaste significativo.
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2: E na Rádio Porto Alegre, já a seguir, vamos então à previsão do estado do tempo para amanhã, que já é sexta-feira.
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2: E segundo o Instituto Português do Mar e da Atmosfera, para amanhã, sexta-feira, 28 de agosto, espera-se períodos de céu muito nublado, apresentando-se pouco nublado nas regiões do norte e centro durante a tarde, períodos de chuva e aguaceiros no norte e centro, e claro, vento fraco por vezes moderado. Vamos ter uma pequena subida de temperatura, em especial da máxima. Máximas então para amanhã, sexta-feira, 22 graus para o Porto, 25 para Castelo Branco, Lisboa e Faro, Santarém 27, Évora 28, Beja 29. Porto Alegre, amanhã espera uma máxima de 24 graus, mínima de 12. 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
2: Terceira hora das tardes da RP, já a seguir.
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2: Ora bem, tenho muita música para si também nesta hora, porque é quinta-feira. Vamos ter o Léo do 8º B hoje, que ele irá conversar. Se por acaso faltasse a internet, se a internet desaparecesse, o que é que aconteceria? Muito bem, na minha época não havia internet, também não havia telemóveis e fui muito feliz. Boa tarde, também o programa Não Deixar de Ouvir, já daqui a pouco. 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
2: 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Abrimos esta hora com os Pão Norte e Como Uma Onda. Adriana Lu e Catarina Rocha, também Paulo Gonzo e Lúcia Muniz, muito mais. Tenha a contenção de uma ótima tarde na companhia da Rádio Porto Alegre. São 4h19. Meu nome é Sou Neto, eu conto consigo até às 6.

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2: Para já temos Marisa Liz com várias vozes e vamos mudar a canção de vez em quando convém. São 4h29, a seguir aos comerciais, mais uma rúbrica do Léo. Depois a música estará de volta novamente na sua rádio, nas tardes da RB. Boa tarde.

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0: Léo Salpico, do 8º B.
1: Léo!
2: Estamos de regresso com o Léo do 8º AB, este jovem de 14 anos que continua a mostrar e a dar a ouvir aqui na Rádio Porto Alegre os seus conhecimentos e a surpreender muitos adultos todas as semanas na Rádio Porto Alegre. Para viva Léo, então, como é que está o nosso amigo? Está bem disposto? Essas férias estão a correr bem?
3: Olá, tudo bem? Sim, estou a correr bem, mas já estou a terminar, é menos de um mês.
2: E há aqui um cenário que colocaste anteriormente à minha pessoa e que nós agora aproveitamos para colocar e expandir para o restante auditório, que é imaginar que estamos a acordar numa manhã, estamos a pegar no telemóvel e nada. Não há TikTok, não há o Instagram, não há YouTube, não há WhatsApp, não há absolutamente nada e o pânico se calhar vai acontecer a muito boa gente, que é a internet simplesmente desapareceu. Conta-nos tudo.
3: Sim, na minha opinião, eu acho que se a internet simplesmente desaparecesse, seria mais ou menos como um apagão, só que menos pior, mas... seria igualmente mau. Agora imaginem se fosse mais de um dia. O apagão foi só um dia, agora a internet. É que, vamos imaginar que foi uma semana. Eu acho que no primeiro dia iria causar um caos. Porque sem internet, as empresas não conseguem trabalhar, não há redes sociais, ou seja, não há WhatsApp, não dá para comunicar com as pessoas de todo o mundo, não há portais de notícias. E a internet, estamos a contar isso para todo mundo, não é só para três países, como o apagão foi.
2: Sim, Léo, o facto de teres colocado esta situação, este cenário, o que é que tu queres demonstrar aqui neste teu espaço, sem internet no mundo?
3: O que eu queria dizer é que sem nós somos tão dependentes da internet que isso iria causar um pânico em todo o mundo. Mas acho que em 2 ou 3 dias iríamos nos acostumar e começar a ver as coisas como eram antigamente, ou seja, não ficar tão apegados à internet, ou seja, as crianças a irem para a rua brincar quando há bom tempo e depois na hora da noite vão para casa e a correr para ver a televisão.
2: Mas esta situação, este cenário de não termos internet, faria com que a humanidade desse um passo atrás? O que é que se ganhava com o facto de não existir esta ligação?
3: Eu acho que nós iríamos dar um passo atrás temporariamente, mas quando voltasse a internet íamos dar 2 passos à frente, porque espero eu que quando houvesse internet algumas pessoas conseguissem ver, olha, não precisava de estar estas tantas horas na internet, posso aproveitar para fazer coisas mais produtivas. Ou seja, pessoas que passam-se 10 horas na internet por dia podiam passar 5 horas, 2, 3.
2: Já nasceste neste século XXI, tens relatos familiares, de amigos, de pessoas com mais idade de terem relatado como é que era aquele tempo onde não existia, nem sequer se imaginava que um dia surgisse esse nome e essa realidade de seu nome internet?
3: Sim, tenho relatos, por exemplo, dos anos 90 e 80, que era, já havia internet, mas não era assim tão comum cá em Portugal. Era ir para a rua, brincar, voltar para casa a correr para ver os desenhos animados, como o Goku, e mais antigamente, que ainda me lembro da minha avó contar que ela e os seus irmãos ficavam numa casa e a mãe deles ficava a contar histórias que aconteciam.

0: Eu com ela.
1: Tempos e relatos que muitos jovens da tua idade nem sequer às vezes acreditam, mas era mesmo assim aquele tempo. Na tua opinião, Léo, será que nós alguma vez vamos conseguir desligar-nos da internet? Será que este cenário algum dia vai acontecer? O que é que será da humanidade?
0: Eu acho que se a internet ficar para sempre desligada, eu acho que isso iria causar um pânico no primeiro ano, mas pouco a pouco íamos reconstruindo. Consideramos o que estamos a perder lá fora e não o que está a acontecer na internet. Eu sei que a internet é importante, tem notícias.

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4: Muito bem, estamos então a fechar mais uma hora cheia de música. Paulo Gonz e Lúcia Muniz com Leve Bem Triste. É assim até às 5. Vamos continuar a recuar no tempo, na próxima hora, para o tempo do vinil. Grandes recordações para ouvir na sua rádio até às 6. Então até já.

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2: Boa tarde, na Rádio Porto Alegre, já a seguir, vamos então à previsão do estado do tempo para amanhã, sexta-feira.
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2: E segundo o Instituto Português do Mar e da Atmosfera, para amanhã, sexta-feira, 28 de agosto, espera-se períodos de céu nublado, apresentando-se pouco nublado nas regiões do norte e centro, também onde há probabilidade de chuva e aguaceiros. Vento fraco a moderado, temos para amanhã uma pequena subida da temperatura, em especial de máxima. Máximas previstas 22 graus para o Porto, Castelo Branco, Lisboa e Faro 25, Santarém 27, Évora 28, Beja 29, agora Porto Alegre. Amanhã espera uma máxima de 24 graus, mínima de 12. 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
2: Vamos em frente com a música na última hora das tardes de RP. Já a seguir, boa tarde, são 5 horas 11 minutos.
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2: Já a seguir, tenho para si músicas que marcaram gerações.
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estejam onde e com quem estiver, fique sempre na companhia da Rádio Porto Alegre. Tenho para si músicas já a seguir na grande voz de Elton John. Temos também a passar por aqui os U2, Bruce Springsteen e muito mais. Uma ótima tarde, até às 6. A música é aqui na sua rádio.

e que esta tarde esteja a ser do seu inteiro agrado. A música escolhida a dedo, a pensar em si, que está na nossa companhia. Muito obrigada, Elton John, com The One. Fantástico este tema. E mais, tenho por aqui, para si. Muito obrigada por estar aí. Boa viagem, se for esse o seu caso. Já sabe, esteja onde e quando estiver. Nós estamos aqui para si. Somos a Rádio Porto Alegre. Tardes de RP nesta última hora. Sempre. E com as recordações. Anos 80, 70, também 90 e por que não, não é? YouTube já a seguir. Temos Bruce Springsteen e muito mais Rod Stewart. Fantástico. Em português também com os Rádio Macau e António Variações. Uma ótima tarde para si, uma excelente quinta-feira e não se esqueça, amanhã já é sexta-feira.

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4: E de novo regressamos aos bons tempos da música, agora em português com os Rádio Macau. Tem também a seguir António Variações.

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2: Bom, e agora temos um Rod Stewart com este Infatuation. Assim fechamos as tardes de hoje, desta quinta-feira, 27 de agosto. A seguir temos o Jornal das 18. E como sempre, a Rádio Porto Alegre acompanha o Festival do Crato. Em estúdio vai estar o Rui Anacleto. Eu conto consigo amanhã a partir das 10. Boa tarde, uma excelente quinta-feira.

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8: Olá, Vives. Muito boa tarde. Já a seguir vamos conhecer as linhas com que se coze a atualidade nesta quinta-feira, 27 de agosto, e que estarão em destaque no Jornal das 18. O secretário-geral do Partido Socialista, José Luís Carneiro, esteve esta quinta-feira no distrito de Porto Alegre no âmbito da iniciativa Rota pelo Interior e Cooperação Transfronteiriça, sublinhando que a região de fronteira representa grandes oportunidades pela proximidade à Península Ibérica e ao centro da Europa, bem como pelo potencial dos seus recursos territoriais. Ainda na política, Luís Marques Mendes defendeu quarta-feira, no terceiro dia da Universidade de Verão do PSD, em Castelo de Vide,

a criação do prémio Balsemão Liberdade de Imprensa. O lançamento do gelado de Tecla Mec tornou-se um dos pontos altos da 40ª Feira de Artesanato e Gastronomia do Crato, afirmando-se como a aposta mais ousada desta edição ao transformar o doce mais emblemático do concelho numa versão gelada pensada para chegar a novos públicos. Os Serviços Municipalizados de Água e Transportes de Porto Alegre lançaram uma empreitada para remodelar a conduta de distribuição de água em várias ruas do Centro Histórico da cidade. O concurso público, publicado esta semana, tem um preço base de 281 mil euros e um prazo de execução até 180 dias. São estes os assuntos que marcam a atualidade e que estarão em destaque no Jornal das 18, que começa já a seguir um curto intervalo. Até já, muito boa tarde.

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5: Luís Marcos Mendes defendeu a quarta-feira, no terceiro dia da Universidade de Verão do PSD em Castelo de Vide, a criação do prémio Balsemão Liberdade de Imprensa. Perante os participantes da iniciativa, que decorre desde segunda-feira, o antigo líder social-democrata sublinhou que Francisco Pinto Balsemão foi talvez o maior defensor da liberdade de imprensa em Portugal. Marcos Mendes destacou que as homenagens ao fundador do PSD têm sido importantes, tanto na Universidade de Verão como em várias autarquias, mas considerou que o país continua a ter uma lacuna por preencher. Por isso, propôs a criação de um prémio anual que perpetue o exemplo de Balsemão e consolide o seu legado na história democrática portuguesa.
6: É importante esta homenagem aqui hoje que vocês fazem a Francisco Pinto Balsemão.

0: Nacional. É importante a homenagem que, ao longo destes meses, tem sido feita, por exemplo, várias autarquias. Mas deixem-me dizer, Balsemão, do meu ponto de vista, voltando atrás, foi talvez até hoje em Portugal o maior defensor da liberdade de imprensa. O maior. Não o único, mas o maior. E a liberdade de imprensa é um bem inestimável para que a democracia se exerça na sua plenitude. E eu acho que falta ainda em Portugal preencher um vazio. Preencher e integrar uma lacuna. Eu acho que era importante criar o prémio Balsemão Liberdade de Imprensa, para homenagear o homem, para perpetuar o exemplo e para que este legado indestrutível fique para a nossa história. Espero que me ajudem a consagrar esta ideia, seja por iniciativa pública ou por iniciativa privada. Prémio Balsemão Liberdade de Imprensa. Perpetuar o homem, homenagear o seu legado.
1: Ora, a sessão de encerramento da Universidade de Verão do PSC está marcada para as 12 horas de domingo com a presença do Primeiro-Ministro Luís Montenegro. O lançamento do gelado de Tecla Mec tornou-se um dos pontos altos da 40ª Feira de Artesanato e Gastronomia do Crato, afirmando-se como a aposta mais ousada desta edição ao transformar o doce mais emblemático do concelho numa versão gelada, pensada para chegar a novos públicos. A vereadora Sandra Cardoso enquadrou esta novidade como um passo natural na valorização da doçaria local, sublinhando que o Tecla Mec, conhecido em toda a região, ganha agora uma leitura contemporânea sem perder a identidade que o caracteriza. A autarca referiu que o gelado pode ser provado tanto no recinto da feira, onde foi apresentado durante a inauguração, como nas lojas Artisani, que passam a integrar esta nova oferta. A estratégia, explicou, aponta para o futuro com a intenção de alargar iniciativas e consolidar o gelado de Tecla Mec como uma inovação capaz de projetar o Crato além das fronteiras locais.
2: O Tecla Mec é um doce tradicional do Crato, amplamente conhecido em toda a região, e nesta edição da Feira de Artesanato e Gastronomia quisemos lançar esta inovação, um gelado feito à base do Tecla Mec.
3: E onde é que as pessoas vão poder provar?
2: Nas lojas da Artisani, porque é a marca que está associada e que concebeu este gelado nas lojas, e pensamos no futuro, obviamente, lançar iniciativas e alargar esta oferta do gelado Tecla Mec como inovação lançada nesta 40ª edição da Feira de Artesanato e Gastronomia do
3: Crato. E aqui também na feira?
2: Aqui na feira, foi lançado ontem, durante a inauguração.
1: Ora, com esta estreia, o município reforça a ligação entre tradição e criatividade, renovando um símbolo gastronómico e afirmando a feira como um espaço de experimentação e promoção territorial. Estamos agora com 18 horas, praticamente 16 minutos. O Bispo de Porto Alegre, Castelo Branco, abriu o curso de Missiologia em Fátima com um alerta sobre o crescimento de movimentos ligados ao etnocentrismo, à xenofobia e à agressividade contra minorias e imigrantes. De referir que Pedro Fernandes considerou que estas posições correspondem a atitudes profundamente anticristãs e que é importante reconhecer esse facto. O prelado sublinhou que estes movimentos são incompatíveis com o Evangelho, com a tradição católica e com o cristianismo, e enquadrou-os num contexto de medo, da desestruturação social, da desorientação cultural e das mudanças profundas que deixam as pessoas sem referências. Segundo o Bispo, aliás, esse cenário leva muitos a procurar a segurança em lógicas de preservação e fechamento,

0: alimentando o receio do outro. Perante seminaristas, religiosos e leigos de várias nacionalidades, Pedro Fernandes afirmou que as sociedades contemporâneas atravessam processos de disrupção que empurram para o isolamento. No contexto da formação missionária, destacou que a missão pode ser um sinal de integração da diferença pela capacidade de caminhar com a diversidade e na diversidade. A diversidade dos participantes foi apontada pelo Bispo da Diocese de Porto Alegre e Castelo Branco, Pedro Fernandes, como um sinal, como, aliás, como um exemplo visível dessa realidade. De referir ainda que o curso de Missiologia, realizado desde 1992, decorre até ao dia 29 de agosto, ou seja, até ao próximo sábado, e nas instalações dos missionários da Consulata em Fátima. Estamos agora com 18 horas, praticamente 19 minutos. A Vila do Crato já faz parte do roteiro dos jovens que querem fechar o mês de agosto com um festival de verão. Estamos a falar, obviamente, do Festival do Crato. Ora, na edição de 2026, que oficialmente começou na quarta-feira, a chuva surpreendeu, sobretudo os campistas, mas não impediu a diversão dos festivaleiros que se deslocaram ao Alto Alentejo, vindos de várias zonas do país. Às questões sobre o artista preferido, na quarta-feira, o rapper português Bicho foi unânime, com muitos a marcar presença horas antes do concerto, junto ao palco. Para esta quinta-feira, o rapper brasileiro Vaik está no topo da lista.
1: Inês?
2: Inês!
3: São as das Inês?
1: Sim, sim, sim.
3: Digam-me, de onde vem?
1: Eu sou de Lisboa.
4: Eu sou de Abrantes.
3: É a primeira vez no Crato?
1: Não. Vim já há 3 anos.
3: Estou cá. 3 anos?
4: Eu só não vim tipo 2 anos, 2 edições. Anos.
3: E digam-me, qual é o artista que vos traz ao Crato este ano?
1: Veio? Claro, sim.
3: Veio. E estão cá a acampar?
1: Estamos cá a acampar.
3: Quantos são?
1: Somos 8, com 5 tendas, uma é só para a comida e o resto é tendas para nós.
3: E como é que tem sido agora com este tempo? É a primeira vez que temos este tempo, pelo menos no Crato.
1: Não temos ido à piscina, tem sido, esse é um ponto fraco, só fomos ontem e acho que de resto tem corrido bem.
3: E gostam da experiência?
1: Sim, aconselho, recomendo.
3: Okay. Qual é o teu nome?
5: Érica.
3: De onde vens?
5: Da Gugam. Assim, para estes próximos dias acho que vão ser melhores, têm assim os músicos que eu mais gosto e acho que vai ser incrível. É diferente, mas divertido ao mesmo tempo.
3: Estão cá há quantos dias?
5: Estamos cá desde terça-feira. Nós estávamos à espera, tipo, mais diversão, porque estava a meter chuva, nós acabamos de ficar mais tempo na tenda, mas divertimos na mesma e fazemos a festa na mesma.
3: E qual é o artista que estão à espera, ou que vem, que vos trouxe ao Crato?
5: Assim, eu não vi muito pelo artista, vi mais pela experiência. Mas pronto, quase todos.
0: Ora, em paralelo com o Festival do Crato, recordo que decorre a 40ª edição da Feira de Artesanato e Gastronomia, com entrada livre, onde estão presentes dezenas de stands com artes, petiscos e refeições. Recordo que a Rádio Porto Alegre vai novamente estar em direto a partir do recinto, quer da Feira de Artesanato e Gastronomia do Crato, quer do Festival, a partir das 19h de hoje com a emissão especial. O secretário-geral do Partido Socialista, José Luís Carneiro, defendeu quarta-feira no Crato que o potencial económico e social da região reana deve ser integrado na equação do desenvolvimento nacional, sublinhando que o Alto Alentejo dispõe de recursos, identidade e projetos estruturantes capazes de gerar novas oportunidades de futuro. As declarações foram feitas à margem de um jantar com militantes e simpatizantes do PS na Feira de Artesanato e Gastronomia do Crato, na véspera da iniciativa Rota pelo Interior e Cooperação Transfronteiriça, que decorreu esta quinta-feira no distrito de Porto Alegre. Carneiro destacou que o roteiro pelo território fronteiriço

0: tem como objetivo evidenciar a capacidade da região para afirmar projetos estratégicos, entre eles a barragem do Pisão, investimento superior a 200 milhões de euros que o PS considera determinante para diversificar a economia local, criar emprego e fixar população. O líder socialista recordou que o partido lançou as bases do projeto quando estava no governo e reafirmou que está disponível na Assembleia da República para viabilizar soluções legislativas que permitam ultrapassar a providência cautelar que atualmente impede o avanço da obra.
1: Este roteiro pela região de fronteira com Espanha tem em vista mostrar como há um potencial imenso que deve ser integrado na nossa equação do desenvolvimento económico, social e do desenvolvimento dos territórios, criando mais e melhores oportunidades em relação ao futuro. Há particularmente um projeto nesta região que contará com todo o apoio dos socialistas, porque fomos nós que no governo lançamos as bases para esse mesmo projeto. Trata-se do investimento na barragem do Pisão, com um investimento superior a 200 milhões de euros e que, do nosso ponto de vista, constituirá uma âncora do desenvolvimento económico desta região, quer na diversificação da sua economia e, portanto, a criação de oportunidades de emprego e de projetos de vida futuros. E aquilo que eu já transmiti ao Governo foi que o PS está disponível na Assembleia da República para encontrar as opções legislativas, tendo em vista garantir que esse projeto avança e que não fica bloqueado pela providência cautelar que hoje se encontra a limitar o avanço desse investimento.
0: O secretário-geral do PS apontou ainda a importância da mobilidade e das ligações transfronteiriças, referindo que a ponte internacional sobre o Rio Sever é vista pelos socialistas como uma infraestrutura essencial para a vitalidade económica e para a coesão territorial do Alto Alentejo. Entre os projetos considerados estruturantes, Carneiro voltou a destacar a eletrificação da linha do Leste, que deverá integrar o contrato territorial de desenvolvimento que o PS defende para esta região.
1: Teremos uma visita precisamente à ponte, no sentido em que queremos também mostrar que estamos solidários com essa opção que é fundamental para a vitalidade e para a coesão territorial. Além disso, há um projeto muito importante que tem que ver com a eletrificação da linha do Leste, que é um projeto de toda esta região que contará com todo o nosso apoio e que virá a integrar o nosso contrato territorial de desenvolvimento. Nós estamos a defender para esta região um contrato territorial de desenvolvimento que incorpore o investimento nos serviços públicos, na saúde, na educação, nos equipamentos sociais, mas que depois seja também capaz de integrar a mobilidade, os transportes, as comunicações e o desenvolvimento dos fatores de valorização económica desta região.
0: Ora, esta quinta-feira, José Luís Carneiro cumpriu um programa que incluiu uma reunião na Câmara Municipal de Nisa sobre a ponte internacional do Rio Sever, uma visita à fábrica de queijo Santiago em Porto Alegre e uma viagem na linha do Leste entre Porto Alegre e Elvas, dedicada à importância da ferrovia para a coesão territorial. Digamos que é um assunto que estará em destaque em próximos serviços de notícias na Rádio Porto Alegre. Estamos agora com 18 horas, praticamente 26 minutos. Os serviços municipalizados de água e transportes de Porto Alegre lançaram uma empreitada para remodelar a conduta de distribuição de água em várias ruas do centro histórico da cidade. O concurso público, publicado esta semana, tem um preço base de 281 mil euros e um prazo de execução até 180 dias. A intervenção abrange a Rua Doutora José Maria Grande, Rua do Carmo e Largo Serpa Pinto, estendendo-se ainda arruamento adjacentes como a Travessa de São Bento, Travessa de São Tiago, Largo de São Tiago, Rua dos Muros de Cima, Rua dos Muros de Baixo e Travessa Doutora José Maria Grande. Segundo o anúncio, trata-se de uma obra de remodelação da conduta de abastecimento e ramais numa zona onde as infraestruturas apresentam um desgaste significativo. O procedimento está a decorrer na plataforma eletrónica

0: eletrónica portal com submissão de propostas até ao dia 26 de setembro. 18 horas 27 minutos. Recordo que a partir das 7 da tarde, 19 horas em Portugal Continental, a Rádio Porto Alegre inicia uma emissão especial para acompanhar a edição de 2026 da Feira de Artesanato e Gastronomia e também do Festival do Crato. Não perder então aqui a emissão especial para acompanhar esses dois eventos que decorrem em simultâneo até ao próximo sábado.
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0: Luís Marcos Mendes defendeu esta quarta-feira, no terceiro dia da. De...

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1: Até sábado, Festival e Feira de Artesanato e Gastronomia do Crato, com emissões especiais na Rádio Porto Alegre, das 19 às 21 horas. E cá estamos nós, 19 horas com 6 minutos. Boa tarde, quinta-feira, 27 de agosto. Estamos em emissão especial até muito perto das 21 horas. Emissão especial do Festival do Crato, 40ª Feira de Artesanato e Gastronomia. Hoje, esta quinta-feira, em termos de programa, a partir das 21h30, sobe ao palco Soraya Ramos, depois às 23h05, o Papillon, meia-noite e 45 Veig, é o cabeça de cartaz desta quinta-feira, depois 2h25, Bright fecha assim o programa de hoje do Festival do Crato e também a 40ª Feira de Artesanato e Gastronomia. A partir das 19h30 vamos estar em direto do Crato, para já ficamos com Soraya Ramos, que vai estar esta noite no palco do Festival do Crato, aqui com o tema Escapode.

Fresca, a pode e música de Soraya Ramos, que vai estar esta noite no Festival do Crato a partir das 21h30 e às 23h05 será a vez de Papillon aqui com Somos.

0: que queres dizer com isso?
1: Quero dizer que agora já sei quem tu és.
0: Como assim sabes quem eu sou? O que é que estás a falar?
1: Estou a falar de ti. Eu sei quem tu és. Eu também te perdoo.
0: Perdoas o quê? O que é que há para perdoar?
1: Querias ouvir a minha história, certo? Mas para eu contar a minha história, eu tenho que contar a história da criança inocente, mas cheia de coisas na cabeça, que um dia, a voltar de carro com o pai, chegou a casa e, sem saber, tomou a decisão mais difícil da sua vida. Os pais estavam a discutir, altos gritos, e tudo o que ele queria é que eles parassem e fossem carinhosos um com o outro. A criança sentia-se impotente perante aquele caos. O pai acusou a mãe acusou o pai, e ambos se dirigiram à criança à procura de uma confirmação para as suas narrativas. A criança lembrou-se da educação que lhe foi passada pelos pais. Lembrou-se que lhe ensinaram a dizer sempre a verdade, e foi o que ela fez. A criança disse a sua verdade, mas a discussão só piorou. A mãe tinha um misto de raiva e desilusão nos olhos que a criança nunca mais vai esquecer. A família separou-se nesse dia. Desde então, a criança carrega a culpa da separação. E essa culpa moldou todas as suas escolhas daí para a frente. Ela entendeu o peso que cada decisão tem na vida. Então cresceu a analisar todas as possibilidades. E para se proteger, a criança cresceu presa num limbo que ela própria construiu dentro da sua cabeça. Uma máquina de pensamentos ruminantes feita para conversar com todas as suas futuras versões para obter todas as respostas e nunca mais repetir um erro tão doloroso como o daquele dia. Agora, era suposto eu escolher uma das portas e repetir o ciclo outra vez, para que a criança obtivesse mais informação e continuasse aqui, protegida, mas presa, sem nunca ter a oportunidade de viver uma vida fora da sua própria cabeça. Essa criança és tu. Tu és a criança que eu fui. Essa é a nossa história. Não precisas mais te esconder atrás disto tudo. Agora já sei o que tu passaste e a culpa que carregaste este tempo todo. Perguntaste-me porque é que eu estou aqui, certo? Estou aqui para dizer que perdoo, que a culpa não foi tua, que a mãe te ama, e eu também. Tu já és a melhor versão de ti próprio. Não precisas provar mais nada. E acredita, esse amor que tu tanto queres vai te encontrar no fim. Eu sei, porque já lá tive. Já vivi todas as vidas que precisava viver, já aprendi o que eu precisava aprender com a vida. Agora estou aqui para trocar de lugar contigo e dar-te essa possibilidade também. Desta vez, eu fico aqui. Não sou eu que vou escolher uma porta. Desta vez, quem vai escolher a porta és tu.
2: És tu.
1: Ok?

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1: 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E 19 horas com praticamente 30 minutos, vamos até ao Crato, onde está a Carla Aguian e o César Azeitona. Olá, viva, boa tarde.
3: Boa tarde, precisamente, mais uma vez aqui na Feira de Artesanato e Gastronomia, que nunca é demais recordar que assinala 40 anos, nesta edição de 2026. E estamos aqui com o Pedro Romão, já com o tempo muito contado, porque é hora de distribuir lembranças por todos os artesãos que marcam aqui presença nesta feira. Pedro, estas lembranças que vão entregar também foram feitas na Escola de Olaria Barros Flor da Rosa.
4: É verdade, nós fazemos questão todos os anos de dar uma pequena lembrança feita na Escola de Olaria, porque é uma arte, lá está, que nós queremos manter, que a Câmara Municipal quer que se mantenha viva, que não caia no esquecimento, e isto é uma pequena lembrança que nós damos a todos os artesãos, e não só, também na parte das tasquinhas, a todos os que participam no festival e na Feira de Artesanato, vão ter uma lembrança feita por nós na Escola de Olaria.
3: Quem quiser também pode ter uma lembrança, temos aqui umas canecas alusivas precisamente ao Festival do Crato, tanto quanto sei, segundo ouvi, também feitas por alunos desta Escola de Olaria.
4: Correto, pronto, nós temos várias peças que vão sendo feitas ao longo do ano, tanto por nós, que nós temos a nossa artesã de serviço, digamos assim, que é a nossa Cristel, que também podem visitar aqui o nosso stand e vê-la trabalhar lá ao vivo. Visitem-nos aqui no decorrer da feira, vêm todas as peças que nós vamos fazendo, elaborando e criando ao longo do ano, e esse é o principal objetivo, é manter a Escola de Olaria o mais dinamizada possível, com várias atividades. Eu estava a falar aqui há pouco com o senhor que aqui estava, e estávamos a falar das atividades que temos para os mais pequenitos, para os séniores, que também vão fazendo algumas atividades dentro da Escola de Olaria. Dessa forma tentamos dinamizar ao máximo toda a Escola de Olaria. Ainda não falei, foi da parte das formações, que é muito importante para nós. Lá está, o grande objetivo da escola é manter esta tradição viva, e a formação que está a decorrer agora, vamos de encontro ao tradicional, às peças tradicionais de Flor da Rosa, que são a loiça utilitária, e é aquela loiça que o barro utilizado é diferente, é uma loiça que podia estar e que pode estar em contacto com a chama direta. É essa tradição que nós queremos voltar a recriá-la e a tê-la à venda ao público. É uma formação por mais de 100 horas em outubro, está a correr bem, vamos ver.
3: E a escola, há quanto tempo é que existe?
4: A escola inaugurou em 81, só que depois teve aqui várias remodelações, digamos assim, há muito pouco tempo. Faz parte na totalidade da Câmara Municipal do Crato, e a Câmara Municipal do Crato tem o principal objetivo de manter esta tradição viva. Só para terem uma ideia, a todos os espectadores aí da Rádio Porto Alegre, Flor da Rosa nos anos 40, 50 chegou a ter cerca de 50 olarias, foi um grande centro oleiro em tempos. Hoje em dia só temos um único oleiro, que é o nosso mestre Rui Alidor, que também nos ajuda a nós nesta troca de saberes, nesta troca de experiências. É muito importante para nós, é ele que está a dar esta formação e que vai continuar a dar a formação de senhoras em outubro. Lá está, tentamos fazer algo da nossa parte para dinamizar ao máximo e não deixar que esta tradição se perca no tempo.
3: Mas para não se perder esta arte, e tem resultados, tem muitas comparências na escola?
4: Temos, nós é esta formação temos cerca de 16 formandos, já tivemos as 50 horas, vamos ter mais de 100 horas, mas é o mesmo grupo que vai participar nesta formação. Já tivemos outras com muita participação, não só aqui do Conselho do Crato, também do Conselho dos Vizinhos. Tentamos apostar ao máximo. Agora, se há alguma continuação nesta arte, não sabemos. É sempre difícil, e é verdade.
3: Não lhe tomo mais tempo para que possa também participar na distribuição de lembranças. Muito obrigada, Pedro Romão, da Escola de Olaria Barros Flor da Rosa, aqui naturalmente presente também nesta Feira de Artesanato e Gastronomia, onde marcam presença cerca de 60 stands de artesanato, gastronomia, petiscos regionais e não só. De referir também que a Escola de Olaria vai amanhã estar presente numa zona especificamente destinada para o show cooking e artesanato ao vivo, que é aqui junto ao Cureto, no Jardim Municipal do Crato. Estas demonstrações, tanto do show cooking como do artesanato ao vivo, têm início às 18 horas. Amanhã, no dia 28 de agosto, sexta-feira, começa com a dispensa franciscana. Depois, meia hora mais tarde, o Pátio Real com o chefe José Luís Rodrigues e às 19h30, a Escola de Olaria. E por causa de todas estas coisas a acontecer aqui no Jardim, a Rádio Porto Alegre vai também fazer uma ligeira alteração ao início dos diretos aqui do Crato e vamos começar às 18h30 para que possamos também transmitir em direto o show cooking e o artesanato ao vivo. Fica já também essa indicação para os ouvintes que nos têm acompanhado nestes dias. Estamos no Crato desde terça-feira, quando foi inaugurada precisamente a Feira de Artesanato e Gastronomia, que assinala 40 anos. O César, suponho que esteja mais junto ao palco Delta, o palco precisamente aqui desta feira, que hoje recebe, a partir desta hora, o Rancho Folclórico da Bela Vista de Gafte e depois, às 20h30, Encanto Gitano. César.
5: Muito boa tarde. Precisamente, e o Rancho de Gafte prepara-se também para subir ao palco e dentro de instantes os presentes, os visitantes, vão poder também acompanhar este espetáculo aqui no palco Delta, na restauração. E nós vamos aproveitar, porque eu já estou a imaginar o barulho, mas de destacar então essa informação, essa alteração na nossa visita. No dia de amanhã, a partir das 18h30 da tarde, os diretos também vão acontecer através da Rádio Porto Alegre. E como ontem ficou prometido, vamos agora também iniciar e vamos ter também aqui a nossa intervenção desta forma. Não me importava de morrer e no céu dar uma festa se lá houvesse a vender uma ginja como esta. É a ginjinha da Porta 7. Está aqui o casal que também está muito simpático a receber os visitantes, o Joel Simão, que está agora aqui connosco. Pergunto-lhe, é a primeira vez que vem aqui ao Festival do Crato?
6: Não, já vimos vir desde 2008.
5: E como é que tem vindo a ser a vossa aparição aqui no Alto Alentejo?
6: É sempre boa, nós vamos já tendo uma clientela que se vai fidelizando, todos os anos vem ter connosco e que nós vamos ficando contentes de continuá-los a vê-los todos os anos.

0: É positivo, Óbidos fica também marcado aqui no Alto Alentejo?
1: Sim, é um produto que toda a gente gosta e isso acaba por ser uma forma também de divulgar o nome de Óbidos e de divulgar o nosso produto, que é a ginginha da Porta 7.
0: Também já andam neste mundo já há algum tempo?
1: Desde 2000, desde que apareceu o copinho de chocolate, não é? Porque nós tínhamos a taberna mais antiga de Óbidos e, como tal, o que é que acontece? Com o aparecimento do copinho de chocolate, começaram-nos a solicitar para nós virmos aqui e acolá. Então começámos lentamente a ir a alguns sítios e hoje já fazemos isso uma rotina, vamos constantemente aos mesmos sítios.
0: O copinho de chocolate, que foi uma grande ideia, combina na perfeição com a bela da ginja.
1: Pois, as pessoas passavam e não olhavam para as lojas e, entretanto, uma senhora, que infelizmente até já não existe, ela queixava-se, não é, que as pessoas não olhavam no Festival de Chocolate para a loja dela. Ela vendia ginja como vendia também o meu avô, e então o que é que ela se lembrou? De ir a uma loja, comprar uns copinhos de chocolate, e o sucesso foi tão grande que hoje toda a gente vende ginginha em copinhos de chocolate, sejam de Óbidos, sejam de Lisboa, sejam do Porto. Pegou de forma transversal em todo lado.
0: E essa senhora fica marcada na história da ginginha de Óbidos. Como é que ela se chama? Como é que era o dia-a-dia dela? Conte-nos também, faça-nos também esse tal retrato falado.
1: Então, a senhora tinha uma mercearia, que depois, com o tempo, com o aumento dos turistas, passou a ser mais garrafeira e vendia ginginha. Pronto, era a dona Isabel do Ápio, aquilo já era o negócio da mãe dela, e ela, quando saiu da escola, ficou a tratar do negócio da família.
0: E há muitos produtores de ginginha por Óbidos?
1: É, sim, produtores somos quatro neste momento, mas antes havia a tradição de todas as famílias fazerem a sua própria ginginha e beber e darem a degustar, e as próprias tabernas, cada uma fazia a sua ginginha, que era o caso da nossa.
0: É preocupante, antigamente eram as famílias que produziam a ginginha e agora só estes produtores?
1: Como é que eu hei de explicar? Existem agora novas normas, não é? A ASAI, os impostos do álcool, então isso foi fazer perder o saber fazer de cada família e foi concentrando tudo em três ou quatro empresas que depois, com a escala, conseguem fazer preços mais competitivos e acabam por absorver todo o mercado.
0: Resumidamente, consegue fazer a descrição de como é que o fruto surge até à garrafa?
1: Então é assim, o fruto tem uma característica desde a altura que os monges de Alcobaça achavam que aquela era uma das melhores zonas para produzir o fruto de ginja por causa da acidez. Os agricultores ali aproveitavam muito, porque é muito batido do vento, e faziam pequenas sebes para que o vento não estragasse o resto da agricultura, e essas sebes produziam a ginginha, que depois, por sua vez, eles aproveitavam para fazer o licor.
0: Interessante. E está também muito bem acompanhado aqui com a sua companheira, que tem ali umas tentações que aquilo, uma pessoa até tem que se benzer, não é? O seu nome?
2: Sandra.
0: Sandra, o que é que tem ali naquela montra?
2: São os nossos doces da nossa região, os mais típicos que nós conseguimos trazer, todos eles à base de ovos, são os típicos doces conventuais.
0: São feitos por si?
2: Neste caso, não, que eu estou cá, não é? Mas muitas das vezes acontece serem feitos por mim, mais nas vésperas do Natal.
0: E como é que lhe surgiu também a hipótese de ter as mãos na massa em relação a esta doçaria que trouxe aqui ao Crato?
2: Foi o gostar e o saber no que ocupa o lugar, e então se faz parte da nossa cultura os doces conventuais, foi pegar em algumas receitas antigas e a partir daí fazer novas criações, que é o caso do Bico Neviça, que é um dos doces que nós mais vendemos aqui, não é? E foi desenvolver outras receitas, como já disse anteriormente.
0: E a reação das pessoas? Já apareceu algum diabético a meter as mãos na cabeça?
2: Ah, os diabéticos aparecem, coitados, com um bico de boa idade, todos nós vamos ter diabetes, ao que parece. Mas o diabético é diabético, prefere comer um doce e pecar uma vez só, do que estar a comer algum doce que seja só exclusivamente para ele. Ainda hoje, assim que abri, tive aqui um diabético e preferiu não colocar açúcar no café para comer um travesseiro de Óbidos, que é um dos doces que está classificado nos doces conventuais. Portanto, assim sendo, eu acho que faz parte de toda a gente comer um docinho.
0: Muito bem, obrigado, Sandra. Joela, recordo-me que eu tenho ainda boa, como se costuma dizer na minha terra, boa memória. Como é que é essa essa história, ai tal, vou dar uns chapéus,

0: Nós desenvolvemos, fruto de alguns anos, uma coleção de chapéus. Essa coleção de chapéus tem pequenas expressões portuguesas, brincadeiras. Então o que é que acontece? Sempre que há um grupo de pessoas que bebe 6 ginges, nós oferecemos o chapéu, sem mais nada em troca, só tem mesmo que beber 6 ginges. E todos os anos lançamos uma coleção nova com novas expressões. Então temos pessoas que têm o nosso primeiro chapéu e todos os anos vão... Pronto, eu posso dar o exemplo de algumas expressões?
1: Sim, serão.
2: Estamos a aguardar as expressões aqui que estão na fita dos chapéus.
0: Mamãe, eu quero.
2: E sim, sim, e depois afasta-se o Joel Simão, afasta-se e deixa-me aqui com o microfone na mão, rima e é verdade.
0: Não te irrites.
2: Isso é para mim, não te irrites.
0: Então, olha, fica já com esse chapelinho para si, já lhe vou dar o chapelinho.
2: Ah, ok, ok.
0: Tens uma mais brincalhona que diz...
2: Pois, que diz, eu já vi qualquer coisa, vai para o trabalho, vai para o trabalho, que é para nos pôr aqui a trabalhar. Por isso ficam também aqui estas ideias, se existir algum aventureiro, atenção, sempre beber com moderação, 6 ginginhas e ganha logo um chapéu. Ora, temos Mamãe Eu Quero.
0: Temos Mamãe Eu Quero, e depois temos uma que é do nosso slogan da nossa ginginha, que é esta ginginha vai causar saudade quando acabar o Festival do Crato e tivermos que esperar até ao próximo ano.
2: E porquê é que tem ali um megafone?
0: Ah, os clientes normalmente costumam vir ter connosco e depois quando há um grupo mais longe, como há muito barulho, eles pegam no meu megafone e chamam os amigos.
2: Ok, então posso também fazer essa brincadeira? Vamos então agora aqui, vai pôr aqui o micro e podemos chamar, não é?
3: Sim. Ora, eu venho comer aqui a doceria da ginginha da Porta 7 e também provar a bela da ginginha aqui de Óbidos no Festival do Crato.
2: E pronto, ficamos com esta brincadeira, este primeiro momento aqui. Venham a este casal, venham ter com este casal simpático, chega de Óbidos, ginginha da Porta 7. Os olhos também comem, eu estou aqui a deliciar-me com o que está aqui na montra, estão também aqui no espaço da restauração e é também uma boa opção e uma mais-valia, afinal o objetivo deste evento é que todos estejam felizes. E tu, Carla Aguiar, onde é que estás?
4: Estou junto da bandinha da Filarmónica do Crato, que passo a explicar. É uma banda constituída por 11 elementos, formada recentemente, e é isso que já vamos tentar perceber dentro de alguns instantes, precisamente para animar aqui as ruas da Feira de Artesanato e Gastronomia do Crato. A Filarmónica do Crato, que como sabemos e já tivemos a oportunidade no primeiro dia do certame, na terça-feira, de falar com o maestro Humberto Damas, tem tido sempre a honra de abrir a Feira de Artesanato e Gastronomia do Crato e continua com inovação a fazer, pelo menos nesta edição também, a animação de rua, parando em vários lugares para efetivamente trazer, como dizia ainda há pouco aqui um artesão, alegria a este certame que assinala 40 edições. E é assim que se vive esta edição da Feira de Artesanato e Gastronomia do Crato, com música, com artesanato ao vivo e com petiscos, e já alguns visitantes, apesar de ainda ser cedo, aqui nos stands de artesanato, junto ao Coreto, onde me encontro. Vamos ouvir o resto desta sonoridade para depois falarmos também com alguns músicos, mais uma vez com o maestro Humberto Damas, para percebermos como é que foi constituída e para que efeito esta bandinha da Filarmónica do Crato.

0: Mais uma atuação terminada. Eu tenho aqui junto a mim, porque esta bandinha é formada por 11 elementos de várias idades. Suponho que o Diego Pereira, de 14 anos, sejas um dos mais novos.
1: Sim, acho que há poucos mais novos que eu a integrar esta banda.
0: Tocas saxofone alto, é assim?
1: Toco saxofone alto e soprano. Na banda toco alto e soprano porque para umas músicas dá um, para outro dá outra.
0: Então, onde é que vem esse gosto pela música?
1: Desde muito pequeno comecei a gostar de ouvir o saxofone, depois meti na,

0: Até muito tempo.
1: Diz-me uma coisa, e há mais jovens assim como tu ou menos do que gostarias?
0: Há alguns, só que não chega a chegar assim, é um número muito grande, 10, 11, 12 por aí.
1: Mas também é bom que existe esta diversidade, não é?
0: É bom. É, só que acho que deveria haver um maior gosto pela música, as pessoas às vezes não ligam muito, mas é um, tipo, a música não é um desporto, se fosse um desporto se calhar ligavam mais, mas como é mais escondido, é um desporto escondido.
1: Mas tu, como já disseste, és feliz com a música e vais continuar.
0: Sou sim feliz, muito feliz com a música e vou sempre continuar a tocar a música.
1: Obrigada. Vamos agora tentar novamente falar então com o maestro Humberto Damas, que já se preparam aqui para uma nova atuação num outro local, mas não lhe tomo muito tempo. Senhor maestro, explique-nos como é que se formou esta bandinha.
2: Esta bandinha foi um projeto que a Câmara Municipal nos disse para fazer uma bandinha de rua, e a gente aceitou esse desafio e cá estamos.
1: Portanto, é recente.
2: É recente, é a primeira vez este ano.
1: É a primeira vez, portanto, como já tinha dito ao meu colega César no dia de inauguração, é uma honra participarem sempre na abertura desta feira, e este ano a vossa presença é reforçada, não é? Porque andam sempre aqui nesta animação pelas ruas.
2: Sim, senhora, é reforçada com esta presença sempre pelas ruas, aqui a dar alegria às pessoas que vêm visitar a Feira do Artesanato.
1: Escolheu 11 elementos. Quais foram os critérios?
2: Os critérios foi ter mais ou menos uma bandinha equilibrada, com os naipes, com as vozinhas todas, para as coisas conseguirem ouvir.
1: E a receptividade tem sido boa?
2: Sim, tem sido muito boa, sim. As pessoas aplaudem muito, felizmente.
1: Continuem então, portanto, a fazer o vosso bom trabalho com a bandinha da Filarmónica do Crato.
3: Bom, não sei se o César tem neste momento motivos de reportagem.
4: Sim. Ora, estamos precisamente aqui no centro da grande sonoridade, não é? Do palco Delta, onde neste preciso momento está a atuar o Rancho Folclórico de Gaft. Vai ficando também composto aqui este os lugares que estão sendo ocupados pelos visitantes. Esta é também uma formação do Concelho do Crato, que sobe assim aqui a este palco Delta para darem também um ar da sua graça e mostrarem as modas e como se bailava no antigamente. Agora, aproveito aqui também para falar com esta senhora. Então, pelo que sei, a Ana vem todos os dias, vejo aqui.
5: Monta Pedra. Todos os dias vem do Monta Pedra para aqui.
4: Então, e gosta de sentir também estas formações que são locais, que lhe dizem sempre mais do que propriamente no grande palco?
5: É exatamente isso. Porque nós, a evolução dos tempos, aquelas do palco lá em cima, é para aqueles jovens, é a evolução do tempo. Porque não, no meu tempo não era assim. Estas é mais o meu tempo. Que eu gosto e estou aqui todos os dias. Amanhã é a nossa vez.
4: E tem vindo todos os dias aqui ao Festival do Crato?
5: Todos os dias.
4: Ao longo deste tempo, nota-se que o Crato muda completamente.
5: Eu acho que há modificações, sim. As fasquinhas já não são tantas. Há coisas lá dentro do segundo palco, nós tínhamos para sentar, já não temos, mas, opá, a gente jovem gosta daquelas coisas do segundo palco e ponto final, e a gente temos que respeitar.
6: Muito obrigado.
4: Uma mensagem para quem esteja a escutar o nosso programa, um convite aqui a este evento.
5: Quem esteja a escutar o nosso programa, há que vir. Isto é para a gente se divertir, é para a gente espairecer, é para a gente, sei lá, ver gente, ver músicas, ver tudo o que a gente pode ver. E comer também.
4: Obrigado e uma boa continuação. Está também, até seria interessante escutarmos um pouco aqui mais uma mota do resto faltou.

0: Fica então o convite, venham ao Festival do Crato, aqui no espaço da restauração há muitos pontos para degustar, há aqui bons argumentos para visitar o Festival do Crato e estamos já muito próximos do sinal horário das 20 e por aqui vamos continuando, não sei se temos o Rui Anacleto, se temos a Carla Aguiar.
1: Temos mais um artesão, Raul Pinho da Rocha, que vem de Baião e aqui com uns candeeiros fabulosos. É a primeira vez aqui no Crato?
2: Exatamente, é a primeira vez que venho participar aqui na Feira de Artesanato do Crato.
1: Eu tirei fotografia, mas neste momento, para quem nos ouve, como é que descreve o seu trabalho?
2: O meu trabalho é baseado numa arte centenária, cujo nome em italiano se chama Arte del Traforo. Aliás, é o nome da minha marca registada. Eu registrei essa marca como RRO Traforo. Todas as minhas peças são únicas, baseadas nessa técnica de Traforo. E são executadas da seguinte forma: eu faço uns desenhos, com muitas fontes de inspiração, adapto azulejos, etc. E depois desses, com base nesses azulejos, crio peças, como estão aqui à vista, seja abajurres, seja cubinhos também com iluminárias, pronto, vários tipos.
1: Muito trabalhados.
2: Muito trabalhados. Cada peça destas, pode-lhe dar um exemplo, esta que temos aqui à frente, normalmente é uma peça que demorará entre 60 a 70 horas de trabalho.
1: Como é que aprendeu esta arte?
2: Eu aprendi esta arte aos 10 anos, num colégio salesianos, nas aulas de trabalhos manuais. Daí eu te fazer referência à palavra traforo italiano, porque os salesianos são italianos. E aí eu aprendi isto com 10 anos, como disse, nas aulinhas de trabalhos manuais, com uma serrinha manual. Até aos 15 anos fiz vários trabalhos. Depois, aos 15 anos, estava a fazer uma peça em casa, que era um candeeiro que ainda hoje está na minha sala, um candelabro grande, também desenho italiano, todos esses desenhos eram fornecidos, né? Nunca fiz desenhos até aos 17, 18 anos. E tinha uma peça muito grande que eu tinha necessidade de um arco maior, porque não conseguia com um arco pequenininho à mão fazer essa peça. Então daí eu com o meu pai, com um serralheiro, inventamos esta máquina. Esta máquina é uma criação também única, artesanal. Comprámos os pés de uma Singer antiga, centenária, e fomos ver uma máquina industrial e criamos esta maquinazinha que serve de apoio agora para eu fazer estas peças que estão aqui.
1: Peças únicas, como disse ainda há pouco, não é?
2: Únicas.
1: E porquê que decidiu este ano vir aqui ao Crato?
2: Olha, uma sorte. Tinha concorrido a uma feira, sou muito sincero, aqui perto, que estive lá o ano passado, na Fiada, na Covilhã, que eles vão fazendo uma alterna. E ao fim de 2 anos metem outros artesãos. Mas eu concorri na mesma, disse, vou lá, gosto, que é uma feira também que eu gosto muito, muito, um ambiente muito agradável aqui na Covilhã. Mas não tive sucesso, não fui selecionado. Comecei a ver ali perto, olha, Crato, nunca cá tinha estado, concorri. E felizmente fui selecionado, em boa hora.
1: E que opinião tem? Hoje já vamos com o terceiro dia.
2: Muito bom. Exceto o dia ontem, pontos que foi chuva, pontos que temos que ver os condicionalismos do tempo, que isso ninguém
1: manda,
2: consegue controlar.

0: E consegue controlar. À parte isso, pá, pessoas muito simpáticas, organização muito boa, base de apoio também boa, e ainda há bocadinho, terceira vereadora, se Deus quiser, vamos estar aqui para o ano.
1: Muito obrigada e muitos parabéns pela sua arte.
0: Eu é que agradeço a ti.
1: Como podemos perceber, temos aqui muitos artesãos que são repetentes e que já vêm há várias edições à Feira de Artesanato e Gastronomia do Crato, mas também temos novidades, como é o caso de o Raul Pinho da Rocha, que vem de Baião, com uma arte absolutamente fabulosa que vale a pena ver e, quem sabe, também a comprar para decorar a casa. São essencialmente candeeiros feitos com uma máquina também construída à medida para que eles possam ser fabricados com muitas horas de trabalho, como pudemos também aqui perceber com esta entrevista. Fazemos um intervalo aqui nos diretos e voltamos dentro de alguns minutos para tomar novamente o pulso à feira e ao Festival do Crato.
2: Muito bem, daqui a pouco já vamos voltar ao Festival do Crato e à 40ª Feira de Artesanato e Gastronomia. De relembrar o programa para hoje, a partir das 21h30, Soraya Ramos a subir ao palco, depois às 23h05, Papillon, meia-noite e 45 será a vez de Veig, e a noite termina a partir das 2h25 com Breit. É assim o programa para hoje. Fazemos então uma pausa, voltamos já daqui a pouco a partir do Crato.
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3: 20 horas com 6 minutos, emissão especial a partir do Festival do Crato, 40ª Feira de Artesanato e Gastronomia. Estamos em direto até muito perto das 21 horas e voltamos ao encontro da Carla Guiã e também do César Azeitona.
4: Exatamente, já cá estamos então para continuarmos aqui com a nossa intervenção com os nossos diretos desde o Festival do Crato. Estamos com esta 40ª edição da Feira de Artesanato e Gastronomia do Crato e continua também aqui a dar o ar da sua graça a bandinha que subiu e que se encontra precisamente aqui a dar um pouco de entretenimento aos visitantes que estão a degustar as suas iguarias. Há aqui várias opções, por isso já sabem os nossos ouvintes que se estiverem a escutar este direto, fica a sugestão, venham até ao Crato, venham divertir-se acima de tudo com esta marca que já é referência no país e também pelo mundo. Agora estamos aqui no espaço do futebol Clube do Crato e eu, como já são quase horas de jantar, vou entrar aqui dentro. Já agora acho que ninguém me vai bater. Temos aqui o nosso presidente António Priosta. Então é também habitual todos os anos estarem aqui com o vosso espaço.
5: Sim, já em primeiro lugar, boa noite a toda a gente que nos está a ouvir, para a rádio também, e é com grande satisfação que fazemos parte das festas do município do Crato aqui no festival.

0: Portugal. Portanto, já ao longo de vários anos, temos vindo sempre a participar aqui com a nossa pesquinha para servir os clientes e demonstrar que o Futebol Clube do Crato também gosta de participar nos eventos.
1: E, em termos do clube em si, as modalidades, como é que está o clube atualmente? Qual é que é o ponto de situação?
0: O ponto de situação neste momento, tivemos há pouco tempo eleições para eleger uma nova direção, porque temos os estatutos, temos que cumprir também e faz falta darmos vitalidade com pessoas novas ao clube. E neste momento, em termos de equipas, temos as camadas jovens, temos a preparar a equipa de juniores novamente com o objetivo daqui a 3 anos ver se conseguimos ser campeões para disputar novamente o Nacional.
1: São então os próximos objetivos a alcançar com esta nova direção?
0: Sim, esta direção propõe sempre na formação. Temos os petidos, os traquinas, sub-10, sub-12, os sub-14 e vamos fazer os júniores. O nosso principal objetivo sempre é educar e formar. Não é entrar de repente para ganhar campeonatos só por ganhar jogos, isso não é o nosso objetivo. O nosso objetivo é traçar planos de evolução com as crianças e atingir depois os objetivos. Nunca só a vitória pela vitória. Para nós, a parte principal com as crianças é educá-las a todos os níveis, que é essa a nossa função.
1: Acima de tudo, que seja uma boa escola aqui com o Futebol Clube do Crato. E jovens para integrar as vossas modalidades, é fácil?
0: Essa parte é a parte mais complicada. Como toda a gente sabe, o Crato sofre da desificação das pessoas, não há poucos jovens. Nós temos sempre a socorrer das terras vizinhas, quer Porto Alegre, quer Gavo, Tenisa ou Alter. Portanto, aqui em volta, nos nossos conselhos vizinhos, temos de tentar sempre recuperar para manter sempre o objetivo da formação das nossas crianças.
1: O senhor já é presidente já há alguns aninhos?
0: Sim, já desde 2023 que venho, já antes tinha sido, iniciei depois novamente este percurso e faço com grande satisfação ajudar as crianças e estar presente com todos.
1: O senhor tem assim algum momento que se orgulha como presidente do Futebol Clube do Crato?
0: O motivo que a gente pode ter de orgulho é sabermos quando tratamos bem as crianças e que eles gostam de estar e eles nos mencionam onde quer que estão, nos mandam as mensagens, e quando nós conseguimos mandar miúdos para o Benfica, para o Sporting, para as seleções nacionais, é um motivo de orgulho, é sinal que o nosso trabalho é bem feito. E temos, quando temos muitas crianças que representam a nossa a seleção distrital, também é motivo de orgulho. Portanto, nós ficamos orgulhosos quando as nossas crianças representam o distrito de Porto Alegre. Isso é um motivo de orgulho, e quando somos campeões, aliás, que é o nosso tempo também, gostamos de fazer as festas, de comemorar com eles.
1: E aqui no vosso espaço, aqui no vosso estabelecimento, aqui na Feira de Artesanato e Gastronomia, as pessoas podem também degustar aqui das vossas ofertas. O que é que há aqui para oferecer aos visitantes?
0: Nós, neste momento, o que temos em termos de alimentação, apostamos sempre no pernil de porco assado no espeto ou da perna de peru também no espeto. Portanto, está sempre a sair, está a ser assado ali no espeto, como as pessoas podem ter acesso à porta, vem que está o senhor a tratar dele, e sempre a assar, e está sempre a sair a carne quentinha. É essa a maravilha que nós temos.
1: Este ano está um bocadinho mais de frio, aquele senhor que está a tratar desse assunto até deve estar mais satisfeito, não é?
0: Fica mais contente porque está ali ao pé do assador, está sempre diferente, não é? Mas embora este ano seja um ano atípico, o tempo não nos permite que possamos trabalhar em condições, e é claro, o público também mais dificilmente sai de casa, não é? Com a chuva e com este. Mas nós temos sempre o calor humano e a simpatia para lhe oferecer, para eles saírem de casa e para se divertirem um bocadinho no espaço.
1: E não foi agora estes 2 dias que choveu que vos deitou abaixo, não era só o que faltava?
0: Não, pelo contrário, nós ficamos entusiasmados à mesma, porque o público, assim que para de chover, ele vem, a juventude vem, e nós temos a prova, e como disse há pouco, a perguntar de nós estarmos aqui há vários anos, as jovens que vêm de fora vêm nos procurar e fazem festa connosco e dizem, vocês continuem cá, e a gente tinha crianças, já somos adultas, já nos podem vender cerveja, já podemos consumir. Portanto, este é o motivo de orgulho que nós temos, é que somos uma referência para quem vem.

0: de fora também, que sabe que no futebol do Trato tem uma equipa que as trata com carinho e que elas são sempre bem recebidas.
1: E há aqui uma particularidade, se calhar estou a puxar também um bocadinho para mim, que é eu atualmente não consumo álcool e vocês têm aqui, isto até é bom para quem vai na estrada, pode vir beber cerveja sem álcool.
0: Sim, nós temos sempre, temos que pensar sempre em quem não consome álcool, temos que ter sempre alguma oferta, seja a sombra seja, tem um bocadinho, mas também não é assim muito, mas temos a cerveja sem álcool e temos a 7-Ups, pronto, que aconselhamos, e aos jovens também aconselhamos eles a não consumir álcool, que, aliás, quando duvidamos pedimos a identificação, como é o nosso timbre, porque nós somos a favor sempre das crianças menores que não devem consumir álcool.
1: Ao longo destes anos todos, recorda-se de um ano de exceção, como também um nome e uma identidade aqui neste evento?
0: Sim, já tivemos há 3 anos, 2 anos, momentos muito, muito bons em que chegámos ao fim de semana, valeu a pena, quer de público, quer da nossa oferta e do festival em si. Portanto, ficamos sempre, nós no final ficamos sempre contentes com o festival porque traz sempre muita gente ao Crato.
1: Isso são muitas horas de pé, mas depois no fim valeu a pena, não é? Isto não é como começa, é como acaba.
0: Como começa sempre com muito trabalho para iniciar. Depois o cansaço também abala com a alegria de nós podermos trabalhar, estar à vontade com as pessoas e ver que as pessoas fiquem satisfeitas. Isso é uma mais-valia para todos nós.
1: O senhor não queria falar há bocadinho, mas o senhor agora, se fosse preciso, estávamos aqui mais uma hora a falar, não é? Os seus colegas também estão tipo, vai, embrulha, não é, António Prioste? Uma mensagem para quem esteja a escutar este direto na Rádio Porto Alegre.
0: A mensagem para quem nos está a ouvir direto, se tiverem um bocadinho de tempo ainda, podem usufruir aqui, podem se tocar, o tempo está fresquinho, mas está agradável, vamos ter o espetáculo, as pessoas estão a vir à vontade, em termos de segurança também temos segurança, não há confusões, portanto oferecemos tudo um pouco a quem quer sair, visitar o Crato, ainda se pode divertir.
1: Muito agradecido então e uma boa continuação, bom trabalho aqui para estes elementos, para o senhor presidente do Futebol Clube do Crato. Está também ali uma referência, foi um ano de exceção na época 2007-2008, quando se sagraram campeões distrital da Associação de Futebol de Porto Alegre. E agora os visitantes continuam a degustar, vai-se compondo também aqui este espaço da Feira de Artesanato e Gastronomia do Crato, um ano também com um número redondo, um número mágico, são já 40 anos e agora pergunto ao César onde é que está a Carla Aguiar.
2: Na zona do artesanato, naturalmente, com Gralha Design, sei que já falou o ano passado para a Rádio Porto Alegre, portanto já é repetente aqui nesta Feira de Artesanato e Gastronomia, mas não falou comigo, falou com outro jornalista, o repórter. Como é que se chama e de onde é que vem?
3: Eu chamo-me Norberto Guilherme, represento a marca Gralha Design, venho de Leiria, longe, é o segundo ano que estou a fazer o Festival do Crato, está diferente, pouca gente, podem vir ainda, mas interessante, é uma experiência agradável, não só pelo espaço em si e por tudo o que o envolve, e é um espaço que eu recomendo.
2: Trouxe novidades este ano?
3: Trouxe, sim senhora, muitas tábuas, mesas novas, tabuleiros, tudo feito em madeira maciça, sem aditivos químicos nem colagem, são peças únicas que fazem a delícia de qualquer habitação a nível de decoração.
2: E chamam a atenção?
3: Chamam a atenção, como podem ver no expositor de tábuas que está logo à entrada da feira.
2: Para além das tábuas, o que é que tem?
3: Temos também tudo o que é utensílios de cozinha em madeira de oliveira, torneado, peças em cerâmica de fusão e reaproveitamento de vidros e madeira, que é a junção de vidros da indústria da Marinha Grande, que é uma zona também de Leiria, e com acréscimo da madeira para lhe dar um ar novo à peça que ia ser ser polish, porque são peças reutilizáveis, que estavam quebradas e que

0: Para um pé.
1: Trabalhos feitos por si.
0: Trabalhos totalmente feitos por mim. Todos por mim.
1: Muitas horas aqui empenhadas.
0: Muitas horas de trabalho e muito pó de madeira. Saudável este.
1: E se repetiu, suponho que goste também do Alentejo e desta zona em específico. O que é que já conheceu? O que é que aproveitou para conhecer?
0: Este ano não deu muito para aproveitar porque está a chover.
1: Já não vai chover mais até sábado.
0: Eu gosto do Alentejo porque tem cá a família também. E é uma zona que eu gosto e que recomendo. Não só pelo clima, pelas pessoas e pela alimentação, pela gastronomia. E
1: assim, algum prato específico?
0: Não, não tem nada, porque isso do prato é o gosto do palato de cada um, não é? E não podemos estar a recomendar algo que para mim pode ser bom, para outra pessoa não.
1: Já experimentou o Teclameco?
0: Não, mas já experimentei o gaspacho, e eu costumo trazer, não para aqui, que estamos no Alentejo, mas para outras zonas do país. Eu levo a cortiça natural, que sei trabalhá-la, a cozê-la, a lixiviar e levá-la pronta para levar alimentos, e levo para outras zonas do país e faço de referência que é para levar o gaspacho, ou para levar a sopa de tomate, ou a sopa de cação, e as pessoas ficam interessadas em saber como é que uma peça de cortiça pode levar alimentos à mesa sem verter. Pronto, não trouxe para o Alentejo, e a única peça que eu trouxe para o Alentejo nesse sentido foi um cesto, que é um centro de mesa em cortiça natural, que foi a primeira peça que eu vendi no Crato este ano, na terça-feira, que foi para uma empresa para a fronteira.
1: Sexta e sábado costumam ser os dias mais fortes, portanto vai correr bem.
0: Sim, eu, como estava a dizer agora a uma colega, até ao lavar das sextas é vindima, não é? Como se costuma dizer. Por isso, os resultados fazem-se do fim e aguardamos que até ao final do Crato os resultados sejam positivos, iguais aos do ano passado.
1: Marcamos encontro para o próximo ano, para a 41ª edição, e fazemos depois o balanço.
0: Se me convidarem e deixarem vir, cá estarei. De preferência no mesmo sítio.
1: Muito obrigada, boa feira. Dizer também que, à semelhança do que aconteceu ontem, aqui na entrada principal do Festival do Crato, a fila já é enorme, portanto já há muitas pessoas à espera que as portas abram para entrarem precisamente no recinto do festival. Recordar que esta zona onde me encontro, a zona do artesanato e da gastronomia, é de entrada livre. Já para entrar no festival não é assim, é necessário ter adquirido a pulseira, do respectivo bilhete, mas à semelhança, como dizia, à semelhança do dia de ontem, já há muitos, maioritariamente jovens, à espera que as portas abram, que deve estar por minutos, para marcarem lugares em frente ao palco. Ontem, das entrevistas que fizemos nessa zona, portanto percebemos que o Bispo era o artista que todos queriam ver. Depois tivemos também a oportunidade de assistir a parte do concerto, e foi muito interessante porque o jovem Martim, que já não me recordo de que zona do país vinha, era um fã gigante do Bispo, e quando chegámos ao recinto do festival constatámos que este jovem estava precisamente no palco com o seu ídolo, portanto suponho que tenha sido uma noite em grande. Dentro de alguns minutos já lá iremos também tentar falar com os muitos jovens que já se encontram aqui nesta fila para entrar no recinto do festival, mas vamos recordar as declarações de alguns deles feitas ontem também à Rádio Porto Alegre.
2: Inês.
3: São as das Inês?
2: Sim, sim, sim.
3: Digam-me, de onde vêm?
2: Eu sou de Lisboa.
4: Eu sou de Abrantes.
3: É a primeira vez no Crato?
2: Não. Vim já há 3 anos.
3: Estou cá. 3 anos?
2: Eu só não vim, tipo, 2 anos, 2 edições.
3: E digam-me, qual é o artista que vos traz ao Crato este ano?
2: Veio? Claro, sim. Veio.
3: E estão cá a acampar?
2: Estamos cá a acampar.
3: Quantos são?
2: Somos 8, com 5 tendas, uma é só para a comida e o resto é tendas para nós.
3: E como é que tem sido agora com este tempo? É a primeira vez que temos este tempo, pelo menos no Crato.
2: Não temos ido à piscina, tem sido, esse é um ponto fraco, só fomos ontem, e acho que de resto tem corrido bem.
3: E gostam da experiência?
2: Sim, aconselho, recomendo.
3: Okay. Qual é o teu nome?
5: Érica.
3: De onde vens?
5: Da Lugam. Assim, para estes próximos dias acho que vão ser melhores, têm assim os músicos que eu mais gosto e acho que vai ser incrível. É diferente, mas divertido ao mesmo tempo.
3: Estão cá há quantos dias?
5: Estamos cá desde terça-feira. Nós estávamos à espera, tipo, mais diversão, porque estava a meter chuva, nós acabamos de ficar mais tempo na tenda, mas divertimos na mesma e fazemos a festa na mesma.

0: E qual é o artista que estão à espera, ou que vos trouxe ao Crato?
1: É assim, eu não vim muito pelo artista, vim mais pela experiência. Mas pronto, por quase todos.
2: E hoje vamos tentar perceber, ontem nós falámos aqui com vários jovens que estavam precisamente na fila onde vocês estão hoje, queriam ver o Bispo e hoje queriam ver o Veio. O que é que vocês querem mais ver, como é que se chamam e de onde é que vêm?
3: Eu sou Leonor, vim de Lisboa e o que eu mais quero ver é o Veio.
2: Porquê?
3: Porque é um artista que eu gosto muito, já ouvi vários concertos, os concertos são bem bons.
2: Já tinha estado aqui no Festival do Crato ou é a primeira vez?
3: É o terceiro ano.
2: Portanto, gostaste da experiência?
3: Gostei, gostei.
2: Este ano também está a ser bom?
3: Está.
2: Estão na zona do campismo?
3: Não, temos casa cá.
2: Portanto, o Veigo, mas vens todos os dias do festival ou só hoje em específico?
3: Vemos todos os dias, compramos sempre os espaços 4 dias.
2: O jovem não quer falar para a rádio? Não. Vêm todos de Lisboa, são um grupo e estão aqui hospedados no Crato, não é? Então, tudo bem, vou tentar falar aqui com mais alguns jovens, não sei se... Boa tarde, em direto para a Rádio Porto Alegre. Podemos saber quem são, de onde é que vêm, quem é que querem ver?
4: A gente vem da Brandes, a gente quer ver Soraya Ramos.
2: Soraya Ramos?
4: Soraya.
2: O Veigo nem por isso?
4: Mais ou menos, mas mais a Soraya.
2: Vêm da Brandes, estão no campismo ou têm cá a casa?
4: Não, a gente vem só hoje.
2: Vêm só hoje?
4: Do autocarro, do Gavião.
2: Portanto, para vocês hoje é o dia melhor do cartaz?
4: Hoje é o melhor dia do cartaz.
2: Mas já tinham vindo ao Festival do Crato?
4: Já no ano passado.
2: Portanto, gostaram e repetiram?
4: Tem que ser. A festa é para estar lá.
2: Ainda há mais festivais de verão ou este é o último, antes das aulas?
4: Este é o último. Agora só há festas da Terrinha.
2: Também marcam lá a presença nas festas da Terrinha?
4: Marcam presença em todas.
5: Já amanhã.
2: Já amanhã?
5: Já amanhã.
2: Como é que te chamas?
5: Rodrigo.
2: Rodrigo, também és da Brandes, não é?
5: Não, eu sou do Pinhascoso.
2: Também há lá a festa da Terra?
5: Já fui.
2: Ninguém ainda está a preparar-se para as aulas?
5: Não, não.
6: Eu já estou a preparar para as aulas.
2: Quando é que começa? Um dia 21, não é?
4: Acho que é dia 21.
2: Então, e que preparação é que está já a fazer?
4: A estudar para os exames nacionais, para o ano, para entrar na faculdade.
2: O que é que queres seguir?
4: Fisioterapeuta.
2: Muito bem. Boa sorte para todos e bom concerto.
7: Muito obrigado.
2: Boa noite, ou boa tarde ainda, que ainda não caiu a noite. É a primeira vez no Festival do Crato?
8: A minha é.
2: A tua é a primeira vez. Foram as tuas amigas de convencer?
8: Mais ou menos, foi quase.
2: Como é que te chamas?
8: Sofia.
2: Sofia, vens de onde?
8: Caldas da Rainha.
9: Bem longe.
2: Bem longe, bem longe. E então porquê que decidiste este ano vir ao Festival do Crato?
8: Ah, porque queria ter uma experiência nova e já me tinham falado nisto e passava-me fixe, então...
2: O que é que te falaram disto?
8: Disseram só que era tradição, que costumavam vir sempre e que era um festival assim, uma coisa muito ativa, então decidi vir.
2: E o que é que estás a achar? Estás cá desde quando?
8: Há dois dias. Uhum. Dois dias. Está a ser muito fixe, está a gostar muito.
2: Está a corresponder às expectativas?
8: Sim, sim.
2: Estão no campismo?
8: Não.
2: Em casa?
8: Sim, está perto.
2: E hoje, que artista é que vens ver especificamente?
8: Eu acho que veio o Papillon especificamente.
2: Ontem foi bom o espetáculo?
8: Foi. Nós chegámos até ao fim, gostámos muito.
2: Vêm todos os dias?
8: Temos vindo todos os dias, sim.
2: Vocês já são repetentes, como é que te chamas?
10: Maria, eu já vim aqui tipo, todos os anos, desde que eu era mais nova.
2: És aqui da zona ou não?
10: Não, eu sou de longe, mas os meus avós moram cá, então eu venho cá.
2: És uma privilegiada.
10: Yeah.
2: E tu vens de onde? Como é que
10: é? Da Ericeira, a sua Teresa.
2: Mas também é a primeira vez ou não?
10: Sim, é a primeira vez.
2: Hoje, o que é que te interessa mais do cartaz?
10: Acho que é o Veigo.
2: Já ouviram alguma vez ou ainda não?
10: Ao vivo não.
2: E ontem foi bom, portanto gostaram?
10: Sim, foi
2: do Bispo especialmente?
10: Foi muito fixe.
2: E depois ficaram para os DJs também?
10: Sim, também gostámos da Zenova, não conhecíamos, foi uma experiência fixe.
8: Yeah.
2: Hoje ficam também, é essa a ideia?
10: Sim, queremos.
2: E têm aproveitado para conhecer a Vila do Crato?
10: Umas voltinhas, damos umas voltinhas.
2: O que é que acharam?
10: As piscinas e é bem fixe. Estamos a viver agora no Val do Peso.
8: É mesmo aqui perto, então aproveitamos e vamos passear às vezes.
10: Yeah.
2: Já fizeram amigos novos?
10: Conhecemos algumas pessoas. Eu acho que o Crato também serve muito para isso, socializamos muito aqui.
2: É um festival diferente dos outros, costumam ir a outros festivais, quais?
10: Nós a Live, coisas assim.
11: E o meu Arena.
2: E o Crato é o preferido?
10: Ah, não sei.

0: experiência diferente, é uma experiência diferente.
1: Bem, muito obrigada e bom espetáculo, boa estadia. Como podemos ver, portanto, jovens aqui já animados para mais uma noite de festa, que dura até de madrugada, depois com a animação dos DJs. E ontem estava muito bem composto e hoje, tendo em conta também já aqui o tamanho da fila nesta entrada, e há outras, naturalmente, vamos ter mais uma grande noite aqui no Festival do Crato, Rui Anacleto.
2: Muito bem, e agora aproveitamos, já que Veig é um dos nomes fortes, se não mesmo o nome forte desta noite, ficamos com uma das músicas deste artista que vai estar hoje no palco principal do Festival do Crato.

0: E César, é assim, a música de Veig, aqui com Baliba.
1: Antes do César entrar Carla. Em direto, eu peço desculpa, mas tenho aqui já uma entrevista combinada com, como é que se chama?
2: Laura Santana e Margarida Tomás,
1: que estão aqui a trabalhar para a ULS do Alto Alentejo. E a fazer o quê, exatamente?
2: Então, nós estamos a distribuir preservativos às pessoas mais novas e nós abordamos os jovens de maneira muito descontraída, dizendo que estamos a representar a ULS do Alto Alentejo, entregamos os preservativos e explicamos o porquê de estarmos a entregar os preservativos, que é para prevenir as doenças sexualmente transmissíveis e as gravidezes indesejadas.
1: E qual é que tem sido a receptividade?
3: A receptividade tem sido boa, eles têm, sei lá, têm sido tranquilos, não é? Isto tem sido na desportiva, então pronto.
2: Eles têm agido muito bem, aceitam muito naturalmente os preservativos.
1: Fazem algumas perguntas ou não?
2: Não, até agora não têm feito muitas perguntas. Têm recebido só os preservativos e agradecem-nos e até nos aconselham a dar a amigos, a pessoas conhecidas e tudo mais.
1: E estão no recinto do festival?
2: Estamos no recinto, estamos cá fora, a partir das 10 mais ou menos estamos dentro do recinto, que é quando há malta mais nova, e temos durante estes dias cerca de 1000 e poucos preservativos para entregar.
1: Tem corrido bem, tem conseguido despachar o estoque diariamente?
2: Sim, muito bem, mais do que nós estávamos à espera.
1: Bom trabalho, continuação de bom trabalho e muito obrigada, é efetivamente um trabalho importante aqui, tendo em conta que as doenças sexualmente transmissíveis estão a aumentar significativamente em todas as áreas e o distrito de Porto Alegre não é exceção. Obrigada, bom trabalho. César, podemos então agora passar a palavra para ti.
4: É isso mesmo, e agora ia eu aqui a andar, a ver a calçada, a escutar essa entrevista que acabaste de efetuar e olho e dou de caras com um quadro que diz: dinossauros não comiam gelados, extinguirão. E depois, raptores preferem pessoas magras, coma gelados. É verdade que está um pouco de frio, está fresco.

0: esta hora, mas isso certamente que não vai afastar os clientes aqui do António Fonseca à dos prazeres, que agora está a desligar o telemóvel. Obrigado. Ora, muito boa noite, António Fonseca. Achei piada ali ao seu marketing dos dinossauros e das pessoas magras. O que é que podemos saborear aqui neste seu espaço para quem está agora a escutar simplesmente esta nossa emissão em direto?
1: Boa noite. Deixe-me pensar, os sabores que tenho hoje são... Tem que ver, desculpa. Não, tem que ver, não me lembro. Morango,
0: boleima, banana, chocolate, caramelo, avelã.
1: Sim, agora estava a fazer a memória, mas tenho isso tudo aqui, é verdade, tenho isso tudo aqui. Sendo que a boleima é de boleima de Porto Alegre, de maçã e canela. Sim. E acho que foi o primeiro gelado de boleima do mundo.
0: Pois é. Isto são invenções dessa cabecinha?
1: São invenções da cabecinha e execução das mãos. Isso é verdade. Os gelados são todos pensados para mim e estes são os sabores mais comuns. Enfim, a boleima não é tão comum, mas na loja, em Porto Alegre, temos sabores bem mais inusitados.
0: Sempre tive o gosto pelos gelados ou sempre foi muito goloso? Vem mais tarde estas ideias de inovar?
1: Não, sempre fui goloso, sim, isso é verdade. E os gelados, sempre gostei dos gelados. Mas isto dos gelados foi um acidente de percurso. A vida foi levando sucessivamente em várias experiências de vida e várias atividades que fui fazendo à execução dos gelados. E até comecei com o gelado de pauzinho, aquele de água, o picolé, como dizem no Brasil. E acabei por passar para este, na altura da pandemia, precisamente, experimentar, começar a fazer e agora dá-me algum gozo. E não só o gozo de os fazer, como o gozo de os comer.
0: Exato. E as pessoas também depois têm gozo em saborear as suas invenções? O que é que elas costumam comentar?
1: Olha, vou-lhe dizer o que disse a primeira pessoa que aqui veio hoje comer um gelado ao início, quando eu abri. Chegou aqui um senhor que eu não conheço, não me lembro das pessoas todas, e disse-me: virocrata, e não comer um gelado seu é como não virocrata.
0: Mas isso é fantástico.
1: É verdade, fiquei muito contente. Olha, o senhor depois me voltou um bocadinho depois a pedir para fazer uma fotografia aqui com o enquadramento e tudo. Fiquei contente por essa razão. Mas para responder à sua pergunta é essa: fico contente das pessoas gostarem, das pessoas apreciarem, das pessoas ficarem surpreendidas com os sabores e muitos deles regressarem, é claro.
0: Já é repetente aqui no Festival do Crato.
1: Já. Este é o quarto ano.
0: E o que é que tem vindo a trazer de novo ao seu negócio esta sua aparição aqui neste evento?
1: Alguma notoriedade, sim. Alguns clientes que me conheceram aqui e que depois foram à loja e que na loja conhecem mais sabores. Nós aqui temos a limitação de ter só 6. É o máximo que conseguimos. Na loja temos no máximo 20 e que vão mudando com frequência. Nunca são iguais, nunca são sempre os mesmos. E aliás, e mesmo que sejam os mesmos, o gelado de morango varia muito com a espécie de morango, com a maturação do morango, com o tamanho do morango. Há uma série de variáveis que fazem com que ele nunca seja igual. E assim, assim é igual a todos os outros, as peras, as maçãs, as nésperas, a meloa, a melancia, tudo diferencia, são pequenos detalhes que fazem que seja diferente. Não sendo um produto industrializado, que é o caso, essas pequenas variações notam-se e são perceptíveis. Também tenho outra particularidade, é que procuro usar produtos locais. Por exemplo, o gelado de limão, compro em Porto Alegre, e quando não compro, colho em Porto Alegre. A amora, que neste momento é um dos gelados que tenho na loja, andei a colher amoras para fazer o gelado. E outros, ou seja, tudo em peras, estou a pensar em mais coisas que a melancia também, abóbora, também faço gelado de abóbora. Não, isso é, eu não faço lá aquelas histórias dos gelados de sardinhas, isso não me ponho a fazer. Mas de assim, sabores mais estranhos, como gelado de cenoura, já fiz, gelado de tomate. E são coisas muito interessantes, que têm resultados muito interessantes.
0: A sua gelataria, o seu espaço que está em Porto Alegre, ali próximo do Rossio, quantas variedades é que tem lá disponíveis?
1: No máximo são 20, normalmente 15 a 6 é o normal. E em termos de receitas que já fiz, eu não contei no início deste ano, estava em mais de 70. Já vão em 70 diferentes receitas de 70 diferentes produtos. Ou seja, algumas com

0: por variações, não é? O chocolate com laranja ou o chocolate com gengibre são variações de uma mesma base, mas são diferentes.
1: Isso vem tudo da sua cabeça ou também já de vez em quando vai beber a algum sítio?
0: Sim, nunca há nada original absolutamente, mas algumas fui eu que as testei. Esta da bolema foi de facto um questionar-me se havia a bolema, se eu gostava da bolema, se era um produto típico e tradicional e conhecido aqui da região. Aliás, incomoda-me não de ser o bolo identitário da região, como é o pão de lado de Ovar, ou os ovos maus de Aveiro, ou os pastéis de Tentuga. Aqui podia ser a bolema de Porto Alegre, todo o país conhecer a bolema de Porto Alegre, isso incomoda-me bastante. E então decidi pegar na bolema, eu acho que sou eu que a faço. E
1: assim, conte-nos como é que preparou o gelado de bolema de Porto Alegre.
0: A preparação é bastante simples, embora trabalhosa. Faço a bolema, a própria bolema, não a compro, sou eu que a faço, para poder controlar a receita e os ingredientes. Depois, não lhe digo como é que faço, obviamente é o segredo da abelha, não é? A transformação da bolema em gelado. Fica em formato gelado, cremoso, para se poder comer. Neste momento, posso dizer, fiz esta manhã preparei o gelado. Ontem fiz uma receita de bolema com uma maçã diferente. E o resultado é muito... Não sei como é que vai ficar no gelado, mas o resultado da bolema, apesar de ser com maçã, está muito curioso, porque eu fiz pela primeira vez com maçã reineta. E ficou curioso. É diferente o sabor.
1: Serra de São Mamede, cereja, também tem?
0: Claro, na época dela. Este ano tive o gelado de cereja, aliás, mais uma inovação, para lhe falar da inovação. Fiz este ano pela primeira vez, e sim, uma criatividade saída só do meu pensamento, e que tem a ver com o meu gosto, fiz gelado de cereja com folha de figueira, com a infusão de folha de figueira. E por uma razão simples, que é um dos cheiros, um dos aromas que mais me agrada, a folha da figueira. E então decidi como é que se faz, como é que é de fazer. E experimentei fazer uma primeira vez, não ficou tão interessante, tão intenso, e uma segunda vez já ficou perfeito para aquilo que eu pretendia.
1: Isto leva o António a estudar muito, a documentar-se para chegar a estes resultados?
0: Absolutamente, absolutamente. Não só a informação escrita, livros e estudo que faço, como obviamente na internet, também há muita informação disponível, e cursos que vou fazendo, quer cá, quer em Itália. E eu ia dizer mais uma outra coisa, talvez se me lembrava, mas passou-me. Mas sobre isso da informação é... E depois muita experiência, muito tentativa e erro. Às vezes os lados não saem bem à primeira, ou saem muito sólidos, muito rígidos, não se conseguem fazer, ou saem muito moles, ficam muito com açúcar a mais, ou coisa deste tipo. Portanto, e vamos afinando as receitas ao longo do tempo, até chegar ao ponto certo.
1: Tem-se alguma história que queira partilhar com os nossos ouvintes?
0: Não estou a recordar assim nenhuma em particular agora. Aliás, eu estava a lembrar de qualquer coisa para lhe dizer e esqueci-me. Não tenho assim nenhuma história em particular para lhe dizer sobre isto dos gelados. Não tenho. Não me lembro. Há histórias, é evidente que há histórias, mas não me recordo.
1: Agora assim de repente, não é verdade? E António, uma mensagem, um convite. Está aqui o relote de A dos Prazeres, gelados artesanais. Qual é o convite para os nossos ouvintes?
0: O convite é simples, venham ao Crato, venham à loja também e aproveitem, experimentem os sabores que por lá temos. Neste momento temos um sabor novo, não está ainda na vitrine, mas já está feito, que é o de pera com canela.
1: Pois é. Fiquei muito impressionado e certamente que os nossos ouvintes também ficaram curiosos e por isso fica o convite à dos Prazeres, gelados artesanais. É aqui um espaço que convida os visitantes a degustar estas iguarias. Atualmente temos o morango, bolema, banana, chocolate, caramelo e avelã. E tu, Rui Anacleto, também gostas do geladinho, não é?
2: É verdade, e com essa conversa toda já estou aqui a salivar. Arranjaste aqui um problema. É verdade.
1: Então, está resolvido, é dirigir-te também aqui ao claro Festival do Crato.
2: Muito bem. Carla, também gosta de gelado, certamente.
3: Também gosto de gelado.

0: E também gosto de artesanato e há surpresas muito agradáveis nesta 40ª edição da Feira de Artesanato e Gastronomia do Crato. Temos aqui mais uma estreia, vem de Coimbra, é uma empresa familiar, Fazemos Nós, um nome também muito interessante. Como é que se chama?
1: A Bruna Moreira.
0: Bruna, é a primeira vez no Crato, para quem nos está a ouvir, conte-nos o que é que trouxe.
1: É a primeira vez no Crato, portanto nós somos uma empresa de artesanato familiar, fundada em 2015, e trabalhamos essencialmente artigos de micro macramê, portanto a técnica dos nozinhos, não é? Mas em pequenino, com fio muito fininho, de 1 milímetro, e também produzimos artigos em couro, nomeadamente carteiras, malas, máscaras, e portanto temos aqui uma variedade grande de artigos diferentes, únicos, e todos feitos à mão.
0: Todos feitos à mão. Porquê que decidiu marcar presença este ano na Feira de Artesanato e Gastronomia do Crato? Já tinha ouvido falar?
1: Disseram-nos muito bem desta feira, já há vários anos, mas pronto, nunca tivemos possibilidade de vir, mas este ano pronto, decidimos então inscrever-nos, fomos aceitos, muito satisfeitos que ficámos, e aqui estamos para esta grande edição dos 40 anos, não é, da Feira de Artesanato e Gastronomia do Crato.
0: E o que é que está a achar até agora?
1: Hoje acho melhor, porque o tempo também não ajudou muito, não é? Principalmente ontem e anteontem foi um bocadinho complicado, mas as pessoas são muito simpáticas, acho que é um festival muito acolhedor e muito bonito de ver e de participar.
0: Já conhecia esta zona do Alentejo?
1: O meu avô, curiosamente, o meu avô paterno era do Gavião, portanto, pronto, já estou familiarizada aqui com esta zona, costumo vir aqui, não tanto como desejaria, pronto, mas costumo vir, tenho alguma ligação aqui com esta zona, e pronto, e é sempre um prazer vir aqui, e o Crato foi uma descoberta, não é, um bocadinho mais longe do Gavião, mas foi uma descoberta bastante agradável.
0: Obrigada, boa feira.
1: Muito obrigada.
0: Como podemos ver também, isto é interessante também, muitos dos artesãos e mesmo dos festivaleiros que estão aqui presentes têm raízes no Alto Alentejo. Era aqui o caso da Bruna e também das jovens que entrevistámos ainda há pouco ali à porta do festival, que entretanto as portas já abriram e a fila já arrancou rumo ao recinto do festival. Também muitas coisas boas sobre esta Feira de Artesanato e Gastronomia e sobre o festival, tem uma mística própria, há muitas estreias também, algumas pelo menos, nesta Feira de Artesanato e Gastronomia que assinala 40 edições e, como dizia ainda há pouco, esta é mais um fim de dia, uma noite que vai até à madrugada, que promete com o recinto do festival, com muitos jovens e não só, porque o cartaz é bem variado, tal como o Rui Anacleto tem anunciado, e temos também passado muitas das músicas dos artistas que marcam presença aqui nesta edição de 2026 do Festival do Crato e da Feira de Artesanato e Gastronomia. Não sei se eventualmente o César tem mais motivo de reportagem. Da minha parte, regressamos amanhã, apenas recordar que, tal como já tínhamos anunciado, os diretos começam mais cedo, vamos estar aqui na zona do show cooking e do artesanato ao vivo, junto ao coreto do Jardim do Crato, por volta das 18h30. Até amanhã.
2: Até amanhã, Carla. Para já ouvimos Soraya Ramos e o tema Uma Chance, ela que vai abrir o palco de hoje a partir das 21h30, depois voltamos para a reportagem do César e para as despedidas de hoje.

0: Chance, música de Soraya Ramos, que vai abrir assim esta noite do Festival do Crato. É a partir das 21h30. E César, o que há para dizer neste momento?
1: Bom, também termina esta nossa intervenção. Neste momento está a atuar a formação em canto gitano. Esta nova geração também de músicos que está a trazer a energia renovada e de continuidade à tradição do flamenco e da música cigana aqui no palco Delta. Por isso vou ficar a assistir ao espetáculo. Os ouvintes naturalmente que também podem visitar esta 40ª edição da Feira de Artesanato e Gastronomia do Crato, o Festival do Crato, também com os grandes nomes nacionais e internacionais no decorrer desta edição de 2026. E amanhã o nosso direto a partir das 18h30 aqui desde o Crato, Rui Anacleto.
0: Muito bem, então até amanhã, voltaremos a partir das 18h30 amanhã, então mais uma vez a partir do Festival do Crato, 40ª Feira de Artesanato e Gastronomia. E o nome, o cabeça de cartaz de hoje é Vague, aqui com o tema Hiperfoco.
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0: Hiperfoco, música de Vague, esta noite no Crato, a partir da meia-noite e 45. Antes passam pelo palco às 23h05 o Papillon e às 21h30 Soraya Ramos. É assim o ponto final nesta emissão especial a partir do Festival do Crato e 40ª Feira de Artesanato e Gastronomia. Voltamos amanhã a partir das 18h30. Amanhã, cabeça de cartaz será Sara Correia. Boa noite, fique bem, continuo com a Rádio Porto Alegre.
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0: noite, caras e caros ouvintes. Cá estamos na Rádio Porto Alegre para mais um domingo à noite de partilha de jazz na Rádio Porto Alegre. Nesta primeira parte, vamos partilhar jazz tocado em concertos ao vivo que ficaram conhecidos sob a designação Jazz at the Philharmonic. Estes concertos iniciaram-se em 1944 e continuaram nos anos 50. Foram produzidos por Norman Granz. A ideia destes concertos era juntar grandes músicos em jam sessions, ou seja, sessões de improvisação. Vamos passar peças do CD1, que integra uma caixa de 10 CDs.
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0: Escutámos One O'Clock Jump. Escutaram esta peça, entre outros, Roy Eldridge, trompete, Oscar Peterson, piano, e Lester Young, saxofone tenor. Partilhámos uma gravação de 1953. Continuamos com um trio liderado por Oscar Peterson. Eis os músicos: Oscar Peterson, piano, Ray Brown, contrabaixo, e Herb Ellis, guitarra. Vou interpretar a peça Lolo Brígida. Vamos escutar uma gravação de 1953.
1: 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Bring on stand on bass Ray Brown. 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

Vamos concluir a primeira parte com mais uma peça deste trio. A peça tem como título Pompton Turnpike. Recordemos o trio: Oscar Peterson, piano; Ray Brown, contrabaixo; e Herb Ellis, guitarra. Vamos ouvir uma gravação de 1953.

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1: De novo convosco, caras e caros ouvintes. Nesta segunda parte, vamos partilhar jazz do pianista Horace Silver, mais precisamente do álbum Horace Silver, It's Got to Be Funky, uma edição Colômbia de 1993. Como o título sugere, trata-se de um álbum com muito funky.

escutámos Funky Bunky. Esta peça foi executada pela formação dirigida por Horace Silver, de Silver Brass Ensemble, e teve como solistas convidados Red Holloway, saxofone tenor, e Eddie Harris, no saxofone tenor também. E, claro, no piano, Horace Silver. Continuamos com Dufus Rufus. Eis os músicos que vão tocar nesta peça: Andy Bay, voz; Red Holloway, saxofone tenor; Oscar Brashear, trompete; e Horace Silver, piano.

Agora a peça de Lunceford Legacy. Como sugere o título, trata-se de uma peça de homenagem de Horace Silver a Jimmy Lunceford, um importante líder da grande orquestra da era do swing. Horace Silver vai ser acompanhado pelo seu grupo. Eis os músicos que integram The Silver Brass Ensemble: Oscar Brashear, trompete e fliscórnio; Bob Summers, fliscórnio; Ron Stout, fliscórnio; Suzette Moriarty, trombone; Bob McCisney, trombone; Horace Silver, piano; Bob Mays, contrabaixo; e Carl Burnett, bateria.

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0: Sabia que o som tem o poder de transformar a sua saúde? 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

Olá, bem-vindos ao Música Escura. Hoje dedicamos o nosso espaço ao alívio do corpo. Se sente dores físicas, tensão acumulada ou desconforto articular, este momento é para si. Eu sou a Rita Ramos e convido-o a desacelerar. A frequência

D4 Hertz atua como um analgésico suave e natural. Ao inspirar, imagine esta vibração alcançar as zonas do seu corpo onde habita a dor.

soltando a tensão e trazendo uma sensação imediata de alívio e segurança. Deixe que o seu corpo absorva esta energia restauradora. Respire fundo, solte o peso e cuide.

a frequência 174 Hz, atua como um analgésico suave e natural. Ao inspirar, imagine esta vibração alcançar as zonas do seu corpo onde habita a dor.

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4: Vamos a esta hora conhecer as linhas com que se cota a atualidade e que estarão em destaque no Jornal da Meia-Noite. Um despiste de um ligeiro de passageiros provocou 3 feridos esta quinta-feira na Estrada Nacional 246, no concelho de Castelo de Vito. O secretário-geral do Partido Socialista, José Luís Carneiro, esteve esta quinta-feira no distrito de Porto Alegre, no âmbito da iniciativa Rota pelo Interior.

Exterior e Cooperação Transfronteiriça. Luís Marques Mendes defendeu esta quarta-feira, no terceiro dia da Universidade de Verão do PSD, em Castelo de Vide, a criação do Prémio Balsemão Liberdade de Imprensa.

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4: O despiste de um lixeiro de passageiros provocou 3 feridos leves esta quinta-feira à tarde na Estrada Nacional 246, junto ao Centro Solar de Tendeiros, no concelho de Castelo de Vide. O alerta foi registado às 14h41. Segundo o Comando Subregional de Emergência e Proteção Civil do Alto Alentejo, as 3 vítimas foram transportadas para o Hospital de Porto Alegre. No local estiveram os bombeiros de Castelo de Vide e de Marvão, além da GNR, num total de 18 operacionais apoiados por 6 viaturas. O secretário-geral do Partido Socialista, José Luís Carneiro, esteve esta quinta-feira no distrito de Porto Alegre, no âmbito da iniciativa Rota pelo Interior e Cooperação Transfronteiriça. O programa incluiu uma reunião na Câmara de Nisa sobre a ponte internacional, sobre o Rio Severo, uma visita à fábrica de queijo Santiago, na zona industrial de Porto Alegre, e uma viagem na linha do leste entre Porto Alegre e Elvas, dedicada à importância da ferrovia para a coesão territorial. Durante a passagem por Nisa, José Luís Carneiro foi informado de que os trabalhos da ponte poderão arrancar a muito curto prazo, com referência ao mês de outubro, estando ultrapassadas questões relacionadas com a avaliação de impacto ambiental e o financiamento.
5: Muito curto prazo.

0: prazo, falaram mesmo no mês de outubro, os trabalhos poderiam arrancar. Todas as questões tinham que ver com a avaliação de impacto ambiental.
1: Sobre a barragem do Pisão, Carneiro reafirmou que o PS está disponível para viabilizar soluções legislativas que permitam desbloquear o processo, caso se verifique algum impedimento que exija intervenção da Assembleia da República.
0: O que nós queremos transmitir ao Governo é que a barragem do Pisão é um projeto da maior importância, é um projeto âncora, ou seja, é um projeto em torno do qual se pode desenvolver toda uma economia regional. Encontra-se agora sob a alçada dos tribunais, aguardamos que seja decidido o mais rapidamente possível, mas se algum bloqueio existir e se for necessário aprovar legislação específica para o assunto, nós estamos disponíveis para colaborar para que esse objetivo se possa concretizar.
1: Ora, na visita à fábrica de queijo Santiago em Porto Alegre, José Luís Carneiro destacou o papel das empresas instaladas no interior, referindo que a unidade é exemplo da incorporação de inovação tecnológica desenvolvida no país. Assinalou ainda que cerca de 70% dos trabalhadores são de outras nacionalidades, considerando que esta realidade demonstra a importância da mão de obra estrangeira para setores como a indústria, as pescas e a agricultura, onde representa já uma fatia significativa. Carneiro reafirmou também dois compromissos que pretende ver refletidos no futuro programa político do PS, nomeadamente a eletrificação da linha do Leste e o investimento na Escola da Guarda Nacional Republicana, instalada em Porto Alegre. Luís Marques Mendes defendeu quarta-feira, no terceiro dia da Universidade de Verão do PSD, em Castelo de Vide, a criação do Prémio Balsemão Liberdade de Imprensa perante os participantes da iniciativa que decorre desde segunda-feira. O antigo líder social-democrata sublinhou que Francisco Pinto Balsemão foi talvez o maior defensor da liberdade de imprensa em Portugal. Marques Mendes destacou que as homenagens ao fundador do PSD têm sido importantes, tanto na Universidade de Verão como em várias autarquias, mas considerou que o país continua a ter uma lacuna por preencher. Por isso propôs a criação de um prémio anual que perpetue o exemplo de Balsemão e consolide o seu legado na história democrática portuguesa.
2: É importante esta homenagem aqui hoje que vocês fazem a Francisco Pinto Balsemão. É importante a homenagem que ao longo destes meses tem sido feita, por exemplo, várias autarquias. Mas deixem-me dizer, Balsemão, do meu ponto de vista, voltando atrás, foi talvez até hoje em Portugal o maior defensor da liberdade de imprensa. O maior. Não o único, mas o maior. E a liberdade de imprensa é um bem inestimável para que a democracia se exerça na sua plenitude. E eu acho que falta ainda em Portugal preencher um vazio. Preencher e integrar uma lacuna. Eu acho que era importante criar o prémio Balsemão Liberdade de Imprensa para homenagear o homem, para perpetuar o exemplo e para que este legado indestrutível fique para a nossa história. Espero que me ajudem a consagrar esta ideia, seja por iniciativa pública ou por iniciativa privada. Prémio Balsemão, Liberdade de Imprensa. Perpetuar o homem, homenagear o seu legado.
1: A sessão de encerramento da Universidade de Verão do PSD está marcada para as 12 horas do próximo domingo, com a presença do Primeiro-Ministro Luís Montenegro. A Escola de Olaria Barros de Flor da Rosa, instalada na aldeia de Flor da Rosa, no concelho do Crato, está novamente presente na Feira de Artesanato e Gastronomia, que decorre até sábado em simultâneo com o Festival do Crato. O certame, que abriu na terça-feira, reúne cerca de 30 expositores de artesanato e outros tantos de gastronomia, mantendo o trabalho ao vivo como uma das marcas distintivas. Pedro Romão, representante da Escola de Olaria, sublinha que a participação na feira reforça o compromisso de manter viva uma arte que marcou profundamente a identidade local, explicando que a escola procura evitar que a tradição caia no esquecimento. Além das atividades regulares, a Escola de Olaria promove formações que considera essenciais para preservar o saber tradicional. Pedro Romão recorda que Flor da Rosa chegou a ter

0: Cerca de 50 olarias nas décadas de 40 e 50, testemunhando a importância que esta atividade teve no território.
1: É uma arte, lá está, que nós queremos manter, que a Câmara Municipal quer que se mantenha viva, que não caia no esquecimento, e isto é uma pequena lembrança que nós damos a todos os artesãos, e não só, também na parte das tasquinhas, a todos os que participam no festival e na Feira de Artesanato, vão ter uma lembrança feita por nós na Escola da Olaria. Nós temos várias peças que vão sendo feitas ao longo do ano, tanto por nós, que nós temos a nossa artesã de serviço, digamos assim, que é a nossa Cristel, que também podem visitar aqui o nosso stand e vê-la trabalhar lá ao vivo. Visitem-nos aqui no decorrer da feira, vêm todas as peças que nós vamos fazendo, elaborando e criando ao longo do ano, e esse é o principal objetivo, é manter a Escola de Olaria o mais dinamizada possível, com várias atividades. Eu estava a falar aqui há pouco com um senhor que aqui estava e estávamos a falar das atividades que temos para os mais pequenitos, para os séniores, que também vão fazendo algumas atividades dentro da Escola de Olaria. Dessa forma tentamos dinamizar ao máximo a Escola de Olaria. Ainda não falei, foi da parte das formações, que é muito importante para nós. Lá está, o grande objetivo da escola é manter esta tradição viva, e a formação que está a decorrer agora, vamos de encontro ao tradicional, às peças tradicionais de Flor da Rosa, que são a loiça utilitária, e é aquela loiça que o barro utilizado é diferente, é uma loiça que podia estar e que pode estar em contacto com a chama direta. É essa tradição que nós queremos voltar a recriá-la e a tê-la à venda ao público. É uma formação por mais de 100 horas em outubro, está a correr bem, vamos ver.
2: E a escola, há quanto tempo é que existe?
1: A escola inaugurou em 81, só que depois teve aqui várias remodelações, digamos assim, há muito pouco tempo. Faz parte na totalidade da Câmara Municipal do Crato, e a Câmara Municipal do Crato tem o principal objetivo de manter esta tradição viva. Só para terem uma ideia, a todos os espectadores aí da Rádio Porto Alegre, Flor da Rosa nos anos 40, 50 chegou a ter cerca de 50 olarias. Foi um grande centro oleiro em tempos. Hoje em dia só temos um único oleiro.
0: A Escola de Olaria Barros de Flor da Rosa foi inaugurada em 1981 e, apesar de ter passado por várias remodelações, mantém-se sob gestão integral da Câmara Municipal do Crato, que assume como prioridade a preservação da tradição. Os Serviços Municipalizados de Águas e Transportes de Porto Alegre lançaram uma empreitada para remodelar a conduta de distribuição de água em várias ruas do centro histórico da cidade. O concurso público publicado esta semana tem um preço base de 281 mil euros e um prazo de execução até 180 dias. A intervenção abrange a Rua Doutor José Maria Grande, Rua do Carmo e Largo Serpa Pinto, estendendo-se ainda a arruamentos adjacentes, como a Travessa de São Bento, Travessa de São Tiago, Largo de São Tiago, Rua dos Muros de Cima, Rua dos Muros de Baixo e Travessa Doutor José Maria Grande. Segundo o anúncio, trata-se de uma obra de remodelação da conduta de abastecimento e ramais numa zona onde as infraestruturas apresentam um desgaste significativo. O procedimento está a decorrer na plataforma eletrónica Vortal, com submissão de propostas até ao dia 26 de setembro.
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